0: Pois é, gente, agora 21 horas mais 35 minutos. Eu de cá, você de lá. Obrigado, obrigado. É, deixa eu dar uma olhada aqui.
1: Aqui, opa. Sim, por gentileza. É, o programa Eu de cá, você de lá. É sempre às 20 horas. Tem outra exibição, outro horário. Me diga aí, por gentileza, meu caro.
0: Opa, pois não. Padre Jorge Pio, aí na Paraíba, o programa Eu de cá, você de lá, é de segunda a sexta, era de 20 às 23. Agora, na segunda-feira, estreou o trio de ataque lá, comandado pelo como é que é o nome dele, rapaz? É, o Juca Kifuri, né? De 20 às 21, só na segunda. De terça, quarta e quinta, aí é nesses dias aí. O dia que tem futebol, por exemplo, amanhã vai ter futebol, ele vai começar às 20 horas e vai até...

0: às 21h15, né? Mas não tendo futebol, é de 20 até às 23, né? Deixa eu ver o que mais que ele falou aqui. Fala, Padre Jorge Pio.
1: Maurício, meu irmão, alegria falar contigo. Muito obrigado, viu? A gentileza do senhor. E fico muito feliz em saber que o senhor também já está aí no caminho para apresentar a Voz do Brasil.
0: É, viu? Exatamente.
1: Boa, rapaz, que coisa boa. Bom, que maravilha. 50 anos de carreira já no rádio.
0: 40
1: anos. Boa, rapaz, eu de cá, você de lá. Hoje eu vou conhecer o programa. Eu gosto dessa cultura, essa cultura da música sertaneja. Nós aqui do Nordeste valorizamos muito a nossa cultura. E eu valorizo também a cultura dos outros estados. O Brasil é essa beleza, essa maravilha. Pois é, sou conterrâneo de Hugo Mota. Acabei de mandar mensagem para o pai dele. Eu não tenho contato de Hugo, mas tenho de Nabô, que é o pai dele, prefeito da cidade de Patos. E Nabô já disse que encaminhar para Hugo essa mensagem.
0: Que coisa boa! Obrigado, obrigado, Padre Jorge Pio, na Paraíba. Dê um abraço aí no Labor, né? No deputado Hugo Mota também, que é o presidente da Câmara. Um abraço aqui do nosso programa. Vamos pro intervalo já, a gente volta, aguardem.
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0: coração, né? Um animado, um homem tranquilo, muito feliz. Um abraço do amigo Celso Ribeiro do Amorim. Bom demais ter o Fernando aqui. Falou assim: alô, Fernando, boa noite.
1: Alô, Maurício Romero, boa noite, meu amigo. Aqui é o Fernando, rapaz.
0: Tudo bom, Fernando? Você tá onde, Fernando?
1: Tem uma música aí com sua amiga aí, rapaz, tá escutando aqui o programa.
0: Fernando, está lá no estado do Amapá. Alô, Fernando, aí no estado do Amapá, um grande abraço, obrigado, viu, Fernando? Bom demais, bom demais. Opa, agora são 20 horas e 50, tem o Bertoldo aqui de Montalvânia, Minas Gerais. Bertoldo falando: estou ouvindo o programa Eu de Cá, Você de Lá, quero ouvir a música Porque Eu Te Amo Demais, Porque Eu Te Amo Demais, e oferecendo para todos os ouvintes. Obrigado, Bertoldo. Montalvânia, Minas Gerais. Tem o Cosme de Santa Inês, Bahia, está na escuta, mandando um abração para o Maurício Rabelo, obrigado. Pedindo para ouvir uma música Estrada, do Chitãozinho e Xororó, viu, Celso? É muito boa. Estrada, Chitãozinho e Xororó, mandando para toda a equipe do Eu de Cá, Você de Lá, muito obrigado. A dona Geralda de Congonhas, Minas Gerais, mandando um abração para o Maurício Rabelo, obrigado. Para Fátima, o Celso, a dona Gasparina Rabelo também, muito obrigado. Dona Geralda, um abraço grande. O Juarez Expedito de Itaguaí, no Rio de Janeiro, está na escuta, pedindo para ouvir uma música Jesus Cristo Veio ao Mundo, com a dupla André e Andrade. Jesus Cristo Veio ao Mundo, com André e Andrade, mandando para Maria Helena, para Heleninha, para Teodora de Sobradinho, para todos os ouvintes. Obrigado, amigão Juarez Expedito, aí no Rio de Janeiro. Muito obrigado, muito obrigado. Mandar uma saudação aqui para a cozinheira, um neguinho. Oh, já sei, é o Piauí Cabeça de Jaca. Alô, Piauí Cabeça de Jaca, aí na beira do Rio Pacu, na cabeceira da fumaça, né? Alô, meu amigo, um grande abraço, Piauí Cabeça de Jaca, aí no Rio Pacu, na cabeceira da fumaça, no meio da floresta amazônica, um grande abraço. Ele tá mandando um abração. E nós aqui também, a Fatinha, o Celso e eu, pra cozinheira, ela que sozinha, bendita é o fruto entre os homens, né? Uma maiada doida, trabalhando, lutando com a vida, e ela cuidando da alimentação de todo mundo, né? Dando tranquilidade e paz para o trabalho dos homens de lá. O Neguinho da 20. Alô, Neguinho da 20. Bom, você tem nome de valente, né? Calma, rapaz. Neguinho da 20 é o Cabeça Branca, também. O Piauí Cabeça de Jaca, tem o Cobra, tem o como é que é esse aqui? O Joca? Tem o Joca? Então, eu acho que não sei, tem Joca não. Pediu a música do Gilberto e Gilmar, assino com X, viu, Celção? Anota aí, assino com X, Gilberto e Gilmar, o Piauí Cabeça de Jaca, o Neguinho da 20, a Cozinheira, o Cabeça Branca, o Joca, o Cobra, o todo. Assino com X, Gilberto e Gilmar. Muito obrigado a todos aí da beira do Rio Pacu, na cabeceira da fumaça, no meio da floresta amazônica. Muito obrigado, muito obrigado. O Fernando falou assim: ô Fernando, fala aí, cara.
1: Boa noite, meu amigo. Rapaz, estou no garimpo, rapaz, que não é na Goiânia Francesa. Moro na cidade da Oiapoque. Eu gosto muito do teu programa, eu não perco o teu programa. Obrigado. Agora mesmo eu estou mandando para um celular do Iapoque para me escutar a rádio aí, para me ter comunicação com a família. Eu gosto do programa, eu tenho mais tempo que escuto, eu tenho mais de 25 anos que eu ando na Rádio Nacional.
0: Aquele título longo, eu amo você demais, é um título longo aí que ele está pedindo. Obrigado, Fernando, aí nos garimpos, na Guiana Francesa. Ele mora no Oiapoque, mas está lá no outro país, né? Buscando sustento, lutando e ouvindo a Nacional. Muito obrigado, Fernando, aí no Oiapoque, nesse momento está na Guiana Francesa. Muito obrigado, muito obrigado. Eu fico muito agradecido de você gostar aqui da Rádio Nacional, do Eu de Cá, Você de Lá. Já já tem moda bonita para você, Fernando. Muito obrigado. Tem o Leuginho de Pádua dizendo assim: boa Boa noite, meu caro amigo doutor José Maurício Rabelo. Obrigado, obrigado, Leogim. Tá dizendo Figo do Brasil. Abraço a você, pra Patinha, o Celso Ribeiro, o Anderson Vareta e todos os amigos da Rádio Nacional. Maurício Rabelo, estou organizando um encontro de amigos em Araguaína, no Tocantins, né? Será no próximo dia 24, agora de maio, encontro de Maranhanguan. Nossa senhora, eu vou ter que fazer tudo de novo, né? Maranhanguainenses, Maranguainenses, Maranguainenses. Opa, vou falar tudo de novo. É, esse Leogim de Pada não é fraco, não, viu? Boa noite, meu amigo doutor José Maurício Rabelo. Obrigado, filho do Brasil. Abraços pra você, pra Fátima Araújo, o Celso Ribeiro, o Anderson Vareta e todos os amigos da Rádio Nacional. Maurício Rabelo, estou organizando o encontro de amigos em Araguaína, no Tocantins. Vai acontecer no próximo dia 24, agora de maio. Encontro de Maranhanguainenses. Essa sigla que criei é uma mistura de maranhense com araguainense. O pessoal que ligou do sul do Maranhão é para Araguaína, no Tocantins. Ou seja, de Loreto, de Batateira, de São Félix de Balsas do Maranhão, de Sambaíba e tem mais, né? De São Raimundo das Mangabeiras. Todo mundo convidado, viu? No próximo dia 24, em Araguaína, no Tocantins, o chão vai tremer. O povo aí de Araguaína, né, o povo do Maranhão, das cidades de Loreto, de Batateira, de São Félix, de Balsas do Maranhão, de Sambaíba, de São Raimundo das Mangabeiras, no próximo dia 24 em Araguaína, no Tocantins, é o encontro dos maranhanguainenses, né? Ele pede uma moda do Chico Rei Paraná, uma moda bonita. Uma moda não é, do Rei Roberto Carlos. Eu quero apenas o nome da música. É das músicas que eu mais gosto de ouvir, viu? É a que tem 1 milhão de amigos, né? Essa música, eu me lembro quando eu chegava toda a tarde da roça, trabalhando na enxada, na foice, né? Lutando todo dia lá com meu pai, meus irmãos, e a gente chegava tipo 15 para 6 da tarde. Tinha as campeãs do dia lá, era o Agnaldo Timóteo cantando a música Tristeza do Jeca, Tristeza Danada, Tristeza Danada, ou Roberto Carlos cantando Eu Quero Ter 1 Milhão de Amigos e Bem Mais Forte Poder Cantar. Ficou gravada no meu coração. Depois nós não íamos à cidade dia nenhum, a gente não ia de jeito nenhum, ninguém adoecia, então também não estava com os cobres lá para ir para a cidade passear. Então nós fomos a um casamento, né? Um casamento, eu tinha 15 anos nessa época. Aí no casamento, terminou o casamento, andando lá pelas ruas da cidade, não sabia em lugar nenhum, difícil medo de se perder na cidade. Passava de frente a uma casa, aí estava o Roberto Carlos cantando Eu Quero Apenas, eu quero ter 1 milhão de amigos. Aí que eu vi a imagem do Roberto Carlos e essa música. Tela aí, Celso Ribeiro, Eu Quero Apenas. Nós vamos tocar pro meu amigo Leogim de Pádua, pro povo de Loreto no Maranhão, o povo de Batateiras, de São Félix de Balsas, de Sambaíba, de São Raimundo das Mangabeiras e de Araguaína no Tocantins. Já, já. O que tá no ponto aí, Celso Ribeiro? Fala pra mim. Estrada, Chitãozinho, Xololó. Depois, Assino com X, Gilberto e Gilmar. E Eu Quero Apenas. Te amo demais.
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0: É música, eu te amo demais, é o nome dessa música, Fátima. Não, não cumpri. Porque eu te amo demais, né? São 21 e 19.
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0: gente boa, agora 20h32 minutos, eu de cá, você de lá. Tem aqui, direto do Tocantins, Luiz Alberto, alô Luiz Alberto em Tocantins, dizendo boa noite, amigo Maurício Rabelo, gostaria de ouvir uma música Mulher Maravilha com Duduca e Dalvan, mandando para todos os ouvintes do Rio de Cá, você de lá, muito obrigado, Luiz Alberto em Tocantins, aí em Dois Irmãos, Duduca e Dalvan, a música Mulher Maravilha. Tem mais aqui conosco, boa noite, é do estado do Piauí, boa noite, tudo bem, Maurício Rabelo aqui, quem fala é o Júnior, de Monte Alegre do Piauí, manda um alô para nós aqui, pro meu tio Batista, na localidade de Saco Grande, mas é Saco Feijão, Saco Arroz, essas coisas, localidade de Saco Grande, quem nasce em Saco Grande é... Saco Grandenses, não, rapaz, lá no município de Monte Alegre do Piauí, é Monte Alegrenses, né? Obrigado, obrigado, meu amigo Júnior de Monte Alegre do Piauí, é o tio Batista lá na região do Saco Grande, né? É no município de Monte Alegre do Piauí, muito obrigado, viu? Bom demais, tem mais aqui, né? Mandou um áudio, não foi hoje, já tem muito tempo, vamos ouvir a voz dele aqui. Vamos ouvir a voz, né? É do Júnior de Monte Alegre. Fala, Júnior!
1: Boa noite, Maurício Rabelo.
0: Boa noite.
1: Júnior aqui com esse cara.
0: Tudo bom, Júnior?
1: Gostaria de mandar um abraço pra vocês. Mandar um alô pro meu tio Batista.
0: Aham.
1: Na localidade Saco Grande, aqui. Eu sou de Monte Alegre, no Piauí.
0: Aham.
1: Tá na Rádio Nacional, desde pequenininho, desde meus avós.
0: Júnior.
1: Desde meus avós. Quero que o senhor mande um abraço.
0: Aham.
1: Meu tio Batista, minha tia Nara, tia Maria. Na localidade Saco Grande. Um abraço forte.
0: Beleza pura, muito obrigado, amigão Júnior de Monte Alegre do Piauí, muito obrigado ao Batista, seu tio, aí na localidade de Saco Grande, em Monte Alegre do Piauí. E mais aqui, 51 é do Rio Grande do Sul, boa noite, caro amigo Maurício Rabelo, sou Devani de Rio do Pires, Bahia. O telefone dele é do Rio Grande do Sul, mas ele está falando, né, Devani, será que é homem? Se é comum de dois gêneros, homem ou mulher, mas deve ser homem, mexe com trator, essas coisas, né? É Devani de Rio do Pires, Bahia, no momento estou em Santa Cruz do Sul, no Rio Grande do Sul, sempre na escuta do programão, eu de cá, você de lá. Maurício Rabelo, quero parabenizar o meu pai, o Frásio, mais conhecido como Vá. Em Rio do Pires, Bahia, eu vá em Rio do Pires, Bahia, meu pai guerreiro, trabalhador, sempre na lida, todos os dias, pois hoje é o seu aniversário, lindo, a moda bonita, o colono do Teixeirinha pra ele, que gosta muito, o colono, alô! Pires, que está lá em Santa Cruz do Sul, ele de longe, lembrando do senhor, mandando o colono do Teixeirinha e mandando os parabéns, desejando muitas felicidades, seu Eufrásio, mais conhecido como Vá, Rio do Pires, Bahia. Parabéns, felicidades, muitos anos de vida.

0: O Fernando falando conosco. Alô, Fernando, cadê você, Fernando?
1: É maluco, aqui quem não conhece o Iapoque, ele faz fronteira com a Goiânia, tá?
0: Ah, o Iapoque é
1: pra começar o Rio, já tá ali na Goiânia fronteira.
0: Ah, muito bem.
1: Porque tudo é um país é diferente do outro, mas é pra atravessar o Rio.
0: Vou atravessar o Rio. Obrigado, Fernando. Ele está no Iapoque, dá uma abraçada no Rio lá. Deve ser o Rio Iapoque, deve ser, atravessa, já está na Guiana Francesa. Obrigado, Fernando, ligado no Eu de Cá, você de lá. Muito obrigado, viu? Também quero aqui cumprimentar nesse momento Eliane Ribeiro Pereira, dizendo boa noite, Maurício Rabelo. Tô curtindo o seu programa Eu de Cá, você de lá, aqui em Cristalândia, no estado do Piauí. Muito obrigado, Eliane Ribeiro. Muito obrigado, em Cristalândia, no estado do Piauí. E olha, eu quero nesse momento aqui, meu amigo, você é demais da conta, viu? Pera aqui, Maurício Rabelo, nesse momento. Eu quero mandar uma saudação pro meu querido amigo Goianiro Barbosa. Ele deve estar em Palmas, está em algum lugar do Tocantins, o homem das belezas do Tocantins. Ele mandou para mim aqui uma música do cantor Elkis, lá de Almas, no Tocantins. O Elkis mandou para mim, cantou e dedicou para mim, né? Com a música do saudoso Valdir Soriano, né? Uma moda apaixonada e bonita. Eu vou mandar para toda a região de Almas, Dianópolis, Ponte Alta, Taguatinga, a região sudeste do estado do Tocantins, Arraias, Novo Alegre, pessoal de Lavandeira, de Combinado, pessoal também de Aurora. Muito obrigado, alô. Muito obrigado. Aqui, manda meu amigo Anderson Vareta, moda é essa? Homem! Cadê o som?
2: Opa! Essa vai para você, Maurício Rabelo, do programa Eu de Cá, Você de Lá.
0: Valeu, Elkis!
2: Elkis de Almas Tocantins
0: para o mundo!

0: Esse é o Elkis cantando bonito, direto de Almas do Tocantins para o mundo. Essa moda bonita do Valdir Soriano. Amigo, canta Elkis. Alô, Goiânia Barbosa.
1: Assim

Alves da cidade de Almas do Tocantins, cantando o amigo, com a moda do saudoso Valdir Soriano. Obrigado, Elkis, um grande abraço. Aqui nós vamos atender do Maranhão, Laila Sofia. Alô, alô, Laila Sofia, no estado do Maranhão, dizendo: Maurício Rabelo, gostaria que você mandasse um feliz aniversário para o meu pai, é o Zena. Ele gosta muito da Rádio Nacional, do seu programa, só dorme ouvindo a rádio. Alô, alô, seu Zena, parabéns, felicidades, muitos anos de vida. É a sua princesa, a sua filha, né? Que está lhe cumprimentando, é a sua filha, Laila. A Sofia que me cumprimenta nesta noite, desejando muitas felicidades. Eu, Maurício Rabelo, agradeço muito por você gostar do nosso trabalho.

0: mandar uma saudação pro meu querido amigo, meu amigo Juarez Expedito no Rio de Janeiro. Ele tá dando notícia aqui pra Fátima que o Fluminense fez o primeiro gol contra o Operário lá do estado do Paraná. Alô, meu amigo Juarez Expedito, é o tricolor das Laranjeiras, metendo um golaço Savarino, né? Indo bem na Copa do Brasil.
1: Anos de vida pra viver mais de um centenário.
0: Esse é o saudoso Teixeirinha cantando bonito. Olha, deixa-me ver aqui, mandar mais uma vez um abraço para o meu amigo Piauí Cabeça de Jaca, lá no meio da floresta amazônica, na beira do rio Pacu. Muito obrigado. Gostou do nome do rio lá, meu amigo Anderson? Não, Rio Pacu. Quem nasce na beira do rio Pacu, pacuenses e pacuenses, né? Deve ser, né? Um abraço pra você, Piauí Cabeça de Jaca, muito obrigado. Um abraço também para o Cobra, muito obrigado, Cabeça Branca, muito obrigado a cozinheira, que eu não tenho o nome dela aqui, eu queria muito, ela que manda em tudo. Tem o, como é que chama? O Jason, e tem também o Neguinho da 20, né? Alô, Neguinho da 20, bom, rapaz, tranquilo? Um abraço, excelente noite. Alô, Cobra, aumenta o volume do rádio, já tem moda bonita, viu? Muito obrigado. Tem mais aqui, 62 é Goiás, né? Homem de Deus, passa meu áudio aí, pelo amor de Deus, né? De Goiás. Deixa eu ver quem é, Maria Aparecida. Ô, Maria Aparecida, só se for agora, o seu áudio vai agora pro ar. Boa noite.
2: Oi, Maurício Rabelo, aqui é Maria Aparecida, filha Aparecida de Goiânia.
0: Ah.
2: Ontem eu mandei dois áudios para você passar aí a notícia lá pro Enoque, da irmã dele que tá internada.
0: Ah.
2: Mas aí acho que não deu tempo, né, para você passar, porque ontem o programa foi curto.
0: É, foi curtinho.
2: Passa hoje aí para mim, Maurício, a notícia da irmã dele.
0: Vou passar os dois.
2: Que eu tô mandando para ele lá.
0: Vou passar os dois.
2: Ela você mandou. Aqui eu tô bem, graças a Deus.
0: Da noite. É.
2: A irmã dele lá não tá nada bem.
0: Aham.
2: Né, mas vamos orar, né?
0: É.
2: Para Deus abençoar ela.
0: Aham.
2: Sair dessa.
0: Com certeza, né?
2: Para Deus
0: nada é
2: impossível,
0: né? Não, com certeza, né?
2: Deus vai ajudar e vai abençoar que ela vai sair disso,
0: né? Desse
2: problema,
0: né? Tá bom, Maria Aparecida em Goiânia. Eu vou passar os dois áudios de ontem. Ontem teve, você mandou, era 10 e tanto da noite, né? Não, foi meio curto, mas eu não passei o seu áudio. Vou passar agora, viu? Vou passar agora, nesse instante. Os dois áudios de ontem. Pois não, pode falar, Maria Aparecida. Alô, Enoque.
2: Boa noite, Maurício Abelha.

0: Água Bonita, município de São Salvador, ela traiu ele que...
1: Eu passei o recado ontem, sim.
0: Que a irmã dele, né, também falei, né, que eu ia mandar, saber a notícia da irmã dele, pra mim mandar notícia pra ele, pela Rádio Nacional.
1: Lembrando, eu passei seu recado
0: no programa, eu editava tudo lá.
1: Sim.
0: Falar pra ele que o divino irmão dele foi lá hoje visitar.

0: vai continuar lá internada, né? E por aqui comigo aqui tá tudo bem. Não se preocupar comigo não, que eu tô bem.
1: Tá, tudo bem.
0: O problema mesmo é só a saúde dela lá, que não tá boa, né?
1: A irmã dele, né?
0: Mas eu vou mandar, continuar mandando notícia pra ele.
1: Tá bom,
0: Maria. Pela Rádio Nacional.
1: Tá bom.
0: Oi, Mauro.
1: Tá, tá. Já, já.
0: Muito obrigado. Boa noite pra todos.
1: Boa noite. É, daqui a pouquinho manda outra áudio, porque eu tenho um comercial político, né? Então coloca aí a mensagem política.

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Cabelinho, segura.

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agora 21h51, o Tibúrcio lá de Afrânio, Pernambuco. Quem nasce Afrânio? Afranienses e afranienses, né? Deve ser. Alô, Tibúrcio, boa noite, tá na escuta do meu de cá, você de lá, muito obrigado, Tibúrcio, Afrânio, Pernambuco, muito obrigado, recebo um abraço de toda a nossa equipe, da Fátima, do Celso, do Anderson e do Maurício Rabino também, muito obrigado, quero mandar um alôzão também lá pro Rio Grande do Sul, alô, Rio Grande do Sul, olha, tá tendo possibilidade de chover muito no Rio Grande do Sul de novo, eu tô preocupado, viu? Mas graças a Deus estão bem, estão seguros, tranquilos. O Ademar e a Marfim.

que alegria saber que vocês estão ouvindo o nosso programa. Muito obrigado, muito obrigado. Ademar e Mafisa, Rio Grande, lá pertinho de Uruguaiana, no Rio Grande do Sul.

0: Pois é, Júlia, agora são 21h53, só rapidinho aqui, só terminar o recado da Maria de Fátima, é, ela que passou o recado para o marido dela, é o marido, né, o Enoque. É, eu acho que é o marido, ela está em Aparecida de Goiânia, avisando para o Enoque na Fazenda Água Bonita, em São Salvador do Tocantins, é, que a irmã dele continua internada, entubada, o Divino foi visitá-la, mas ela não melhorou nada ainda, viu? Ainda continua do mesmo jeito, e ela continua acreditando que Deus, para Deus tudo é possível, e vai recuperar a saúde, vai trazer ela na plenitude da sua saúde. O recado da Maria Aparecida de Aparecida de Goiânia para o Enoque na Fazenda Água Bonita em São Salvador, no estado do Tocantins. E ela ainda falou mal um negocinho rapidinho aqui. Fala, Maria Aparecida.
1: Olha, Maurício, eu queria oferecer uma música lá pra ele. Esqueci de falar, né? A música de, eu não sei se canta ela, é Paraná Querido,
0: José Rico,
1: da música Paraná Querido.
0: Sua terra e seu povo, eu venho
1: de novo lá pro Enoque, a todos vocês aí da rádio, viu?
0: Beleza.
1: Eu sei que ele tá assistindo lá, e a gente só dorme depois que termina o seu programa.
0: Tá bom, mano.
1: Eu tô assistindo aqui pelo aplicativo.
0: Tá bom, beleza. Então deu tudo certo. Você tá vendo aí que o recado tá sendo mandado aqui repetidas vezes, viu? Minha querida amiga Maria Aparecida, em Aparecida de Goiânia, pediu para na Querido do milionário José Rico para mandar pro Enoque, que gosta muito, tá na Fazenda Água Bonita em São Salvador, no estado do Tocantins, avisando que a irmã continua bastante doente, né? Tá entubada, mas pra ver se tudo é possível, o menino foi lá visitar ela, mas ela não melhorou ainda. É o recado da Maria Aparecida para o Enoque. Tem mais conosco aqui, 87 lá do estado de Pernambuco. Boa noite. Boa noite, senhor Josinaldo Matias, de Lajedo, Pernambuco. Alô, Josinaldo Matias, Lajedo, Pernambuco. Muito obrigado, excelente noite, meu amigo Josinaldo. Tem mais aqui, do estado de Roraima. Boa noite. Boa noite, caro amigo Maurício Rabelo. Meu nome é Ricardo Neves, de Boa Vista, Roraima. Mando um alô para o Evaristo e a sua namorada Laurência. Evaristo e a Laurência, eu tô acreditando que é minha amiga. Coloca a música para eles dois, que se chama Chuva no Telhado, Vento no Portão, como é que chama? Tribunal de Amor da... Tribunal do Amor, não, como é que é? Esqueci. Leandro e Leonardo, Chuva no Telhado, Vento no Portão e tal.
2: 9h56.
0: Rapaz, só escrever assim: chuva no telhado, vento no portão. Eu aqui nessa solidão e tal, né? Como é que chama, rapaz? Também? Não, ela falou que é chuva no telhado, mas não é. Mas é chuva. Exatamente, tá aqui pedindo lá de Roraima. Não, mas a música não é essa. Temporal de Amor, é o nome da música, Temporal de Amor. Eu falando Tribunal do Amor, é Temporal. Ricardo Neves, de Boa Vista, Roraima, mandando para o Evaristo e a sua namorada Laurência, com muito amor e carinho, né? Os dois. Né, Tribunal do Amor, não, é Temporal de Amor, Leandro e Leonardo, né? Que coisa boa. Tem mais outra aqui, 93 é do estado do Pará. Boa noite, caro amigo Maurício Rabelo, aqui é Jaqueline de Placas, no Pará, das Placas da 58, solteira, que manda.

0: um alô pra amiga Arlete, uma do Zezé de Camargo e Luciano. Boa toda! Bom demais, muito obrigado, muito obrigado. Deixa eu ver mais um aqui. Vem cá falar comigo, não esconda nada. É 14 do estado de São Paulo. Alô, São Paulo. Boa noite, São Paulo. Cadê você? Boa noite.
1: Alô, Marilson, beleza? Boa noite. Manda uma música aqui pra nós. Nós estamos ouvindo aqui agora também.
0: Ah.
1: Aqui na cidade de Minas Nova, Minas Gerais, no Vale do Jequitinhonha.
0: Ah.
1: Eu e minha esposa, nós estamos aqui deitados aqui ouvindo o seu programa.
0: Vai ser rico.
1: Manda uma música aqui pra nós. Minha esposa Maria.
0: Maria e o Adão, né? Obrigado, obrigado, obrigado, Adão Isaac. Obrigado, Maria, aí em Minas Novas, Minas Gerais. Muito obrigado, valeu, Adão. Adão Isaac e a Maria, ouvindo eu ficar você de lá em Minas Novas, Minas Gerais. O homem, qual que você falou aí, Fatinha? É o Juarez, né? Juarez de quem? É, Juarez. Rapaz, eu tô misturando isso aqui. Juarez, João Juarez, será? É João Juarez, né? Não tem um número aqui, deixa eu ver se é o 12. É o 12, é o 12. É o 12. Vamos lá, vai. Alô, João Juarez, cadê você, rapaz? Fala comigo aí, não esconda nada. É o João Juarez, lá de São Paulo, dizendo boa noite. Boa noite, caro amigo Maurício Rabelo e ouvintes do Eu de Cá, Você de Lá. Maurício, hoje, dia 12 de maio, é o aniversário da minha amiga Lindaura Veras, lá em Palmas, no estado do Tocantins. Lindaura Veras, toque os parabéns para ela. Escolha uma música de sua autoria e pode ser Gabiraba para ela, que ela gosta muito, né? Lindaura conhece você, e o filho do embaixador de Goiás, né? O Mascarenhas de Moraes. O filho dele é Humberto Mascarenhas, que é gente muito boa, mora em Palmas também, né? Muito obrigado, Lindaura Veras, em Palmas, parabéns. Pelo seu aniversário, muitas felicidades, muitos anos de vida. Que alegria receber a sua mensagem, meu querido amigo João Juarez, para homenagear essa moça bonita de Palmas chamada Lindaura Veras. Muitos anos de vida. E eu estou dizendo, estou na escuta, fale para a Fatinha fazer um chá de romã. Ela vai ficar boa, vai ficar bem boa dessa rouquidão, viu? Quem falou foi o João Juarez, viu, Fatinha? Homem, tá bom demais. O que tá no ponto aí pra tocar? Nós estamos devendo tanta música. Ah, é pra rede, é rede, é pra dormir. O Jeberson de Arraias. Já já eu coloco o Jeberson de Arraias pra falar.

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0: Machado, sou Toninho, mas Dona Maria também era Abelho Machado. Da Paz, Alipe também era Abelho Machado também. Manuel Messias também era Abelho Machado. Sou Luziano, mas Dona Genesina Abelho Machado também. Manuel Paratão e Facinho Abelho Machado também. Adelino na beira do Rio São Domingo. Didi Neidão no Mimoso, município Calunga. Jamira Arraia também no Mimoso. Clarisa, mas Diomar também no Mimoso. Tony de Bar na Fazenda Tamburi. Brasiline na Fazenda Belém. Mandar a alusão também para Albertinho na beira do Rio Bonito. Alberto Peixoto também na beira do Rio Bonito. Mandar para Pedro Henrique Maia, Gilberto, Rodrigo da Beleza Maia. Rodrigo da Beleza também lá em Arraias também, Gilberto.
1: Rodrigo.
0: Mandar alusão também para a Cuca aí na Fazenda Curicaca. Curicaca. Nós d'água aí, esplorão e tudo aí da Fazenda Lamparina aí. Que tá curtindo, ligado no programa. Jorcinho também.
1: Jorcinho.
0: Tina e Ailson, Fazenda Santa Rita. Tô em carro também, ligado no programa da Rádio Nacional. Aí, Maurício, você quer acertar com uma merda boa aí pra nós? De João Boiadeiro, com Moreno e Moreninho. Então, falou, Maurício, que Deus dê uma boa noite a todos vocês da rádio, a todos os ouvintes que estão curtindo o programa. E fica todo mundo com Deus. Um abraço a todos vocês da rádio, a todos os ouvintes que estão curtindo o programa da Rádio Nacional. Estamos por cá, hein?
1: Beleza, Jaberson.
0: Mandou áudio aí, Maurício. Agora estou de volta de novo no programa da Rádio Nacional. Estava meio sumido, mas agora voltei.
1: Beleza, pura. Seja muito bem-vindo, meu amigão Jaberson, da cidade de Arraias, no Tocantins. Muito obrigado. Vamos trazer umas modas aí, porque a gente tá devendo muita música. Eu Quero Apenas, Roberto Carlos, uma música linda que eu gosto de lembrar. Quando eu era ainda menino, chegava da roça e ouvia essa música toda tarde, era campeã, ele e o Agnaldo Timóteo. E depois, quem canta? O Colono Teixeirinha cantando bonito. E ainda, para meu querido milionário José Rico, 22 horas e 4.

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1: Essa aí é do... Dois caboclão forte lá de Belo Horizonte, não é o nome deles, rapaz? César Menotti e Fabiano canta bonito, caboclo na cidade, né? É, deixa eu mandar um abraço. Hã? É o Celso, caboclo da cidade. Alô, Celso Ribeiro. Deixa eu ver aqui, o meu amigo Mauroni mandou uma mensagem aqui. Alô, Maurone, na hora que eu fui botar a sua mensagem no ar aqui, agora voltou de novo, né? Sumiu. Agora vai, meu amigo Mauroni, cadê a sua palavra aí? Boa noite. É você.
2: Mauriteca, para a porca, que
1: como é que é, rapaz? Deixa eu ver aqui. É que é para a porta? Não vai entender, não.
2: Ô, Mauriteca, para a porca, que
1: poxa vida.
2: Ô, Maurício Almeida, boa noite. Boa noite, Patinha. Boa noite, Sérgio. Boa noite a todos aí da Rádio Sonar. Boa noite, Mucajaí.
1: Mucajaí.
2: Boa noite pra nós hoje, Maurício. É o... O caminhão é assim mesmo, o João Mineiro Marciano quer oferecer pro Du. Tá trafegando de São Paulo pro Nordeste.
1: Sei.
2: E o Chinelinho. Os dois companheiros.
1: Chinelinho.
2: Falou, e vai pro Rodinei aqui no Mucajaí, pro Antônio Rodrigues no Roxinho, pro Antônio Cabeça no Roxinho, no Antônio. No Roxinho. E a todos que estiver ouvindo. Um abraço, fica com Deus e até a próxima. Tchau, tchau.
1: Tenha calma. Obrigado, meu querido amigo Mauroni, ouvindo a gente lá em Mucajaí, no estado de Roraima. Muito obrigado, cumprimentando o Du Chinelinho, Antônio Rodrigues, Antônio Cabeça e todo mundo lá na região. Muito obrigado. Tem meu amigo Hipólito lá do Piauí. É, o Hipólito está nesse momento comendo uma linguiçinha boa, né? Comendo também um arroz com costela bovina murcha, né? O que pode. Está lá na casa do George, né? Do irmão dele, o George, Hipólito, na vida boa. A Terezinha também. O George, a esposa Silvia, a filha a doutora Carol, o marido dela, o Ronei, e o doutor Tiago Mota. Muito obrigado. E o Hipólito tá falando trem aqui, né? Fala, Hipólito.
3: Valeu, Maurição. Obrigado aí, meu irmão.
1: Homem.
3: Um abraço a todos os ouvintes da Rádio Nacional. Que Deus nos abençoe e guarde. Neto Capão manda lembrança, viu?
1: Neto Capão. É o pai dos dentus, quase tudo da região, né? Alô, dê um abraço aí, Neto Capão também. Segundo o Antônio Alberto, tudo quanto é dentuço da região é meio parente do Neto Capão, né? Que não tem nada de Capão, não. Muito obrigado, Hipólito. Um grande abraço. Valeu. Jair Benedito de Trombas, em Goiás, mandou assim.
4: Olá, boa noite, Maurício Abel. Jair de Trombas, gostaria de ouvir aí do Milionário José Rico. Milionário José Rico, Ilusão Perdida. Valeu.
1: Boa toda, rapaz, bom demais. Tranquilo, você falou, tá falado. Obrigado, meu amigão Jair de Trombas em Goiás, né? É o marido da dona Alessandra pedindo Ilusão Perdida, uma moda linda do Milionário José Rico. Muito obrigado. Levanta aí, meu amigo Anderson.

Sim, Andrade, Jesus Cristo veio ao mundo, né? Você sabe das coisas, né, meu amigo? É uma pessoa, tá aí uma pessoa pela qual tem admiração, né, rapaz? Vou falar uma bobagem aqui, não vou falar não, porque você é um menino competente, rapaz. Jesus Cristo veio ao mundo. Depois eu vou tocar. Jesus Cristo veio ao mundo. Tem que tocar a Gabiraba também, rapaz. Veio ao mundo, rapaz. É muito boa essa música do André Andrade. Muito boa. Você é um cara muito fino, viu, meu amigo? Pelo amor de Deus. Homem. Vê se me ajuda aí, Anderson. Se você puder, né? Tranquilo. Nesse momento. Agora são 22 horas e 22 minutos. Eu de cá, você de lá. Jesus Cristo veio ao mundo, André Andrade. É bonita toda, viu? 22. Opa, pera aqui, será que é essa aí? É essa aí mesmo. Jesus Cristo veio ao mundo, André Andrade atendendo pedidos. Depois tem mais aí com a moda. Tem Temporal de Amor, Leandro e Leonardo. E a Gabiraba, do Maurício Rabelo e Cristiano. Segura!

0: Desenvolvimento Econômico e Social do BNDES para os estados.
1: No Sonzão da Nacional, presença marcante Maurício Rabelo e Cristiano Gabiraba. Solta pra nós aí, meu amigo Anderson. 22:29.

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0: 10h35 do Eu de Cá, Você de Lá. Nós vamos aqui atender, deixa eu dar uma olhadinha. Vem cá. É a Núbia, né? A Núbia que mandou a mensagem lá do estado do de Rio Sono, Tocantins. Alô, Núbia Carvalho, cadê você, moça? Tudo bem? Boa noite, Núbia Carvalho, cadê você?
1: Oi. Boa tarde, Maurício Rabelo. Muito obrigado pela mensagem. Eu quero pedir uma música aí de Rick Henry, Mãe, pra todas as mães do Brasil que tá ouvindo aí a Rádio Nacional, tá bom? Eu ofereço pra todas as mães do nosso Brasil.
0: Sim.
1: Principalmente para mim, né, que sou mãe.
0: Claro.
1: E pra todas as mamães do Brasil. Que Deus abençoe cada mamãe desse Brasil, tá bom? Que o filho possa... respeitar mais as mães, né? Honrar mais a sua mãe, né?
0: Exatamente.
1: E que esse dia seja... tem muita mãe nesse Brasil nosso, né? Se mudou o nosso. Que Deus abençoe cada uma delas, tá bom? Tem mãe que tá internada, tem mãe que tá presa, tem mãe que tá... que já se foi, tem mãe que não... né? Que abandonou o filho, tem mãe que colheu, né? Bom, eu sou adotada. Ah, e quero oferecer a música também pra minha mãe Deusa, lá em Itacajá, Tocantins. Tá bom? Pra minha mãe Deusa Alves da Silva Souza, lá em Itacajá, Tocantins. Lá na rua Costa e Silva, sem número, Itacajá, Tocantins. E pra mim aqui na região do Prata, no município de Rio Sono, Tocantins.

0: Que Mauroni Mendes, alô, Mauroni, Mauroni.
1: Saber, boa noite, Fatia, boa noite, César. Ô, Marisa, boa noite. É o Mauroni aqui de Mucajaí. Maurício, eu quero pedir uma música do milionário. Pode ser milionário, é do milionário, você é rico?
0: Sei.
1: Sonho caminhoneiro?
0: Sei.
1: Quero oferecer por tu.
0: Ah, isso aqui eu já coloquei no ar.
1: São Paulo, Nordeste.
0: Eu coloquei no ar.
1: E o Mauro Isabel, é Mauro de novo. Rapaz, ele derrubou, foi mensagem da semana passada.
0: Ah, você é outro aqui.
1: Hoje eu ia com o Mulher Dados aí.
0: Uai, aí não tem nada aqui não.
1: Sou caminhoneiro.
0: Oi.
1: E o negócio tá... É aquela música do Caúcho lá. Capa porca.
0: É
1: capa porca.
0: Porca velha.
1: Capa porca, tchê. Maurício, é capa da porca, tchê.
0: Capa da porca. Tá certo, rapaz, eu não tô entendendo. Você mandou, chegou aqui nesse celular às 20 horas e 5 minutos. E essa que você falou que é de ontem. Essa que você falou que é de ontem chegou hoje às 20 horas e 5. Eu coloquei no ar, agora já tava colocando de novo. É, daí depois chegou às 20h49 essa capa porca, né? E agora é às 22h20 chegou essa última falando que eu tô colocando mensagem, ó. Meu amigo Mauroni, é porque não chegou aqui do jeito que você falou, entendeu? A que chegou hoje essa, é aquela que você falou que é de ontem. Essa aqui.
1: É capa da porca, Tchê.
0: É capa da porca.
1: Certo, rapaz, eu não tô entendendo.
0: Tá bom demais. Tá tudo certo. Obrigado, Mauroni. Um grande abraço. Tem mais aqui. É 77 da Bahia. É Santa Rita de Cássia, Bahia. Maurício Rabelo. Gostaria de ouvir a música do Rancho Fundo. Só pra curtir. Sou Rafael de Santa Rita de Cássia, Bahia. No Rancho Fundo. Obrigado, Rafael. Santa Rita de Cássia, Bahia, muito obrigado. E aqui de Brasília, oi, boa noite. Boa noite, meu amigo Maurício Rabino, aqui ligado no Eu de Cá, Você de Lá. Aqui é o doutor Ricardo Matos. Alô, doutor Ricardo Matos, grande advogado, um grande abraço, especialista em direito previdenciário, né? Ele falou assim, boa noite. Opa! Ligadaço aqui, doutor Ricardo. Bom demais. Essa é boa, filho. O meu espírito tá ouvindo mesmo, né? Bom demais. Obrigado, obrigado, doutor Ricardo Matos. Um abraço ligadão no Eu de Cá, Você de Lá. Manda um abraço pro Bacabal pra nós aí. Muito obrigado, muito obrigado. Lá de Rondônia. Boa noite, sou Walter Andrade, moro aqui em Ouro Preto do Oeste do estado de Rondônia. Tô na escuta do Eu de Cá, Você de Lá. Obrigado, Walter Andrade, em Ouro Preto do Oeste do estado de Rondônia. Quem nasce em Ouro Preto do Oeste, meu amigo? Ouro Pretenses e Ouro Pretensas do Oeste, né? Você deve ser. Um grande abraço, muito obrigado, muito obrigado. E o padre Jorge Pio está dizendo, aproveitei e pedi uma música. Beleza, então, deixa eu dar uma olhadinha aqui. Fala, padre Jorge Pio, boa noite.
2: Maurício Rabelo, parabéns pelo programa. Estou acompanhando aqui pelo Rádio Net. Que Deus abençoe o senhor, a Fátima, o Celso, todos que fazem aí a equipe da rádio e os ouvintes. Um programa que tem audiência do Brasil todo e um programa interativo. Vou aproveitar e deixar aqui o pedido musical. Eu peço a canção As Andorinhas com o trio Parada Dura. Deus abençoe.
0: Amém. Esse é o nosso querido amigo padre Jorge Pio. Você não fala nada comigo não, viu? Eu chamo o padre Jorge aqui, viu? Ele vai abençoar, você vai ficar mansinho, mansinho, né? Obrigado, padre Jorge Pio. Que bom que o senhor está acompanhando o nosso trabalho aí. Esse é o programa mais antigo da Rádio Nacional de Brasília. Mais antigo que ele, só a voz do Brasil. Nós estamos aqui, agora já tiveram muitos apresentadores. Quem fundou esse programa foi Gilvan Chaves. Foi um homem muito competente, um intelectual, né? Ele que fundou o Eu de Cá, Você de Lá e foi titular desse programa durante muitos anos. Depois ele faleceu, o produtor dele, Luiz Alberto, passou a apresentar o programa e ficou 26 anos apresentando o Eu de Cá, Você de Lá. Depois veio o Luciano Barroso, ficou alguns anos, não sei quantos, acho que foram 4 anos, né? Depois o José Nery também apresentou e eu agora já estou há 10 anos aqui no Eu de Cá, viu? Obrigado, Padre Jorge Pio, aí no estado da Paraíba. Nós estamos aguardando o senhor por aqui, na Voz do Brasil, no Eu de Cá, Você de Lá. Um abraço grande, Padre Jorge Pio, muito obrigado. Levante essa moda aí.

cabelo, meu amigo. Aqui o William Júnior de Araguaína, Tocantins. Trabalhamos juntos na rádio em Palmas em 2010. Rapaz, como é que eu vou esquecer de você, meu amigo William Júnior? Não tem jeito, não. Grande sonoplasta, inteligente, dedicado, sabe? Tu é um Anderson. Eu tenho um William Júnior aqui, o Anderson. Ele sabe fazer café, sabe montar um computador, sabe dirigir, sabe fazer comida, come bem também. O cabra é duro, igual a você, viu? Obrigado, William Júnior, da querida cidade de Araguaína, Tocantins. Como é que tá sua mãe, família? Todo mundo bem? Tá dizendo, me manda um abraço, que eu estou te ouvindo aqui. Estarei reunido com os maranhenses do evento aqui em Araguaína. Vem pra cá comer um pé de galinha conosco aqui. É, viu, meu amigo? Beleza pura, saudade de você. Manda Gabiraba do Maurício Rabelo e Cristiano pra matar um pouco da saudade. Ele era o meu sonoplasta lá em Palmas do Tocantins. Que saudade, meu amigo William Júnior, Araguaína, Tocantins, Brasil.

0: Pois é, gente, agora nós queremos mandar um abração pro Souza lá em Altamira, no estado do Pará. Tá ligado no Eu de Cabo de Lá. Alô! Xingu do Pará, muito obrigado, cumprimentar o Genivaldo na região sudoeste da Bahia, na escuta do Genivaldo, aí na região sudoeste baiano, muito obrigado, muito obrigado. Manda uma alusão também para todos da família Coelho, e está pedindo, quem está pedindo é Junivaldo Pereira e Ana Cláudia de Tocantins, pedindo a moda bonita, amor distante. Alô Junivaldo Pereira, alô Ana Cláudia aí em Tocantins, um grande abraço, abraços a toda a família Coelho, a música é Amor Distante, muito obrigado. Tem o Josivaldo em Ataleia, Minas Gerais, está na escuta também, pedindo a música Motivo de Saudade do Chitãozinho Chororó. Obrigado, Josivaldo, Ataleia, Minas Gerais.
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0: Meu amigo William Júnior, bom demais, vamos topar, viu meu amigo, vamos topar, tô com saudade de você, das suas boas histórias, dos problemas que enfrentamos, indo pra Porto Nacional, a rádio não parava no ar, uma confusão, rapaz, nossa senhora, e você fazia tudo, competente, grande abraço, amigão, William, bota um pedacinho, Gabi, ah, não tem aí, né, rapaz, não tem, então eu ia colocar pra ele aqui, ela, fique me devendo, viu William? Muito obrigado. Tem mais aqui. Boa noite, é Luiz Alberto, Maurício Rabelo. Meu nome é Sandro, sou de Caldas Novas, em Goiás. Sandro, Caldas Novas, mas tem 9 anos que eu te escuto pela net aqui em Itupira, Itupiranga, no Pará. Moro na zona rural. Eu e minha esposa somos ouvintes todo dia do seu programa. E ouvíamos o Luiz Alberto também, o saudoso Luiz. Muito obrigado, Sandro, em Caldas Novas, Goiás. Muito obrigado, mora na zona rural. Em Tupiranga, no Pará. Ele e a esposa, muito obrigado, muito obrigado. Tá terminando já, né? Tá terminando. Orival Siriano falou um trem aqui. Fala, Orival Siriano, dá tempo de tudo, um pedacinho. Opa!
2: Maurício Rabelo, boa noite, os ouvintes da Rádio Nacional, programa Eu de Cá, você de lá, tá no finalzinho do programa.
0: Exato.
2: Maurício, só agora. Só agora que eu cheguei aqui e eu pegar o meu celular e eu vi que você tinha lido o texto que eu te mandei ontem. Muito obrigado, boa noite Fatinha, boa noite Celso, boa noite a todos vocês, gratidão por tudo, muitíssimo obrigado.
0: Valeu, muito obrigado. E acabou o tempo aqui. Obrigado, meu amigo Anderson Vareta. Valeu, marido Rosário, bom prazer. Celso Ribeiro, minha mãe, dona Gasparina, um beijo. A sua

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4: 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Na sequência, a gente ouve agora Céu, a Nave Vai.

Você ouviu 20 horas, Raquel Reis e Cooper de Bruno Zambelli, Pablo Bispo e Raquel Reis. E a Nave Vai, Céu Cantou de Jorge do Peixe. Programação musical aqui na sua Rádio Nacional. Eu sou Márcia Dias e seguimos juntos até 5 horas da manhã. Contra o tempo, Rita Benedito.

0: Lavoura, em Santa Terezinha de Goiás. 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
1: Música brasileira em primeiro lugar, hora de tocar para você, Geraldo Azevedo, Táxi Lunar. 89,

0: Você ouviu Reza Forte, Aline Calisto, Rodrigo Maranhão e Mauro Reza. Coração Bobo ao seu Valença.
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gravou Ângela Rio, cantou Dela Ia na Terra, Madalena, Ivan Lins, dele Ronaldo Monteiro, Felicidade, Seu Jorge, dele Pretinho da Serra e Gabriel Moura. Fátima Guedes traz pra gente agora O Silêncio da

Você ouviu Gema, Maria Bethânia, de Caetano Veloso. De Janeiro a Janeiro, Roberta Campos e Nando Reis, de Roberta Campos. O Silêncio das Estrelas, Fátima Guedes, de Lenine e Dudu.

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0: muitas vezes a vida é continuar seguindo em frente sem entender tudo. 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
1: 0 hora e 1 minuto,
2: 0 hora e 1 minuto,
1: 0 hora e 1 minuto,
2: 0 hora e 1 minuto,
1: 0 hora e 1 minuto,
2: 0 hora e 1 minuto,
1: 0 hora e 1 minuto,
2: 0 hora e 2 minutos,
1: 0 hora e 2 minutos,
2: 0 hora e 2 minutos,
1: 0 hora e 2 minutos,
2: 0 hora e 2 minutos,
1: 0 hora e 2 minutos,
2: 0 hora e 2 minutos,
1: 0 hora e 2 minutos,
2: 0 hora e 2 minutos,
1: 0 hora e 2 minutos,
2: 0 hora e 2 minutos,
1: 0 hora e 2 minutos.
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22 minutos de um novo dia e começamos em alto astral mais um programa Madrugada Nacional aqui pela sua Rádio Nacional AM de Brasília, 980 kHz de pura potência e também pela Rádio Nacional da Amazônia e Rádio Nacional do Alto Solimões para todo o Brasil via satélite e para o mundo via internet, através dos aplicativos de rádio. E nossa equipe, que é muito profissional, já está aqui com tudo pronto, tudo preparado para fazer esse seu dia maravilhoso. Profissional, já está aqui com

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Meia-noite 6 está no ar, o seu Madrugada Nacional.

0: perdonar sua estada.
1: Também. Atenção, eu quero saber, para ser salvo, é preciso o quê? Fazer boas obras? Né? Ah, fazer né? A caridade, fazer boas obras? Para ser salvo, eu preciso crer em Jesus, seguir os mandamentos dele? Ou para ser salvo, eu preciso ir à igreja aos domingos, ou no meio de semana? E eu não fui essa semana, meu Deus do céu, como é que... E aí? Para ser salvo, é preciso fazer o quê? Tempo.
2: Seja rápido.

0: 17, depois dessas músicas lindíssimas, vamos saber como está a previsão do tempo na sua região, começando pela região sul. Nessa quarta-feira, tempo estável, com sol entre poucas nuvens e sem previsão de chuva na maior parte da região. Apenas o litoral sul gaúcho pode ter chuva fraca em alguns momentos por causa da circulação de ventos marítimos. O amanhecer segue gelado, especialmente em áreas de serra e interior, com mínimas próximas dos 1 grau centígrados. E à tarde, as temperaturas sobem um pouco mais, mas o tempo permanece agradável. A chance de geada em áreas do sul e campanha, serra, interior, norte e nordeste gaúcho, interior, norte, sul e serra catarinense, além de áreas mais ao sul do Paraná. Em pontos do interior, sul e norte catarinense, nordeste gaúcho e sul paranaense, a umidade relativa do ar deve ficar em atenção, com índices próximos ou abaixo dos 30%. O mar segue agitado em grande parte da faixa litorânea da região. Agora, região sudeste. Manhã com tempo firme na maior parte da região, mas ainda com chance de chuva fraca e isolada no nordeste e interior de Minas Gerais, por conta da umidade associada ao deslocamento da frente fria, além do sul mineiro. Ao longo da tarde, o fluxo de umidade favorece pancadas moderadas também entre o sul, sudoeste, região central, interior e zona da Mata Mineira. Em pontos isolados do extremo norte, nordeste, leste paulista, sul e interior do Rio de Janeiro, também pode chover fraco. No Espírito Santo e no nordeste de Minas, a circulação marítima mantém maior nebulosidade e chuva fraca ao longo do dia. Nas demais áreas, o tempo segue firme, a massa de ar frio continua favorecendo amanhecer mais gelado em São Paulo, sul de Minas e sul fluminense, enquanto o dia permanece mais ameno em áreas do centro-sul paulista, sul interior mineiro e do Rio de Janeiro. A umidade relativa do ar continua mais baixa no norte de Minas e volta a entrar em atenção também no Triângulo Mineiro, norte, noroeste e áreas do interior paulista. O mar segue agitado entre os litorais do Rio de Janeiro e Espírito Santo. Região centro-oeste. Tempo estável na maior parte da região, mas desde cedo há a previsão de chuva moderada a forte no extremo norte e noroeste de Mato Grosso, especialmente nas divisas com Pará, devido à umidade vinda da região norte e ao aquecimento diurno. As instabilidades devem continuar no decorrer da tarde. Nas demais áreas, predomina o tempo firme. Em Mato Grosso do Sul, o amanhecer ainda será mais frio e o dia segue agradável, assim como no sul e sudoeste de Mato Grosso e em áreas mais ao sul de Goiás. Já nas demais áreas do interior e norte do estado mato-grossense, Goiás e Distrito Federal, as temperaturas voltam a subir mais durante a tarde. A umidade relativa do ar segue mais baixa no oeste e faixa norte de Goiás e leste de Mato Grosso, com índices podendo cair abaixo dos 30%, além do extremo leste de Mato Grosso do Sul. Agora vamos para a região nordeste. Circulação marítima e a atuação de um cavado em níveis médios da atmosfera continuam favorecendo chuva entre o Rio Grande do Norte e Sergipe desde as primeiras horas do dia, com pancadas moderadas a fortes. No litoral sul e sul da Bahia, a frente fria mantém chuva moderada a forte e maior nebulosidade. No litoral norte, região de Salvador, interior da Bahia, a chuva aparece de forma fraca desde cedo e a atuação da ZECIT reforça as instabilidades no litoral norte da região. No decorrer do dia, a chuva ganha intensidade moderada a forte no oeste e metade norte do Maranhão e Piauí, Ceará, Rio Grande do Norte, Paraíba, metade leste de Pernambuco, Alagoas e Sergipe, além do sul e litoral norte da Bahia. Há risco de temporais no oeste e faixa norte do Maranhão e Piauí, grande parte do Ceará, litoral entre o Rio Grande do Norte e Pernambuco e litoral sul da Bahia. Em grande parte das demais áreas do interior nordestino, o tempo segue firme e quente durante a tarde. Na metade oeste da Bahia, extremo sul do Maranhão e do Piauí, a umidade relativa do ar segue em atenção, com índices podendo ficar abaixo dos 30%. As rajadas de vento variam entre 40 e 50 km por hora em grande parte da região. E por último, região norte. Elevada disponibilidade de umidade mantém o tempo bastante instável em grande parte do Amazonas, Pará e Roraima, desde cedo. A atuação da Zecite continua favorecendo chuva no Amapá e entre o litoral e nordeste do Pará. Ao longo do dia, as instabilidades ganham força nessas áreas, além do extremo norte do Tocantins, com chuva moderada a forte e risco de temporais em Roraima, Amapá e em grande parte do Amazonas e do Pará. No sul de Roraima, leste e pontos do litoral do Amapá, noroeste do Pará, norte, nordeste e interior do Amazonas, a situação é de perigo para acumulados elevados de chuva. Já no Acre, Rondônia, sul e extremo oeste do Amazonas, sudeste do Pará e grande parte do Tocantins, o tempo permanece firme. As temperaturas seguem elevadas e o abafamento continua predominando em grande parte da região norte. A umidade relativa do ar fica mais baixa no sul e leste do Tocantins, com índices podendo ficar abaixo dos 30%, e as rajadas de vento podem variar entre 40 e 50 km por hora no extremo leste do estado. Agora vamos deixar você bem informado com as nossas reportagens. Inicialmente, a reportagem é da Rádio Senado. O Senado aprovou, nessa terça-feira agora, né, ontem, dia 12, a medida provisória que vai garantir a renovação automática da CNH de motoristas que, ao término da validade do documento, estiverem no Registro Nacional Positivo de Condutores. Na mesma sessão, os senadores aprovaram o projeto que torna voluntária a adesão ao sistema de certificação do Ministério da Agricultura de armazéns destinados à atividade de guarda e conservação de produtos agropecuários. Vamos conferir.
1: O Senado aprovou a medida provisória que vai garantir a renovação automática da CNH de motoristas que, ao término da validade do documento, estiverem no Registro Nacional Positivo de Condutores, um cadastro com o nome daqueles que não contarem com nenhuma infração de trânsito nos 12 meses antecedentes. Relator da medida provisória na comissão mista responsável pela análise prévia do texto encaminhado pelo Executivo, o senador Renan Filho, do MDB de Alagoas, afirmou que dificultar o acesso à CNH impede que muitas pessoas entrem no mercado de trabalho.
2: É por isso que o Brasil vive, de certa maneira, um apagão de motoristas de caminhão, especialmente os caminhões de grande porte, porque a burocracia afugenta o jovem da primeira habilitação e, ao fazê-lo, afugenta também a formação de condutores profissionais.
1: Pelo texto, a renovação automática deverá ser precedida de exames de aptidão física e mental. Essa exigência não constava no texto original da MP, encaminhado pelo Executivo em dezembro de 2025. Mas durante a análise na comissão mista, Renan Filho acatou emenda para reintroduzir essa obrigatoriedade. O senador doutor Irã, do PP de Roraima, elogiou a alteração, ao lembrar que entre os períodos de renovação podem ocorrer mudanças no estado de saúde do motorista.
3: Um condutor, ele pode ter várias intercorrências na sua saúde, não é? Doenças desmenizantes, doenças crônicas, como diabetes, acidentes, alterações da acuidade visual, que podem limitar o condutor a dirigir, ou então alguém que perdeu a visão no olho e era profissional, ele pode dirigir moto ou carro, mas não pode mais dirigir profissionalmente.
1: De acordo com o texto aprovado, que segue para a sanção, o motorista habilitado poderá optar pela CNH digital gratuita, caso prefira não pagar pelo documento físico. A MP ainda prevê a correção anual pelo IPCA dos valores referentes aos exames de aptidão física e mental e de avaliação psicológica a serem fixados nacionalmente pela União. Também segue para a sanção presidencial o projeto aprovado em plenário que torna voluntária a adesão ao

0: conta própria, adotar medidas que atendam às exigências do mercado, submetendo-as à certificação privada, inclusive. Da Rádio Senado, Alexandre Campos.
1: Meia-noite 26 e questões relacionadas à saúde física e emocional dos motoristas, incluindo ausência de reação, sono, falta de atenção, transtornos mentais, mal súbito e uso de substâncias, além de consequências de doenças oculares e problemas motores e neurológicos, responderam por quase um terço dos sinistros de trânsito registrados em rodovias brasileiras entre 2014 e 2024. Os dados são da Associação Brasileira de Medicina de Tráfego, Abramet. Com base em dados da Polícia Rodoviária Federal, a entidade analisou 1.206.491 sinistros decorrentes de problemas de saúde ocorridos durante o período. O número representa 27,8% de um montante de 4.339 ocorrências e 762 ocorrências registradas entre 2014 e 2024. Os dados apontam que 49% dos sinistros, ou seja, 2.144.175, estão relacionados ao comportamento dos condutores ao volante, incluindo situações de ultrapassagem em local proibido e excesso de velocidade, classificadas pela PRF como fator humano. Esses dois fatores, humano e saúde, estão relacionados aproximadamente 80% de todas as ocorrências viárias em rodovias federais no período analisado. Então é, pessoal que trabalha com dirigindo, né, como os motoristas de caminhão, né, de táxi, as pessoas também que trafegam nas rodovias, é bom sempre estar atento com a saúde, né, saúde ocular, saúde de maneira geral, porque um mal súbito do motorista pode provocar um acidente. Então é bom que esteja sempre com os exames em dia para saber se você está bem, ó, para pegar a estrada. Não é só o carro, não, o carro tem que estar com o pneu lá direitinho, tudo checado, mas o motorista também tem que estar com a saúde em dia, né, pessoal? E agora vamos para outra reportagem, que é sobre Cozinha Solidária. Cozinha Solidária quer formar 1.000 cozinheiras em todo o Brasil. O repórter Gabriel Corrêa tem as informações.
2: O curso do programa Cozinha Solidária quer formar cerca de 1.000 cozinheiras e representantes de cozinhas solidárias das 5 regiões do país até o fim de 2027. Essa formação é para as cozinhas habilitadas, com prioridade para aquelas com maior número de refeições e com estrutura frágil. As cozinhas organizadas por povos, comunidades tradicionais e por movimentos de população em situação de rua também têm prioridade. O Ministério do Desenvolvimento e Assistência Social já instalou uma comissão político-pedagógica para atuar na condução do curso. Essa comissão é composta por representantes da Fiocruz, de entidades gestoras parceiras e do Conselho Nacional de Segurança Alimentar e Nutricional. O curso de formação será em nível nacional e deve atender cerca de 1.000 cozinheiras com conteúdos relacionados ao aprimoramento do trabalho técnico da cozinha, boas práticas em alimentação e o uso do guia alimentar, além de uma discussão sobre segurança alimentar, nutricional e o direito humano à alimentação adequada. O programa Cozinha Solidária foi criado em 2023 para fornecer comida de graça e de qualidade para a população. Mais de 2.000 cozinhas solidárias estão em funcionamento hoje no país. Da Rádio Nacional em São Luís, Gabriel Corrêa.
1: Meia-noite e meia em ponto, e daqui a pouco a gente tem um papo com o ouvinte, né, pessoal? Lembrando pra vocês que o papo com o ouvinte é somente após a meia-noite 40, mais ou menos, às vezes é meia-noite 41, 42, ou um pouco, ou meia-noite 39, mas é mais ou menos nesse horário. Então não adianta você ficar ligando antes, porque esse horário ainda não está, né? Até teve uma pessoa ontem que falou comigo: ah, eu liguei meia-noite, eu ouvi o programa meia-noite e meia e tava na música, eu pensei que era gravado. Mas esse programa tem música, pessoal. programa tem música, tem papo com ouvinte, tem notícia, tem muita coisa, né? Esporte, história da música. Então, assim, tem muitos quadros, muitas coisas. O programa é dinâmico, pessoal. Então, se você vai ligar na hora certa, na hora do papo com ouvinte. E vamos reforçar aqui os telefones, é o 61-3799-5742, 61-3799-5743. Enquanto você pega sua listinha de amigos para mandar o alô, os aniversariantes, o pedido de música, você vai ficar agora com as músicas que já estão aqui na nossa programação. Flor de Tangerina com Alceu Valença. I Just Call to Say I Love You com Steve Wonder. E Na Rua, Na Chuva, Na Fazenda com Kid Abelha. 12:31, daqui a pouco a gente volta.

0: povo se meia-noite de 43, voltamos do bloco musical para a participação do ouvinte, aquele nosso papo gostoso, né, que a gente conversa sobre tudo, tira dúvidas, né, conta histórias, é muito gostoso esse nosso papo, né, e a gente vai repetir que os telefones são 61-DDD de Brasília, 3799-5742, 61-3799-5743. E isso, já vamos atender o primeiro ouvinte do dia. Alô, bom dia. É Elisete? Faz tempo que você não participa, hein, querida? Aí foi, pensou assim: vou participar do Madrugada Nacional. Com esse tanto de chuva já encheu os reservatórios, tá bom demais, né?
1: É porque é muito grande, a sabe, ela pegou um pouco porque tava seca, mas ela tem xingar e já passou, já foi lá pra chorar, ela tem água.
0: Entendi. Mas que bom que hoje deu certo, né? E a gente pode ter sua participação.

0: minha querida. Para você, um bom descanso. Tchau, tchau. Meia-noite 47. Vamos atender o próximo ouvinte. Bom dia.
1: É o cantor Francisco. Surpresa.
0: Ah, é? Tem uma surpresa? Qual é?
1: Surpresa, que pede que sou um cantor na família nacional.
0: E é?
1: Hoje eu não vou mandar longe pra ninguém, hoje eu vou só cantar só uma coisa e pronto. Bem pequenininha, pra não tomar muito espaço.
0: Tá bom, pode cantar.
1: Você conhece aquela música Seu Nome do Biafra?
0: Conheço, sim.
1: E o Caio Libeu, que o Leandro e Bruno regravaram ela.
0: Sim.
1: Mas, na verdade, não é do Biafra nem do Caio Libeu. Essa música é do Vanderlei, é composição do cantor mineiro Vanderlei.
0: Eu nem sei.
1: A Luísa Posse já gravou, já ficou famosa na voz dela, da Luísa Posse. E o Biafra também cantou essa música.
0: É, eu conhecia com o Biafra, mas eu não sabia que era composição do Vanderlei.
1: Era do Vanderlei, o cantor compositor mineiro.
0: Sim, conheço demais.
1: Tá, vou cantar até um pedaço, né? Vou tomar um pedaço,
0: tá? Tá bom.
1: Vai pra toda a família nacional, vai pra Luziane, todo mundo que tá no estúdio. E você pode contar que você conhece a letra.
0: Conheço. E você quer elogio aqui também? Pesquisa se tem aí seu nome.
1: Ela não vai grande, né? São estrofes, bem pequenininho.
0: Tá bom.
1: Pode?
0: Pode. E aqui pode tudo. Aqui só não pode falar mal da vida alheia. E às vezes a gente ainda fala.

0: attacca la visera, né? Depois.
1: Obrigado. Amanhã mandando pro todo mundo. Fica com Deus.
0: Fica com Deus, Francisco. Nossa dupla tá firme e forte. Meia-noite, 50 em ponto. Vamos falar com o próximo ouvinte. Mas aqui esse programa é demais, tem espaço pra tudo, até pra cantor. Alô, bom dia!
2: Eu!
0: Antônio Ribeiro!
2: Ele mesmo, de Itamarina, Bahia!
0: Antônio, foi você que pediu uma vez uma música abandonada da Fafá?
2: Não, eu pedi. Foi. Não.
0: Ah, então achei que tinha sido você. É porque a gente incluiu ela aqui na programação e eu achava que tinha sido você que tinha pedido.
2: Eu pedi com Hamilton Lelo, Violão Apaixonado.
0: Sim, Hamilton Lelo ainda vai entrar. Calma aí, que já tá na lista, já mandei. Mas aí vai ser colocado aos poucos, que deu um problema aqui no computador, mas daqui, assim que tiver, eu aviso. De quem é essa música?
2: Giliardi.
0: Você não sabe o título não, né? Eu vou pesquisar aqui. Tá bom, vou ver se o título é esse mesmo. Aí se não tiver, eu já anoto aqui pra...
2: Se não tiver, pode ser eu.
0: É, o título é esse mesmo. Como posso te chamar de amiga, se chamei de amor. Isso. Será que tem aí? Vem gostosinho, corpo suado. Vem dançar em cima. É, vá mandando seus alôs aí enquanto a gente verifica aqui se tem a música.
2: Então, vai.

0: Aí danada, Luzimar. Aí tem um negócio, mulher de gato, como eu morri, chamada Maria Menaná. E também o seguinte, eu gosto quando parte aquele. É, de qualquer forma, né? O mestre, né?
1: É. Jogo aberto com quem?
0: Giliardi.
1: Ah, Giliardi mesmo, verdade, tá certo. Então tá bom. É, jogo aberto tem que ir esses dias.
0: Eu queria pedir, tô no mesmo visual, eu não jogo bem ninguém, mas eu tava jogando jogo aberto.
1: Tá bom, então. Eu já anotei aqui essa outra pra gente incluir na próxima lista, tá bom? E a do Hamilton Alelo, quando entrar, eu te aviso.

0: Eu e o Marquinhos Brasil na escuta, né? Eu tô me dando o nome Cassino e o nome da Farol, pra ele estar no Brasil. Que o outro não faz, tá botando dinheiro, né? Mas já viu. E no nome antes, eu vou receber o nome do meu nome da família, que ela tomou.
1: Esse que te fala agora.
2: Como é que é?
0: Saborou.
2: Saborou?
0: Saborou.
2: Saborou?
0: É.
2: O que é isso?
0: Mas sabe que é de ontem.
2: Ah, tá.
0: Pra falar de ontem. Mas o gente. É, eu tô vendo de rádio nacional, querendo ou não, é pro bem diferente. É, se não tem falta, é pra avisar de gente.
2: É. Sim,
0: até amanhã.
2: Até amanhã, meu querido.
1: Espero que você não tenha.
2: Alô, bom dia. Vamos falar com o próximo ouvinte, meia-noite 55.
3: Bom dia, Luciano Xavier. Tudo tranquilo?
2: Antônio Nunes, nosso embaixador.
3: O Francisco do Pé Azul, se for pra ganhar cantando, ele vai morrer de fome, né? Jesus amado. Quanta voz, viu, Francisco? Mais um abraço aí pra ele, né? Pro Antônio aí, e dele, né? Que participou agora, né?
2: Uhum.
3: E quem foi o outro? Que até esqueci.
2: Elisete, foi a primeira.
3: É, exato. Abraço aí pra Elisete, né? Francisco é o Carpita, com certeza ligadinho, grande Edgar, né? E o Fabrício, lá do Mato Grosso, ligadinho também.
4: Kleber e Cauã, aqui
3: no Cleber, na sintonia, né? Costa, se você abraçar, de deixar um recadinho pra você, que tá chegando no nosso encontro, né?
2: Domingo agora, vamos fazer o convite, né?
3: Exatamente, domingo agora, né? 7 horas da manhã,
4: e assim a gente já fecha a nossa primeira hora juntos, hein? Que bom, gente, que gostoso poder estar junto com vocês aqui na Rádio Diariamente, curtindo a nossa boa música sertaneja.
2: Tá certo.
4: Vem aí a segunda hora de hoje com muita moda sertaneja pra você. Duplay sertanejo, volta já.
3: A outra céu agora também vai.
2: Uhum.
3: Você as duas, já né? Vai logo as duas de uma vez.
2: Não é uma coisa boa, hein?
3: Se uma não tiver bom, logo as duas casa, vai com certeza vai estar bem, né?
2: É.
3: Abraço aí pra ela em polpa, Mercedes, Zezé, com certeza esse povo tudo ligadinho, né? A Milena também, né? A mamãe dela.
5: Né? Segurança para todas as áreas da sua
3: vida. Todos que estiver na sintonia, né? Abração pra você. Quem tá com você hoje é o Boró?
2: Otávio.
3: Grande Otávio.
4: Confira
3: Otávio,
4: agora, a hora certa.
3: Tem uns dias aí que eu não vejo Otávio, né? Quando depois noite, ele tava de férias, sim, né?
2: É, mas já voltou, já contou o gato, todinho já voltou.
3: Ah, mas o gato dele lá é lá perto da fazenda de João Marcos Braz.
2: Né, sim.
3: É verdade.
2: Tem uma ligação, assim, uma ponte que dá da fazenda pra outra.
4: Esses grandes nomes do sertanejo. Ah, medo de se envolver e ao mesmo tempo dá vontade de se entregar.
3: Tá, Luziane, grande abraço pra você, bom trabalho, tudo de bom, tá?
2: Obrigada, meu querido, pela participação, um abraço da Cleonice.
3: Tá, e vê se você acha cavalgada.
2: Na hora, cavalgada tem, sim.
3: Então manda aí pra nós aí, se você puder.
2: Tá bom, meu querido.
3: Tá, um
2: abraço.
3: Dona Cleonice tá aqui do lado aqui.
2: Abraço pra ela.
3: Então tá bom, um grande abraço aí pra você.
2: Tchau, tchau. Meia-noite 58. E vamos falar com o próximo ouvinte. Alô? Morreu!
6: Você morreu enquanto que eu tô indo. Mas aí, né?
2: Tem gente que. E aí, já fez o purê, né? Agora, dessa já fez o purê, né?
6: Já tá curtindo, já tá curtindo.
2: Tá curtindo já.
6: Acabei de fazer duas panelas, um muito tomado já. Aí já tá curtindo. Aquela música minha comendo a velha, tem?
2: Rapaz, eu tô achando que essa música não vai entrar, porque hoje.
6: Essa garagem da vizinha entrou,
2: hoje o programador falou comigo. Ele disse assim, olha, tem umas músicas aqui, já vou avisando, que não pode tocar na rádio. Aí eu não sei se é a sua. Ele falta ele me dizer ainda, me confirmar. Viu?
6: Foi. Você pensa como é que a garagem da vizinha pode?
2: Aí eu já eu não sei quem é que faz os critérios.
6: Não, tá errado. Se a garagem da vizinha pode comer.
2: Não, eu não sei se é a sua, mas tinha umas na lista. Tinha umas na lista que ele já foi logo dizendo assim: aquela do Pitoco não pode tocar aqui na rádio. Aí eu imaginei que se a do Pitoco não pode, uma mais velha também não vai poder.
6: A festa dos 15 anos, hein?
2: A festa dos seus 15 anos? De quem é?
6: Neno?
2: É.
1: Se vem pra ficar, ou vai voar que nem gaivota sequer.
2: Rapaz, nessa idade tu ainda tá lembrando da festa dos 15 anos.

0: aí, então vai anotar ele pra mim.
1: Anota, vai anotar aqui, peraí.
0: É Núbia Lafayette.
1: Ah, essa vai
0: tudo ter. Tudo acaba, tem?
1: Tudo acaba, Núbia Lafayette, tudo acaba.
0: Ou fracasso.
2: Se quer aplicar uma injeção de amor
1: mesmo. Um fracasso, tem? Núbia Lafayette, fracasso acho que tem, que ela é mais conhecida. Tem, fracasso tem.
0: Fata. Aí um abraço especialmente pra paixão da minha vida.
1: Quem?
0: Quem, né? Quem? Você disse que você fez nome, né? Levei uma cacetada, viu? Foi no telefone, foi no telefone, levei, mas levei.
1: Mas já ficaram de bem?
0: Bem a
3: cacetada. Tô te ligando, já tem mais de hora e você não atende.
0: Dá licença, ô Mariana, eu tô...
3: Tá de bem!

0: sabe todinho.
1: O Mato e a Elisa Cabral, hein? Não é verdade?
0: É.
1: Aí vai pro Tarefas Lanches, né? O Gilberto Alveiro,

0: Valeu, França, Ené, Dona Maria, mais a Carminha, Inês Cabral, Elisete, dá um voto na charrete. Já ouviu essa frase?
1: Como é que é?
0: Elisete, dá um voto na charrete.
1: É porque no meu, na minha adolescência era assim: quem bebe grapete, repete.

0: Pelo amor de Deus, ainda tem a... você ainda não ajudou, ainda... você tropeçou também, né?
1: Deu uma tropeçada, foi?
0: Você também, né?
2: Mas é, meu caro, mano.
1: São os instrumentos, né, pra melhorar a situação.
0: Não, e depois que colocou a música, foi bem, né? Colocou a música e ajudou, né?
1: É, com a música, com os instrumentos, né? Fica bem mais fácil, né?
0: Vai longe, vai?
1: É, vai longe, lá em Sobradinho.
0: Vai de Brasília pra... como chama a cidade de perto aí? Mexendo
1: com o estado
0: lá do
1: Tocinho
0: aí, gente, Águas Lindas.
1: Águas Lindas, né? Vai só até Águas Lindas, né?
0: Vai logo aqui. Aí vai pro Zé Cato, Zé Rodel, Zé Abreu, Zé Noé, João Bezerra, João Tomás, João Tom, João da Cruz, a Pato João Bezerra, Dona Luzimar, não é isso?
1: Luzimar,
0: é, o Vital e a Dona Patrô também, a Dona Vital e a...
1: É Cleidivânia.
0: É Cleidivânia, não é mais difícil falar, né? Cleidivânia. É. Aí vai pro Márcio, Beto da Vila, Lóis da Pé. É, a minha amiga Milena Conceição, a Ita Adiná.
3: Quem Márcio
0: Bota Fogim. O Wilson, que me deu dois cabeçotes, 99 pontos, não vou falar mais nada. Na Ita Aravé, também a Dona Vé. Quem Márcio Bota Fogim. O Wilson, que me deu dois cabeçotes, 99 pontos, não vou falar mais nada.

0: Tonhão, Chocolate, Anjo Gabriel,
1: Serginho, se vovô, Anjo Gabriel,
0: Nicolau,
1: Broa,
0: é Broa.

0: Vamos ver se agora vão fazer as pazes, né?
1: Vai não?
0: Vai levar mais chicotada? Ixi. 1:05. Vamos falar com o próprio ouvinte. Alô, bom dia.
2: Bom dia, amor.
0: Manoel Messias, meu amigo.
2: Com certeza.
0: E tá tudo sol?
2: Aqui tá só o ouro.
0: Só o ouro, claro.
2: Tá bem fresquinho, né, agora?
0: Esses dias agora de noite é que vai ficar mais fresquinho ainda, né, com esse tempinho.
2: É, agora com meu show, agora vai até agosto agora.
0: É, agora vai.
2: 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Não me ama. Que a Tereza mandei embora. Será mentira ou será verdade? O pior que a sua Tereza mandou embora.

0: aconteceu? Não teve reconciliação ou tu foi embora mesmo?
1: Oi?
0: Teve reconciliação ou você foi embora mesmo?
1: Eu fui embora, foi no Paraná.
0: E aí você nunca mais voltou a ficar com ela e arrumou outra casa?
1: Ela me alcançou com o cabo do rosto, da vassoura, que eu tenho. Ela me alcançou, me deu uma paulada na capinha, isso aí.
0: E aí? Eu
1: tenho uma de batom, né, claro.
0: Ixi, mas tu nem disfarça.
1: Não, quer ter a ver com batom. Quero com batom.
0: Mas olha, tem nada, tem santinho.
1: Ave Maria, mas apanhei com um cachorro,
0: velho. Ah, mas também, né, mano? Não teve como, né? Não dá nem pra te defender.
1: Querendo casar. Eu não fui, eu fui um amigo meu buscar minha roupa.
0: Ah, foi um amigo teu que foi buscar tua roupa? Meu Deus do céu. E aí você foi morar onde depois dessa?
1: Dizer que a gente. Eu tava no Paraná, lá em Mandaguari. Mais um tempo, você pode até fugir. Eu morava lá, que eu trabalhava na empresa, né?
0: Mas aí você arrumou outra casa rápido?
1: Eu arrumei essa pessoa lá, chamada
0: Terezinha, né? Não, mas depois que a Terezinha te mandou embora, tu arrumou outra casa rápido?
1: Ah, com certeza, eu ficar sem nada não.
0: Entendi.
1: É que eu passava pouco tempo lá, que a empresa não deixava, né? Não deixava, porque precisava, a gente trabalhava em outra obra, né? Ela me transferia, né? Mas eu, quando eu chegava no lugar, eu chegava aprontando, não era brincadeira.
0: Mas olha, quer dizer que cada lugar que tu ficava fazendo um tempo serviço era uma mulher?
1: É, e apanhava também.
0: Em todo canto tu apanhava?
1: Apanhava.
0: Rapaz, não sei como você tá vivo hoje.
1: Foi em São Francisco, no Canindé, eu apanhei no Ceará também.
0: Rapaz, eu vou te dizer, você tá vivo por um milagre.
2: Chegou, querendo causar.
1: Eu tô pedindo essa música, roda ela pra nós aí. Ela tava nas 14 demais, ela foi gravada nas 14 demais.
0: Como é que é? Não cantei de novo.
1: Será verdade? E ela não.
0: Mas não tem como saber. Peraí, deixa eu ver se eu tento achar aqui.
1: Será mentira ou será verdade? Se ela não ama, que a Tereza mande embora, será mentira ou será verdade? Ela tá nas 14 demais, ela foi gravada. É muito bonita essa moda. É muito linda.
0: Que a Tereza me mandou embora?
1: É, será mentira ou será verdade?

0: verdade, Renato e seus bookups.
1: Ah, verdade, com certeza, lembrou, Fé?
0: Não, é o pai dos burros de hoje, que é o Google. Antigamente era o dicionário, agora é o Google.
1: O Boroque achou aí?
0: Não, foi eu mesmo. Não, eu achei na internet, só baixar aqui, olha aí.

0: palavras se tem? Será mentira ou será verdade de Renato Santos do Caps?
1: 467, eu vou te contar.
2: Ela foi gravada na Santana. 14 de maio, né?
0: Tem. Deu certo, Manoel Messias.
2: Mandou um abraço para a Maraísa.
1: Também teve o Bezerra, né? E abrimos a segunda hora de hoje com a dupla Jorge Matheus e Matheus de Cauã, Caivota. Esse é o nosso
2: plano. Também mandou um abraço para a Tuná, lá em Marília.
0: Assumiu e faz tempo, viu? Desde o tempo que o Max Brown tava aqui, ela já tava na escola.
1: A moda sertaneja volta já pra você.
2: A Valéria, né? Mandou um abraço pra Geralda, lá em Jardim Santana também, né? E aqui a Conceição Milena, né?
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0: Tchau. 1:10. Tem ouvinte? Opa, tem sim. Alô, bom dia.
2: Bom dia, Xavier.
4: 1:10.
0: É o marido?
2: O que você faz aqui, né?
1: Sertanejo. É, moçada, já estamos de volta, hein? Levando alegria, levando o melhor da música sertaneja. Tá na hora de
2: Cleito e Mário.
5: Eu tô com a fama
0: de voz
5: que terminou e saiu por cima.
0: Não tô sabendo, não, quem é, não.
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2: Eu sabia. Tô
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0: Peraí, é o Cláudio, não?
2: Não, eu sou do Piauí.
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2: Eu sou do Piauí, eu sou de onde?
0: Eu sou do Ceará.
2: Ah, aqui tá tudo bem, pior será, né?
0: Pior será, isso mesmo.
2: Pois é, eu também estou com a força com você agora há pouco, tenho da Bahia, Antônio Ribeiro, né?
0: Antônio Ribeiro é da Bahia, é isso mesmo.
2: Eu me liguei aqui uma vez.
0: Mas quem é? Agora eu tô querendo saber.
2: Eu quero ver se você me liga agora.
0: Não consegui ainda, não.
2: Oi, gente querida, muito boa tarde, boa noite, bom dia.
0: Ah, é o Gilvan Dias. É? Não, porque tem um do Piauí que se chama esse nome aí.
2: Gilvan Santos.
0: Gilvan Santos, eu confundo os nomes. É Gilvan
2: Santos.
0: Não, então não vou saber quem é, não.
2: É a Bidoral Martins, e eu sou aí.
0: Ah, fazia tempo que você não ligava, né?
2: Liguei uma vez.
0: Ligou uma vez e faz muito tempo, né? Faz uns 2 meses, né? Por aí, né?
2: É.
0: Abidoral.
2: Martins.
0: De Uruçuí. Esse tem voz de locutor, igual o Cláudio. Por isso que eu achei que era ele.
2: Eu sou parceiro de vocês.
0: Pois é. Como é que é o nome da sua rádio?
2: É. Sistema de Comunicação 3Rios.
0: 3Rios.
2: FM 99.5.
0: 3Rios FM, né?
2: 3.1.
0: Tá certo, Abidoral. Obrigada por ligar pra gente, né? Um colega, né?
2: Eu tô brincando também, viu?
0: Ah, tava só brincando aqui.
2: Eu tô brincando também. Desafinou de frente, nossa
0: senhora. Não, aqui era só brincadeira.
2: Eu quando era mais novo, eu tinha cantado também, viu?
0: Era, né?
2: Era.
0: Você cantava o quê?
2: Eu cantava Raul Seixas.
0: Ah, Raul Seixas.
2: É. E sim, nos anos 70, em São Bahia, lá na Barra

0: sinto fé.
1: Sinto fé?
0: É, sinto fé.
1: Ah, não conheço não essa cidade.
0: A parte do Lidia Matembral.
1: É, ele continua em tratamento de saúde, né?

0: quanto tempo aí?
1: Na rádio, você diz geral?
0: Trabalhando no Mac Brown.
1: Ah, sim, não, trabalhando com o Mac Brown vai fazer um ano e meio, né? Mas aqui na apresentação, eu comecei fazendo algumas folgas dele, né? Férias. E aí, assim, direto, desde que ele saiu em janeiro.
2: É a história da contada, viu? É o
0: juiz Zezinho. Pois é, eu tô meio afônico, tô aqui no closet. Porque minha pessoa tá dormindo.
1: Sim.
0: Eu não quero incomodar

0: na nossa companhia, né?
1: Também aqui no rádio.
0: Ah, nesse mesmo horário?
1: Eu trabalho de manhã. E hoje também dia.
0: Eu sei.
1: Eu tenho um rádio aqui pra gente, né?
0: Aham. E como é que você consegue isso, assim, trabalhar de 8 a meio-dia e ainda ficar acordado até agora?
1: Porque a gente vive na noite, no rádio. Não pode perder muita noite.
0: Cochila a qualquer hora, né?
1: Qualquer hora, pela minha casa ali, né?
0: A rádio é

0: É, não, não pode assim, né?
1: Tô sempre à frente, amor. É a segunda cidade da rede do Brasil, mais rica.
0: Por que assim? Qual é o.
1: Agronegócio, soja.
0: Ah, agronegócio. É soja que planta aí? É soja que planta aí?
1: Tô sempre à frente. Soja, milho, mineiro e soja. E agora estamos montando uma

0: Jean Miro, j'étais là avec. C'est le rap de la France, tout court. C'est le style, c'est la tentative.
1: Ah, hoje em dia tem muitas maneiras, né, de se escutar o rádio.
0: Eu

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1: Se quer ouvir essa música aqui na rádio? Cadê minha paz? Como é que é o nome do cantor?
0: Cleiton
1: Nunes. A gente vai dar uma olhadinha aqui se tem.
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0: Cleiton Nunes oficial.
2: Por favor, pausa.
1: Não, mas a gente tem que ter a música aqui no nosso computador, entendeu?
2: Mas se esse espaço sim. Só vai encurtando a cada segundo.
1: É, Cleiton, tem aí? Não tem. Aí a gente não pode colocar de YouTube. Viu?
0: Não entendi.
1: A gente não pode pegar a música do computador pra tocar no. Da internet pra tocar na rádio. Entendeu?
0: Eu não quero tocar na sala, né?
1: É, né? É porque a gente não pode fazer esse esquema de tocar através da internet no computador. A gente tem que inserir a música na nossa programação, entendeu?
2: É você,
1: aí não tem essa do Cleiton Nunes que você pediu. Você quer pedir outra? Vento forte e os caretas.
2: Se a minha voz for um gatilho de lágrimas.
0: Eu também não sei, né?
1: Por favor, tem não, né? Tem não.
0: Tem um discurso. O rap nacional tem essa temática, essa pedagogia.
2: Mas esse espaço só
0: de programação e colocar para o computador para colocar para os ouvintes, né?
1: Não, a gente faz assim. Quando a música não tem, a gente coloca. Ah, é, já estamos encerrando. A gente, quando a música não tem, a gente coloca faz uma lista, o programador inclui na nossa programação, entendeu? Quando a pessoa pega uma música que não tem. Tá bom, vou incluir. Aí na próxima vez, aí vai ter, tá bom? É, sim. Porque a gente já tá aqui no tempo, no limite...
0: Sim.
1: Já estourou o tempo. Você quer pedir alguma música, outra, ou quer encerrar?
0: Não, se você colocar com os Fivers, né? Qualquer um dos Fivers.
1: Qualquer um dos Fivers? A gente tem bastante.
0: Qualquer um dos Fivers, eu conheci os cantores com os outros, né? Em Volta Redonda, no curso especial.
1: Ah, então tem aqui, tem. Não se preocupe que a gente vai colocar uma bem bonita aqui.
0: É só o campeão e a Mingueira no Rio foi o Batista de Nossa Cantando Gabriel. Tá um abraço, viu?
1: Tá bom, Abdoral. Pois tudo de bom pra você, viu?
0: Foi um prazer, bom dia.
1: Foi um prazer também, bom dia. Alô, bom dia.
0: Bom dia.
1: Quem fala?
0: Aqui é Miguel, da cidade de Pitanga, no Paraná.
1: Miguel de Pitanga?
0: Pitanga, no Paraná.
1: Pitanha.
0: Pitanga.
1: Pitanga mesmo, no Paraná.
0: É Pitanga mesmo.
1: Ah, eu acho que é a primeira vez que você liga, né?
0: É, não tô pegando a primeira vez, mas eu ligava no programa, já é uma Macdal.
1: Ah, não, mas o programa continua sendo do Macdal, só tô apresentando.
0: Ah, tá apresentando, substituindo ele só.
1: Isso, substituindo ele por um tempo, até ele voltar, né?
0: Ah, é temporário, né? Até ele voltar.
1: Isso.
0: Como é que é o seu nome?
1: Luziânia Xavier.
0: Luziânia?
1: Isso.
0: Xavier, você tá o nome do meu.
1: Ah, muito obrigada. Você também tem uma voz bonita, parece com a voz do Miguel, do Gilberto Avelo, uma voz assim, né? O pessoal do Sul tem um sotaque assim diferente.
0: É, eu sou cantor, eu moro aqui no Paraná, mas eu sou cantor, eu toco violão, guitarra, toco instrumento de corda e toco gaita também.
1: Ai, que legal, acho muito bonito o gaita.
0: É, eu toco uma gaita do sentimento baixo, qualquer tamanho do gaita, tem tamanho.
1: E você quer ouvir que música? Música gaúcha ou outra música?
0: Eu quero ver a música do Teixeirinha ou Coluna, se for pior possível.
1: Teixeirinha, Coluna, o nome da música?
0: É, o Coluna.
1: O Coluna.
0: É.
1: Será que tem? Tem sim.
0: Tem?
1: Tem.
0: Então toca ela pra mim, eu quero oferecer pra todos os ouvintes, principalmente o teu programa aí, que tá ótimo o teu programa. Agora, saiu do ar da parabólica aqui, pro Panteador Digital, agora quando é analógico, a parabólica, eu assisti pela parabólica.
3: Agora tô escutando pelo celular mesmo. TV Traia Véia.
1: Ah, tá certo, dá pra escutar pelo celular.
3: Vitor Hugo, Dama do Baralho.
1: Que bom que você não deixou a gente.
3: E abrimos a sequência.
1: É que a gente já está estourado, mas muito obrigado pela sua participação, viu?
0: De nada, continue sendo assim, o seu programa está ótimo.
1: Obrigado, Renato. Obrigado, e participe sempre, tá bom, meu querido? Um abraço para você e para todo o povo do Paraná.
0: Outro para você e para todos.
1: Tá bom, meu querido. Tchau, tchau.
0: Tchau, tchau.
1: 1:23 e

0: lanche, eu já fiquei com água na boca. Maravilhoso. Continuamos aqui com o nosso cardápio na Espanha. Vamos para a região da Galícia, que é uma região que fica bem ao norte ali da Espanha, quase divisa com Portugal. É uma região que tem muitas cidades bonitas, Vigo, e tem a cidade de Santiago de Compostela, que é onde os peregrinos, né, vão fazer aquele caminho de Santiago de Compostela, né? E uma... O prato de hoje é a empanada galega, né, que a região da Galícia se chama os galegos e também tem uma língua própria chamada galego, né? E a gente vai comer a empanada galega, que é nada mais nada menos que uma torta com muito recheio, né? Faz aquela massa de torta mesmo, aquela massa que deixa crescer, depois com rolo de massa, vai lá, abre a massa, depois coloca o recheio. E o nosso recheio é uma saladinha assim de cebola com pimentão, deixa fritar no azeite, né, até a cebola murchar, isso, vai fritando. E quando a cebola e o pimentão vai fritando, você vai preparando o recheio, que pode ser carne, porco, frango ou então peixe, pode ser bacalhau, né? E a receita que eu vi, né, que a gente tentou aqui reproduzir, é bacalhau com legumes, né? Isso vai ser o recheio da nossa torta. E a sobremesa é a tarte de Santiago. É a torta, que dessa vez não é uma torta, a primeira é uma torta salgada, agora é uma torta doce. Que, inclusive, eu amei essa receita porque ela é sem glúten e sem lactose. Ela é feita com farinha de amêndoas, ovos, açúcar, canela e raspa de limão. Nem fermento leva esse bolo. Ele cresce só um pouquinho, né? Depois que ele cresce, você vai colocar... Aí o pessoal pega assim a Cruz de Santiago de Compostela, faz um recorte de papel, coloca assim em cima do bolo e polvilha açúcar de confeiteiro por cima. E aí no meio do bolo fica a Cruz de Santiago e o resto é açúcar de confeiteiro, né? Então assim, é um bolo bem molhadinho que é dado para os peregrinos. Quando os peregrinos chegam no final do caminho de Santiago, eles recebem um pedacinho desse bolo, né, pra, né, como incentivo que eles terminaram o caminho de Santiago. Então, eu acho que esse lanche de hoje é maravilhoso, um lanche que eu tô amando e com muita vontade de ir lá experimentar. Então, enquanto a gente vai experimentar o nosso lanche, vocês já vão ficar com... as músicas pedidas pelos ouvintes. Será que foi saudade, Zezé de Camargo e Luciano? Pedido da Elisete, lá do Rio Grande do Norte. Seu nome, Biafra. Pedido pelo cantor Francisco do Céu Azul. Terceira música, Jogo Aberto, Giliardi. Pedido do Antônio Ribeiro, de Itamari, Bahia. E a última, Fracasso, com Miguel Lafayette. Pedido do Edgar, Como Eu Morreu. 1h28, daqui a pouco a gente volta.
1: Mas sempre com uma coisa que não pode faltar, que é uma boa música. E o sertanejo tem isso. Ele acompanha a gente no serviço, na estrada ou dentro de casa. E junto com essa programação, vem a sua companhia, que é tudo de bom. Eu sou o Deluca e a partir de agora você vem comigo, aumenta o som e bora começar.
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1: da paixão, Breno Reis e Marco Viola, já é da nova geração do sertanejo raiz.
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1: É interessante, a dupla sempre fez questão de manter-se.

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2: 1:44.

Internacional está nas oitavas de final da Copa do Brasil. Nessa terça-feira, dia 12, o Colorado venceu o Athletic jogando no Beira-Rio por 3-2 e se garantiu na próxima fase da competição nacional. O time gaúcho entrou em campo com uma vantagem de 1-0, construída ainda no jogo de ida em Minas Gerais, e sofreu mais do que precisava para selar a classificação. Depois de abrir o placar com Borré, levou o empate em uma reação do Athletic, que não durou muito. O Bernabéu ampliou e o Lucas fez mais um para o time visitante. E Bernabéu, de novo, salvou os gaúchos. O Fluminense venceu o Operário por 2-0 na noite desta terça-feira, dia 12, no Maracanã, e garantiu vaga nas oitavas de final da Copa do Brasil. Os gols da partida foram marcados por Savarino e Lúcio Acosta para o Fluminense. Felipe Augusto fez o gol do time paranaense. Agora o tricolor aguarda a definição dos outros classificados para conhecer o seu adversário após sorteio na CBF. E por último, o Cruzeiro está nas oitavas de final da Copa do Brasil. Após um empate 2-2 no Serra Dourada em 22 de abril, a Raposa venceu o Goiás no Mineirão em Belo Horizonte na noite desta terça-feira. E com gol de pênalti, anotado por Caio Jorge, após toque de mão do zagueiro esmeraldino Ramon Menezes. Venceu por 1-0 pela partida de volta da quinta fase para ficar com a vaga. O jogo foi marcado por boa atuação do goleiro Tadeu, mas também por chances perdidas pelo esmeraldino nos minutos finais. O Cruzeiro começou a Copa do Brasil exatamente na quinta fase, recebendo R$2 milhões pela participação. Com o avanço, garantiu mais R$3 milhões. O Goiás iniciou a disputa na segunda fase e deixou o torneio com R$6,59 milhões. Essas foram as notícias do futebol pentacampeão mundial Brasil.

0: 1h46.
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0: precisa mais virar. No nosso quadro História da Música de hoje, vamos falar sobre a música Shot dos Cabeludos. Essa música foi lançada por Luiz Gonzaga em 1967, mas é uma composição de Gonzaga com Zé Clementino. É uma sátira bem humorada à moda jovem da época, cabelos compridos, calça justa, refletindo o choque cultural entre o sertão e as novas tendências urbanas. Nessa época, a música nordestina já não tocava mais tanto nas rádios e nem vendia tantos discos. A jovem guarda é quem dominava. De olho nessa tendência, Gonzagão encomendou uma música para o seu parceiro José Clementino, que, como todo bom cearense, era muito inteligente e captou bem o espírito da época. Mas após o lançamento da música, começaram os rumores de que Roberto Carlos havia chamado Gonzagão de Quadradão e criaram essa treta aí no meio da música. Mas isso é lenda urbana. Não existe nenhum registro confiável de que Roberto Carlos tenha chamado Gonzagão de ultrapassado ou quadradão, nem que houvesse alguma rivalidade entre os dois. Shot dos Cabeludos é, na verdade, um retrato cultural bem humorado, mostrando como o rei do baião observava as mudanças de comportamento da juventude. Então vamos ouvir aí Shot dos Cabeludos com Luiz Gonzaga.

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1: Uma e 52 e já vamos começar aqui a hora em que os ouvintes mandam seus recadinhos através do WhatsApp. Nosso telefone do WhatsApp é o 619-9674-1536. E vamos aqui para o primeiro ouvinte de hoje, que é a Sandrinha, lá de Nova Iguaçu, Rio de Janeiro.
2: Boa noite. Boa noite, querida Luziana. Tudo bem?
1: Tudo bem.
2: Passando o beijão, uma noite maravilhosa, abençoada pra você, tá? E para meus amigos.
3: Dois artistas gêmeos na Suíça decidiram que o transporte público precisava de menos estresse e mais loucura.
2: Então,
3: trata-se de um ônibus que não tem horário, não tem ponto de parada definido e, o mais importante, não tem destino. Os passageiros embarcam sem a menor ideia de onde vão parar, trocando o desespero de chegar atrasado no trabalho, uma experiência que mistura terapia e balada clandestina. Dentro do veículo, clima de velório, os ônibus comuns dá lugar a cutanias, conversas com estranhos e festas improvisadas. O projeto é tão alternativo que o pagamento não é em dinheiro, mas sim em relatos das sensações vividas durante o passeio. É um tipo de iniciativa que só funciona na Suíça. Se fosse em qualquer outra metrópole lotada, o passageiro que entrasse em um ônibus sem destino provavelmente terminaria o trajeto ligando para a polícia ou para o RH.
2: Tá bom?
3: Enfim, a linha zero prova que quando você não sabe para onde está indo, qualquer túnel escuro
1: tá certo, minha querida, tá anotado aqui, gente.
2: E ninguém reclama do motorista. Você bota do lado,
1: não, mas tem essa daqui, a gente já colocou pra você, já de outra vez, você já pediu, já tá aqui na nossa discoteca aqui.
0: Confira agora.
1: Leonardo, amor, são coisas da vida. Agora vamos para o próximo, que é o Márcio Clay. Que bom, Márcio Clay, ontem não deu certo o áudio, mas hoje vai dar.
4: Bom dia, onde quer que você esteja,
5: obrigado pela sintonia. O nosso Violada continua, tá chegando mais uma por aqui, agora com porta fechada.
4: Bom dia, bom trabalho.
5: Teodoro e Sampaio, Cristiano Direto, contando histórias de relacionamento sem roteiro. E a dupla sempre teve essa marca, letra simples e uma mensagem forte.
4: Beleza, você mandar um alô aí para nossos amigos.

deixar outra lá, o chocolate, lá esses padeiros que estão lá também na escuta do seu programa. Lisane, apenas você mandar um abraço aqui para nossos amigos aí que estão na escuta do seu programa aí, que todas as noites, né, como os caminhoneiros, né, lá o homem lá do lanche, a mulher dos macaquinhos, a irmã Teodora, né, Francisco do Céu Azul, e assim, todos que estão na escuta do seu programa, você que estão ligados no seu programa todas as noites. Estamos por aqui, tá bom, gente? Um abraço, meu amigo, Deus abençoe, boa noite, olha, pra não ficar falando minhas palavras aí, qualquer um.

0: para que eso que você conhece aí, uma boa da Mato Batista. Coloca aí pra gente aí, pra gente ouvir nessa noite.
1: Tá certo, meu querido. Eu quero fornecer sempre pro pessoal, pede, não vamos em outra.
2: Uma menos pedida, uma que pouca gente pede, pra dar uma variada, pra não ficar dinâmico. Né? Vou escolher uma bem bonita aqui, viu, Masclay? Pra você, pessoal das padarias. Agora vamos, João Magnata, outra padaria.
3: Bom dia, minha grande amiga Luziane Xavier, a rainha da madrugada, a rainha do rádio, a rainha da voz, Otamino. Aqui eu falo, João Magnata, São Sebastião da Boa Vista, Marajó.

0: Queria que você mandasse um abraço pra mim aqui, Raí. Um abraço pro meu amigo Ferrinha, Padre Ferrinha, Padre Magnata, Padre Pepeca, Padre Vinho, meu irmão, aqui a Fazenda dos Irmãos. Que se possível, você mandar a música pra nós, Romance Rock, Vou e Zé. Mandar um abraço também pro nosso grande amigo Lucas Frazão, Purajé, Daniel, Márcio Cris, nosso amigo Elbi, Wesley, Tuco, Chocolate, Todos os pessoal, os pés estão trabalhando aí, graças a Deus. Meu velho amigo Padrinho Ferrinho aqui vai dar um alô pra outra galera que nós dividimos, né? É mesmo, um pouco pra um, pouco pra um. Então, é só ver o amigo Ferrinho, com a sua, fala aí, meu irmão.
1: Fala aí, seu amigo, chegou um bom dia, um abração do seu grande amigo Padrinho Ferrinho. Graças a Deus, uma noite tão abençoada aqui. Eu gostaria de mandar uns abraços pra vocês no estúdio, pros nossos outros amigos aí fora, né? Como meu amigo Marco Dualho, o Rubens, o Edgar, que o meu morreu, Natália do Crato Ceará, Manoel Messias, Criquinha, as duas Teodora, Milena de Brasília e toda essa galera abençoada aí. De zero a mil, de A a Z, como a galera fala aí. É isso aí, um abração do seu grande amigo Padeiro Ferrinha. Que Deus nos abençoe.
2: Amém. Obrigada, meu querido. Obrigada por vocês aí estarem sempre participando aqui com a gente. A companhia de vocês é que faz isso tudo aqui ser muito melhor, né? Com vocês aqui com a gente. Então vamos agora para a próxima. Milena Caroline. Vou embarcar no pedido do Francisco Sazu, que ela gostou da música do Biafra, Seu Nome, que a gente passou aqui logo no início, que foi o pedido do Francisco. Sou a Milena de Brasília e tô aqui na escuta, passando para dar um salve. Hoje vai tudo normal. Oi, Antônio do Pessoa e Zé Carlos de Bertioga se livraram da dieta hoje. Agora é o Zé Carlos de Bertioga já tá aqui na agulha pra

esse garfinho morreu, essa cordelinha. O José Fafita, Maria, Dona Marli, e José Silvio, para todos.

0: manda ali também, que eu tava esquecendo. O Rubens sempre lembra de mim também. E para o Beirinho também. E pro Ama Quebrado.
1: Esse é o nosso Violada, uma atrás da outra.
0: E pra Milena também, um abraço. Pra Milena também, nossos nutricionistas.
2: Mesmo ela mandando muita cenoura pra você, né, Zé Carlos? Você vai. Hoje pelo menos tá livre, né, da dieta da cenoura. Então vamos aqui para o próximo ouvinte. Antônio Nunes mandou mais um áudiozinho aqui pra gente.
0: Bom dia, Luciano Xavier. Luciano, deixa um abraço aí pro Rubens, o Ailton do Uruaçu, o Alemão, Manelzinho lá do Nossa Senhora do Livramento, seu Enéas da Barreira, tá? Abraço aí pro Fabrício. Tá aí todos que estiverem na sintonia, né? Tá bom? Um grande abraço pra você mais uma vez.
3: Pra se viver do trabalho.
2: Tá certo, meu querido. Relembrando aí, encontro amigos do rádio. Domingo, no estacionamento 3 do Parque da Cidade. Vamos aqui, o próximo é o Gabriel Neto. É, minha amiga Luziane, Madrugada Nacional, bom dia. Bom trabalho para todos os meus amigos da Rádio Nacional. Peço a música do Fagner, Retrovisor.

0: É isso aí. Agora vamos para o próximo. Francisco, nosso querido cantor, mandou um áudio aqui.
1: Ninguém me desculpa aí, eu vou deixar o meu número. Não tem que deixar o meu número. Desculpa aí, tá? Quem quiser me ligar, agora pode ligar. No meio a mim, 991.
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1: É, meu bebê, é 991.
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1: 3105, com Deus, até amanhã, obrigado.
0: Você também, meu querido, fique com Deus, até amanhã. Próximo é o Edgar, mandou mais um áudio aqui.
3: Carlos Moreno, Gabriel dali, Gabriel daqui, é, Luiz Carlos Fernando, é, Tiltinho, como é que chama aquele ali, gente? É o Cosmo, Daniel, é o Saulo, é, tá tudo aqui, é, Baixista aí, a Joia, é, a Mercedes, é, o Márcio, o Adônio Medir, e a Luiz Costa, do Rio, lá de Goiás, é, tem o Ailton também de Goiás, do Rio de Janeiro, é, Francisco Freire, Francisco Mendes, Antônio Ribeiro, Antônio Perfim, já falei, né? É, essa é uma gente boa, a gente não vai esquecer, nós vamos empurrando a gente aí, né? É da porra, dando porra daqui, é, tem aqui, ó, o Laeste e a Socorro para de Minas, é, o Gil, o Jean de Bruxela, a Diná de Bruxela também, o Eduardo Alcela, do Rio de Janeiro, e a Maria Prestígio Montes Claro. Amanhã tem mais, olha o gol!
0: Amanhã tem mais, é. Edgar. O próximo aqui é o Bom Dia, Luziânia. Uma ótima quarta-feira para você e para todos os ouvintes do Madrugada Nacional. Abraço também para meu irmão Jorge Tagarra e para meu amigo Gilberto Avelo, Arildo Tagarra, Santa Maria, Rio Grande do Sul. É isso aí, todo o pessoal lá do Tareco Lanches, Bombando Bar, né? E minha amiga Marli, que agora está sendo a mais nova moradora de Niterói, Rio de Janeiro, né? E paz para todo o pessoal de Santa Maria. Tem o Paulo também, o Paulo de Santa Maria, o italiano, que agora sempre participa aqui com a gente também. É, Comercial João, aqui eu sou o João da Cruz de Paraupebas, Pará. Estou aqui trabalhando e ouvindo a nossa querida Rádio Nacional de Brasília, 980 AM via satélite. Mandei um alusão para mim e todos os ouvintes que estão na sintonia. Dizer assim, para não esquecer ninguém, é o João da Cruz, lá de Paraupebas, Pará. Um abraço para você, meu querido. A Ellen Couto, que mandou aqui, boa madrugada, lá de Paraupebas, Pará. Um abraço para você, meu querido. A Ellen Couto.

0: gente, né? Mandou aqui a mensagem: bom dia, Luziânia, bom dia, Otávio, bom dia, Ageu, bom dia, Boró, bom dia, todo mundo. Opa, meu amigo Del, participar, coisa boa.
1: E não deixamos a luz aí pra toda a galera de assim pra não ficar ninguém de fora, né? Vou baixar um pouco o rádio aqui. Ô, meu amigo Luzinho, tá tudo bem, né?
0: Tudo bem, meu querido.
1: Tá com a moda aí do Bruno Marrone aí pra nossa vida vazia.
0: Vida vazia,
1: tá bom?

0: todos sintonizados, tá bom, minha amiga?
1: Tá bom, meu querido.
0: E pra terminar, I love you, baby.
1: I love you, baby. Você demais esse tempo. E o Vida Vazia, do Bruno Mars.
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1: Oi? Pede música? Ah, sim, vamos pedir a música, né? Já tem música demais, né? É isso aí. Antes da gente terminar aqui de atender aqui os ouvintes do WhatsApp, a gente volta já de novo com o WhatsApp, tá, pessoal? Mas a gente vai colocar umas músicas, porque senão não dá tempo para atender todo mundo. Então já tem muita música pra gente atender. Vamos aqui. Ainda tem música do outro bloco. É, será mentira ou será verdade? Renato Santos do Cap, pedido do Manuel Messias. Depois vem Cândida com os Fevers, pedido do Abidoral Martins de Uruçuí.
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1: E a terceira música, Teixeirinha, o Colono, pedido do Miguel de Pitanga, Paraná, que participou hoje aqui pela primeira vez comigo aqui no programa. 12h07, a gente volta já.
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0: Deus por toda a vida. Trem que mistura saudade e sonho, sentimento num pacote só. Deus de verdade. Daqui a pouquinho a gente continua.
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2: Duas e vinte, a gente tocou Oi Cavalgado, do Roberto Carlos, que a gente não tinha anunciado, porque a gente realmente esqueceu de tocar, que foi a música pedida do Antônio Nunes, e ele pediu já desde o outro bloco, ele participou antes do Edgar, e a música dele não foi incluída, e a gente acabou incluindo agora nesse bloco, tá bom, pessoal? E a gente vai continuar aqui atendendo o pessoal do WhatsApp. Vamos aqui colocar mais um ouvinte aqui. Aliás, tem mais uns três aqui pra gente colocar.
3: 552 ou 98231-5659. Agradecemos a presença.
2: Ah, tá.
4: Boa noite, meu amigo. Tudo bem? Aqui é o Wender de Indiara, Goiás. Estamos aqui trabalhando na fazenda Agroada, aqui em Jundiaí. Estava um pouco sumido aí, mas agora estamos aí na atividade. Não esqueci a Rádio Nacional. Mandar um abraço aí para todos os trabalhadores aí, noturnos, segurança, porteiros, todos os outros aí. Um abração aí, hein? Se tiver, como ele passa aquela canção, viajando solitário. Um abraço, meu amigo. Estamos aqui ouvindo aqui. Enquanto a maioria das pessoas nessa idade está querendo distância
3: de provas e tecnologias, o doutor Debs aproveitou a
2: viajante solitário, mas eu não sei. Você sabe de quem é?
3: Seu terceiro título de pós-graduação. Ele se tornou
2: é de quem?
3: Um dos doutores mais velhos da história da universidade.
2: Viajante
3: ajuda dos colegas novinhas.
2: Solitário.
3: Com as ferramentas digitais, é claro. No fim das contas, ele mostrou que a sede de aprender não tem
2: Paulinho,
3: data,
2: né?
3: De validade. E que se ele conseguiu...
2: É deles, um viajante. Solitário. César e Paulinho.
3: A gente não tem mais desculpa para não terminar aquele curso de Excel que está parado desde o início do ano passado.
2: Quer que tem?
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2: Ah, tá bom.
3: Confira agora, não tem, né? A hora certa.
2: Então vamos lá, viajante solitário, César e Paulinho,
3: 22.
2: É.
6: Segura, Pião. É
2: depois de quem?
6: Do seu rádio.
0: Vamos de Arapuca agora com Silveira e Silveirinha, daquelas bandas antigas, lá dos anos 70, 80, com aquele estilo bem marcado da época. Interessante.
2: Ah, você conhece.
0: São feitas pra contar a história mesmo.
2: Mas eu digo que ficou depois de Vida Vazia, foi? Tá bom. Agora vamos pro próximo ouvinte aqui, é o Hermínio.

sei Roberto Carlos, para meus filhos, Pauliana, meus netinhos, e Samuel e Terezinha, com a esposa dele, meus netinhos. Oferecendo para você e a todos vocês essa grande rádio. Ofereço para meu amigo João Luiz Dias. E, enfim, a todos, milhares de ouvintes que estão ouvindo nesse momento.

0: Tu mesmo, Hermínio Lima, cidade de Eliseu Martins, Piauí, pediu Você Deixou Alguém Esperar, Roberto Carlos. E agora o nosso último participante aqui, pelo que eu tô vendo, não tem mais ninguém, né, no momento, é o Robson Almeida, né? Ele é lá de São Raimundo Nonato, Piauí. Robson de Almeida, Gilley do Arroz Panelaço e Inácio Rei do Box. Saúde e paz, Eugênia Xavier, para você e todos da Rádio Nacional. Sou locutor da Rádio Cultura FM em São Raimundo Nonato, no Piauí. Parabéns pelo gosto musical, programa maravilhoso. Ô, Robson Almeida, obrigada, colega, né? Nosso colega, locutor da Rádio Cultura FM do São Raimundo Nonato. O gosto musical é dos ouvintes, viu? Porque eles é que pedem as músicas aqui e a gente atende, né? Isso quer dizer que os nossos ouvintes têm um bom gosto musical, né? Então, pra gente continuar atendendo aqui os ouvintes, tem muita música ainda para atender. Vamos de Amores São Coisas da Vida, Leandro e Leonardo, pedido da Sandrinha. Depois vem Borboleta Azul, Amado Batista, pedido do Puraqué e Márcio Clay. Depois vem Romance Rosa com Juan Luiz Guerra, pedido do João Magnata, Dinho, Ferrinha e Companhia Limitada. Vamos ouvir, 2h25.
1: Os

0: Sabir Ali, um criador de aves na Índia, descobriu, da pior maneira possível, que galinhas não são muito fãs de festa de casamento.
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2: 12h37, e vamos aqui deixar você bem informado, principalmente os caminhoneiros, nossos amigos que rodam por todo esse país, né? Ponte na BR-230 entre Tocantins e o Pará é interditada por risco estrutural. Os detalhes com a repórter Mara Santos.
3: A ponte da BR-230 entre o Tocantins e o estado do Pará foi interditada por tempo indeterminado após o DENIT identificar risco estrutural grave. A reconstrução da ponte deve entrar em licitação no fim de junho. Enquanto isso, motoristas devem usar rotas alternativas por Xambeuá, Buriti do Tocantins, Esperantina ou ainda pela cidade de Imperatriz, no estado do Maranhão. O DENIT também informou que pretende contratar uma balsa para auxiliar na travessia. Mara Santos, da Rádio Unitins FM de Palmas, Tocantins, para a Rádio Nacional de Brasília.
2: 12h38 em ponto e continuamos a atender os ouvintes, né? Vamos agora de retrovisor com Fagner, pedido do Gabriel Neto. Em seguida, Vida Vazia, Bruno Marrone, pedido do Del Caminhoneiro. E a terceira música, Viajante Solitário, César e Paulinho, pedido do Wender. Vamos ouvir.

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3: 2h51 e já estamos aqui no finalzinho, mas ainda vamos escutar mais algumas músicas. Você deixou alguém a esperar, Eliana Prince, pedido do Hermino Lima, de Eliseu Martins Piauí. Em seguida vem É Meu, É Meu, É Meu, Roberto Carlos. E Os Brutos Também Amam, com Agnaldo Timóteo. E a gente já vai, ó, se encaminhando pro finalzinho do Madrugada Nacional.
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programa vem chegando ao seu final. Mais logo, mais à meia-noite, a gente se encontra novamente. Bom dia, Brasil. Bom dia, planeta Terra.

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1: Elis Regina, Edmilton Nascimento e Ronaldo Bastos, nada será.

Francisco Chigeni, Dilanine e Braulio Tavares, Acredite ou Não. Teve também o Dinardo dele, Pavão Misterioso. Léo Borges, Gilô e Márcio Borges, Tudo que você podia ser.

Thiago York, de Duda Rodrigues e Thiago York, Saudade Boa. Geraldo Azevedo, de Vital Farias, Ai Que Saudade de Você. Aline Calisto, de Afonso Enfeitiçado.

0: Caetano Veloso, música dele, A Luz de Tieta. Senhor Bolso, de Guinda e Edir Blanc, Chá de Penela. 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
0: Roberta Sá, Murilo Veloso, Quito Ribeiro e Domênico.

Maria Bethânia, de Gonzaguinha, Maravilda. Marisa Monte, de Jorge Benjor, Balança Prima. Tavito Clarice Grova, de Tavito Inês Ambuja, aquele beijo.

0: também do nosso programa. Gente, essa é bonita.
1: Márcia Castro, de Arnaldo Antunes e Alice Ruiz, Mau Caminho.

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1: Gilberto Gil, de Gil Brown.

Paralamas do Sucesso e Lulu Santos, de Lulu e Alí Salomão, assaltaram a Gramática. Também Maria Rita e Chico Pinheiro, de Chico e Paulo César Pinheiro, Popó. Flávio Venturini, dele, Beija-Flor.

0: pelo Bruno Marrone fez muito sucesso.
1: Simone de Cleiton Ramil e Cleidinho Ramil, Tector. Belchior de Belchior, Paulo Seco. Ainda teve um que Gal Costa de Caetano, Vaca Profana.

Vanessa da Mata, música dela, Te Amo. Carla Sabá, Jadir Blanc e João Bosco, Miss Sweater. Rita Lee, Bela e Roberto de Carvalho, Caso Sério.

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1: E aí, beleza? Hein? Tranquilo hoje? Quarta-feira, dia 13 de maio, é. Eu sou Luciano Barroso, a produção da Bruna Alves e Cléo Borges, no estúdio grande Antônio Carlos, na mesa de som, o criador de formigas, o chacareiro Farazelinhos, bom dia. Programação musical e do gatinho, Jaider Ribeiro de Amorim. A colaboração da Delgrácia Pinto, os colegas que estão no CIA, no Rodeador, muito obrigado, a equipe formada, vamos nós, 61 99674-1536, 61 99674-1536. E logo de manhã, o que que a gente fala? Acordou, encontra alguém, você diz, bom dia. Bom dia, desejando aquela pessoa um dia maravilhoso, que seja um dia espetacular para você que está na estrada. Meu amigo caminhoneiro, quando for participar, conta como é que está o trecho. Ó, o trecho aqui está assim, estou em tal lugar. Lá vamos nós, você da agricultura familiar, bom dia. Você ouvindo Nacional Brasília, bom dia. Nacional da Amazônia, obrigado, em ondas curtas. Nacional do Alto Solimões, em Tabatinga. Alô, Portugal, bom dia. Ei, Colômbia, buenos dias. Guiana Francesa e Bélgica, bonjour. Nos Estados Unidos, Canadá, Inglaterra, Guiana Inglesa, good morning. Na Alemanha, moi. No Japão, já é tarde, konnichiwa. São 5 horas e 2 minutos.

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Acorde feliz, aquele sorriso maravilhoso, o desejo de um dia cada vez mais espetacular. Hoje, dia 13 de maio, é o dia da abolição da escravatura no Brasil. Marca a Lei Áurea, assinatura da Lei Áurea em 1888, que libertou os escravizados. Oficialmente, 13 de maio, dia da abolição da escravatura. E hoje nós vamos falar a respeito da cigarrinha do milho. Você que planta milho, rapaz, essa praga é considerada pior até hoje. Cigarrinha do milho. Este é o nosso assunto aqui no Brasil Rural às 6h30. 5h04, meu Brasil. Lá vamos nós. Com esse sorriso no rosto, essa esperança. A

Brasil Rural de hoje, Sérgio Reis. Oh, delícia, são 5 horas e 8 minutos. Bom dia, lá vem a Vivo Já. Essa vai para a Divina Geralda Neves, Vilma Branquinho, Rosângela Vieira, Carminha, R. Souza, João Batista, Etevaldo Alemão, Adeilton, Zé Flamengo, Gersinho da Piseira, Marcelinho, todos os Jornalistas, todos do Brasil Rural. Aí, Pedro Ribeiro, você me bondiu.

0: Jesus a Deus. Jair Benedito, bom dia. Aí, 61 996741536. Bom dia. Oh, você que pensou assim, será que eu tô rico? Será que eu tô milionário? Será que eu tô cotô? Tá não, tá não. Porque a Mega Sena acumulou geral. Ganhou não, Zé? Não passou nem perto. Você? Então, nada. Ó, 17, 19, 27, 32, 38, 44. Acumulou. Ah, vai chegar a 60 milhões. Tava em 50 qualquer coisa. Vai chegar a 60 milhões, tá? 17, 19, 27, 32, 38, 44. Acumulou a Mega Sena. Ô, Ronei, bom dia, Ronei, Ronei.
1: Bom dia, Brasil.
0: Bom dia.
1: Bom dia, comandante.
0: Fala, excelência.
1: Comandante Luciano Barroso.
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3: Hora, a hora certa.
0: No grau.
1: Bom dia a todos os ouvintes.
0: Bom dia, Ronei.
1: Paz, paz, paz para todos. Rolei.
0: Valeu, obrigado, meu querido. Uma ótima manhã para você. Luciano Barroso, bom dia, meu amigo. Vigilante Ribamar, desejando um bom dia para Carmen, Diego Maradona, Alemão, Miguel, R. Souza, Edivânia. Só, muito obrigado. Bom trabalho. Estou no município de Porto Grande.

0: meu querido Ribamar. Obrigado aí pelo seu carinho, pela sua audiência sempre, tá bom? Uma ótima manhã pra você, pra todos os amigos. Oi, Maria Luz. Aqui, ó. Bom dia.
1: Bom dia, Luciano Barroso, amigo do Amanhecer. Eu e meu esposo curtimos seu programa todos os dias.
0: Obrigado.
1: Bom demais.
0: Obrigado.
1: Hoje peço que eu rode uma música, obra de poeta, um Chiquinho e Chororó.
0: Boa.
1: Ofereço para minha esposa, Elias, para meus filhos, para minha amiga comunicadora, Nós Santos, que através dela, o nosso Porto Franco é sempre lembrado.
0: Ah, que bom.
1: Para meu amigo comunicador André Luiz.
0: Isso.
1: E para esse grande comunicador, Luciano Barroso.
0: Obrigado.
1: Se gostar, também.
0: Adoro. Muito obrigado, Maria Lúcia. Deixa eu te falar uma coisa. Porto Franco vai até 5h30 com a gente. Daqui a pouquinho o André Luiz chega. Vamos rodar sua música, nós vamos ouvir sua música com certeza amanhã, tá bom?
2: Bom dia, Luciano Barroso, aqui o Clides, Lago de Rãs, Santito Cacete na Bahia. Bom dia, Prélio Adoro, Pucatelho, Aline Pai Filho, Seu Miguel, de Portugal, Alemão, Alice, Maria José, Edileuza, Sintos Conterrâneo de Santa Rita, o Sidão, FM demais, caminhoneiros, caminhoneiros, estiver ouvindo o programa Brasil Rural, Ministro São Paulo, ô meu amigo, roda uma música pra nós aí.
0: Qual?
2: Trio parado, se for possível, se não puder hoje, pra ser mesmo amanhã.
0: É amanhã mesmo.
2: Porque você não foi, não passa lá o título da música. Foi pra todos os ouvintes, pro senhor, sua equipe.
0: Obrigado.
2: Demais.
0: Obrigado.
2: Eu mandei um áudio pra ele, ele não leu, espero que dois pra amanhã ele leia meu áudio.
0: Vai ler, ele vai ler, ele vai ler. Eu não sei quem é ele, você falou que mandou pra ele. Aqui, Euclides, muito obrigado, viu, pelo seu carinho, tá bom? O ministro Nunes, Marques Nunes, né, assumiu o cargo de presidente do Tribunal Superior Eleitoral, responsável pela organização das eleições presidenciais de outubro. Ontem eu estava vendo as imagens, né, em toda a transmissão, em todo o país. Nunes Marques vai substituir Carmen Lúcia, que completa 2 anos. Já substituiu, já fez o juramento ontem, junto com o ministro André Mendonça, tá? E após foi servido um coquetel. Aqui, o coquetel em uma casa de festas de Brasília. Foi oferecido por uma associação de juízes federais. O ingresso para você ir ao coquetel é, mixaria, 800 pila. 800 barato. 800 pila. 800 reais. 800 reais. Caramba. Ô, Adilton, tá tudo bem contigo? 5h14. Luciano, estou aqui no pé do eito para fazer direito. Aqui no Sertão Baiano, no município de Presidente Jânio Quadros, Bahia. Uma ótima manhã de quarta-feira para todos do grupo Amigo do Amanhecer. Bom dia ao Gessinho, topógrafo alemão, Pedro Ribeiro Hélio no Crixazinho. Aí, Zé Flamengo aqui em Brasília. Bruna Viola e Sérgio... Ah, gente, cadê a Bruna Viola? Não era para ter hoje aqui? Hein? Cadê? Eu tô procurando aqui, não sei se já tá programado aqui. Bruna Viola. Bruna Viola e o César, como é que é? César Menotti Fabiano, é isso mesmo? Bruna Viola, César Menotti Fabiano. Adeus, eu vou dar uma olhada aqui, porque tem que dar. Você já pediu isso aqui, gente? O que é isso? Ô, doutor, depois você me complica. Ó, ele acordou cedo hoje. Ih, o amor dele jogou ele fora da cama, porque ele só levanta lá pela... Vitor Castro, bom dia, Mocorongo, bom dia, seu Mocorongo. Você que é um Mocorongo, Vitor. São 5h16. Você comigo no 61 99674-1536. Bom dia, Bruninha. A Bruninha deve estar dormindo hora dessa, acorda um pouquinho mais tarde, que ela vai para a escola, hein? Vai depois das 6 horas. Ô Vitor, seu amor já acordou também ou você está perturbado e foi para o sofá? É isso?
3: Na mesa do
0: sofá.
3: Os colegas que estão você, o
0: ordeador. Ô Miguel.
4: Samba Rua, Samba Rua. Bom dia, bom dia, bom dia. Samba Rua.
0: Bom dia, Miguel.
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0: ligado na nossa nacional, no nosso Brasil, lá pela Rádio Universitária, em São Paulo. Tamo junto, até a próxima, valeu, seu Barru.
1: Valeu, Miguel. Oi, Luciano. Ótimo dia de trabalho para todos. Estamos ligados no programa Antônio Almeida em Tabatinga, no Amazonas. Tríplice Fronteira. Obrigado, Antônio. Muito obrigado aí pelo carinho, pessoal da padaria. Bom dia. Fala aí, ô Raimundão. O que foi, Raimundão?
2: Foi um bom trem, foi Brasília. Luciano, a meu rádio, você não dá valor no meu rádio, né? É muito bom, é o Brasil. O que eu vi aí, é o Oceano mesmo, bota papel de Oceano. O Oceano é maranhense, eu boto da Oceano. É muito bom, Maranhão, tô ligado.
1: Valeu, Raimundão. 5h17. A Polícia Federal deflagrou na terça-feira a Operação Força Integrada 2 para combater facções criminosas envolvidas nos crimes de tráfico de drogas, de armas e lavagem de dinheiro. Os policiais cumpriram 71 mandados de prisão, 165 de busca e apreensão. As ações ocorreram em 16 estados: Espírito Santo, Ceará, Amapá, em Minas Gerais, Rondônia, no Acre, Sergipe, no Tocantins, Rio Grande do Sul, Santa Catarina, no Rio Grande do Norte, Paraná, na Paraíba, em Alagoas, no Maranhão e Rio de Janeiro. A federal está trabalhando e não é pouco, hein?
2: Bom dia, Luciano Barroso. Paraibinha do Fortaleza aqui pro Urso e no Piauí, viu?
1: Certo.
2: Quero mandar a luzinha aqui para seu Luiz Pequeno, seu caminhador, seu Ancival de Itabaiana, Jornal de Itabaiana, Tom Índio Santa Cruz do Capibaribe e Vagalão Velho da Bahia, viu? Urso e no Piauí aqui, Roma São Luís, viu?
1: Certo.
2: Bom dia para todos aí, Luciano Barroso.
1: Como é que tá o trecho? Conta aí para mim como é que tá o trecho. Gaguinho!
3: Bom dia, Luciano Barroso, bom dia, meu parceiro. Aqui é o Gaguinho de Santa Cruz. Luciano, passa aí. Aquela de sempre, rapaz. Cuida.
1: Deu cuidado. Deixa
3: aquilo coladinho, viu?
1: Você comigo.
3: Ofereço para meu amigo alemão e Três Corações, que tá na sintonia, viu? Bom dia, alemão. Nosso amigo Diego Maradona em Portugal. Cremito do Calicano aqui em Santa Cruz. Chico Tavares, Tia Jesuíta, nosso amigo Giovanni Dias, é Creuda. E a toda a galera que faz parte do grupo O Amigo do Amanhecer, viu? Todos, Carlinhos, nosso amigo Nezinho, Jessinho, tem Carlos, e a toda a galera que tá na Tucaia na Citania, nosso amigo Naélio Alves aqui em Santa Cruz, Marcel Souza e a todos que tá na Tucaia. Cuida, Galinha de Santa Cruz, na Tucaia e na Citania.
1: Bom dia, Galinha. São 5h20. No horário de Brasília, 4h20 em Manaus, 3h20 em Tabatinga. Nós falamos aqui na segunda-feira, né, da Feira dos Importados, que pegou fogo aqui. Foi na madrugada de domingo para segunda. Pegou fogo, o bombeiro foi lá e tal. Várias bancas foram destruídas. E, ó, segundo o Metrópolis, tem destaque que a feira toda poderia ter sido destruída. Correu um risco enorme, tá? O capitão Otávio Quintiliano, do Corpo de Bombeiros, chegou a dizer que se a ação não tivesse sido rápida, a feira inteira teria sido destruída. O incêndio atingiu cerca de 40 boxes da Feira dos Importados. Isso na manhã da segunda-feira. Gente, e pra você ver como são as coisas. Eu tenho um grande amigo, chama ele de Léo Cavalo. Ele tá há mais de 20 anos lá na feira. E o incêndio começou do lado da banca dele, perdeu tudo. Tudo. Ele estava falando, eu conversei com ele, falei, Léo, essa coisa aí na feira, rapaz, pegou você, foi de cheio, não sobrou nada. Aí ele estava falando, não, mas olha, uma frase que ele falou que eu achei assim, fantástica do Léo, porque o Léo é um cara que veio lá de baixo, humilde, rapaz, trabalhava, corria, sabe esses caras que compram roupa num ponto, vai vender, igual aqui em Goiânia, Jaraguá e tal, e ele foi crescendo, evoluindo, conseguiu a banca, foi isso, tem 20 anos que ele faz isso. Ele virou para mim e falou assim, Luciano, eu falei com ele, e aí meu amigo, como é que fica agora? Ele falou, rapaz, Deus deu e Deus tirou, então Deus vai me dar de novo. Guerreiro, você vê um incêndio, nossa. A vida não tem replay, nunca mais teremos a mesma idade, o mesmo dia, a mesma oportunidade. Então, aproveite cada segundo. Esse é o filósofo Germino. Depois do amor de Deus, nenhum amor neste mundo é maior do que o amor de mãe. E aqui tem mais um. O pior erro não é morrer pobre, é morrer sem ter vivido o que amava. Aí, Germino, aí você tem razão. Bom dia, Nezinho, tá tudo bem contigo? Na boa? 5 horas e 22 minutos. Ô, Denilson. Bom dia, Denilson. E a fiarada aí, os filhos, como é que estão, Denilson? Bom dia. Ô, Marioneide. Marioneide, beijo na carequinha, é, Marioneide? Bom dia, Luciano. Bom dia, uma ótima quarta-feira cheia de bênçãos. Eu agradeço, Marioneide. Vambora. Olha o falsificado aqui, ó. Ele disse que é alemão, ele é baiano, rapaz. Fala aí,
4: bom dia,
1: baiano.
4: Luciano Barroso, o alemão aqui de Três Corações, Lulu. Vila 242. Oi,
1: Sofinho.
4: Bom dia, Carminha, aí de Boa Vista, Roraima. Bom dia para o Wesley. Bom dia para o Sargento Araújo. Bom dia para Toim. Bom dia, Nildon Show. Bom dia. Bom dia para Dona Marcilei, seu Ambrolino. Bom dia, Zé Alves, Dona Maria Aparecida. Bom dia, Dona Geralda. Bom dia para Dona Francisca. Bom dia, Vagalume Velho. Bom dia, Diego Maradona. Bom dia para Enio Fausto. Bom dia para meu amigo Romualdo também, rapaz. Bom dia para Del Caminhoneiro. Bom dia, Divina. E Eliseu Martins. Se aproximando de um minutinho, Luzinho de Jesus.
1: Alemãozinho de açúcar. Bom dia. 5 horas e 23 minutos. Uma ótima manhã. Os estudantes com dívidas do FIES, o Fundo de Financiamento Estudantil, já podem renegociar seus débitos a partir de quarta-feira por meio do Desenrola. A partir de hoje, o Desenrola FIES prevê descontos de até 99% sobre o valor da dívida para quitação. Gente, olha que beleza. Fala aí, Graciara, tá tudo bem contigo? Chegou já ali a nossa informante aqui, que foi? Fala aí, conta a nossa relatrada. Quem caiu? Quem chegou? Foi comprou só isso? Mas e aquelas outras coisas que a gente conversa e tal? Alguma novidade? Nada. Nenhuma? É grosso. Graciara. Ô, Graciara, estou falando aqui do Desenrola. O Desenrola FIES. Porque tem gente que fez o curso, fez a faculdade, está devendo lá um caminhão de dinheiro. Mas aqui, ó, com o Desenrola pode bater 99% da dívida. Imagina, você está devendo 100, só vai pagar um. Aí fica beleza, não fica? Ó, que beleza. A resolução que trata da renegociação está publicada no Diário Oficial da União. A quitação pode ser feita pelos canais digitais do BB e da Caixa Econômica Federal. Gente, isso Desenrola aqui, pô, legal. Porque, afinal de contas, você... Ah, esse é o país da educação, vamos lá, vamos dar educação, vamos dar educação. Mas aí não tem como, cara, não trabalha. É jovem, não tem renda. Às vezes a família está no maior sufoco, no maior apoio, no maior grito, né? Ah, cadê aquele grito, Zé? Olha como é que a família está aqui, olha. Aí, tá espremendo para ver se sobra. Resultado, vai lá no Fiat. A conta não dá conta de pagar, a conta vai subindo. Aí esse Desenrola veio. Aí sim, agora ficou bonito. 5h25, Zé. O Puba tá aqui na área. Esse Puba, eu adoro o Puba porque ele tá sempre otimista. Beleza,
4: bom dia, Luciano Barroso. Bom dia, 20 do Brasil Rural. Vamos acordar com alegria. Vamos preparar nossa jornada de trabalho. Que o novo dia está chegando. E agradecer por mais um dia que passamos. Esse é o Luciano Barroso. É Puba, Barra de Alcântara. Canta assim de meu irmão, Pia Joãozão querido. É isso aí, Luciano Barroso. Gostaria que você passasse aí um modão aí pra mim curtir. Que já tô aqui dando comer nos peixinhos.
1: Isso.
4: Tenha um bom dia e um bom trabalho.
1: Obrigado, meu querido Puba. Uma ótima manhã pra você, Luzia.
5: Bom dia, tudo bem? Gostaria de ouvir uma música. Camarim, pioneiro, se for possível, oferecer para toda essa galera de outdoor que já está acordado, como eu, né? Aí a luta, né? Mas tanto a luta, né?
6: 165
5: de essa galera que tá na escuta, tá ligadinho na Rádio Nacional, na casa de outros, como eu, né? Eu tô ligado a Rádio Nacional, sim, toda manhã.
1: Tá bom,
5: querido. Você tem um excelente dia. Você e toda a sua equipe. Vamos tomar café com leite, Luciano. Um bolinho de milho,
1: delícia.
5: Até mais, Luciano.
1: Até mais, Luciano. Ô, Luciano. Até amanhã. Você pediu outro dia, frio da madrugada. Eu vou te atender daqui a pouquinho, tá bom? Muito obrigado pelo seu carinho. Porque a Solange ontem participou da brincadeira. Muita gente votando e tudo, mas ó, tomou uma lapada. 31 a 10. Tribunal do Amor, que o Antônio Nunes pediu, ganhou. E a Solange perdeu com essa música. Solange. Tá vendo? Oi, Solange. 5h27, meu Brasil. Águas de Oceano.

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2: Vamos fazer aquela festa bonita? Ô, Né, bom dia, obrigado, a Porta FM. Pessoal da Porta FM, até amanhã, tá? Bom dia, obrigado. Rádio Universitária de Boa Vista, Roraima, Serra Dourada, Novo Brasil, Goiás. Rádio Placar de Ortigueira, no Paraná. Rádio Cidade FM de Bom Jardim, no Maranhão. Rádio Alta FM de Lago da Pedra, no Maranhão. BR FM em São Francisco, Minas Gerais. Rádio Comunitária Alternativa de Terra Alta, no Pará. Ô, Bereca, bom dia, já acordou, meu querido? Rádio Nossa FM, Bar do Chapéu, São Paulo. Rádio Mais FM, Maceió, Alagoas, Carlos Dias, já acordou, Carlos? Já tá na área? São 5h31. Seja bem-vindo. Eu falei com o Jaider. E aí, o que foi? Ele falou assim, Luciano, o forró do Pinicaiu vai ficar pra depois. Eu falei, por quê? Falei, porque hoje é de dar água na boca, menino. Olha. É de dar.

Boca. 5:34. Grande Amelinha e ele. Ah, Nando Cordel. Ô, Rádio Cidade, ô Duca Pedra. Por que você não manda umas pedras aqui pra nós? Ô!

0: ter o café da manhã da Codevasf lá na associação mista, na sede, em Planaltina. Eu fui convidado e eu vou. Mas eu vou tomar meu café aqui antes, porque a dona Júlia, ela disse que eu como demais. Não, tem que dar certo, você come demais. Então eu vou. Eu já vou para lá com o café da manhã. Mas eu vou lá que eu quero entrevistar o representante da Codevasf para saber que trabalho é esse que está sendo realizado lá em Planaltina, em toda a região, os implementos que tem lá, tratores, o que vai acontecer. Ô Luiz, você já acordou, Luiz?
1: Bom dia,
0: é o Raimundo.
1: Esse amigo, Raimundo Ribeiro, de São Luís do Maranhão.

0: sempre, com essa dinâmica, com essa alegria toda. E Deus te abençoe, meu amigo. Bom dia pra todos vocês. Estou saindo agora pra ir fazer exame de rotina.
1: Isso.
0: Pra deixar a saúde bem. Bom dia, meu primo.
1: Ô, grande Raimundo Ribeiro. Raimundo tem uma voz, um timbre de voz bom, hein? Ele é operador de áudio. Eu também já fui operador de áudio, ô Raimundo. Porque toda vez, o operador de áudio, na sua grande maioria, nem todos, né, mas ele tem vontade de ser um locutor e tudo. É claro que eu procurei qualificar minha mão de obra, procurei estudar um pouquinho, fiz o terceiro grau, tenho formação acadêmica em jornalismo, mas a voz você tem que trabalhar. No começo diziam que eu gritava igual um bezerro de uma mãe. Aí você vai acostumando, baixar o tom de voz. É isso. Mas você vai acostumando a falar assim um pouquinho mais alto, não forçar a garganta, baixar um pouco quando você precisa, dar uma notícia mais gutural, né, mais tranquila. Porque tem gente que imposta a voz. Sabe aquela voz de... Bom dia, eu quero brilhar. Não, pelo amor de Deus, aí não vai dar. Você tem um time de voz bom, hein, Raimundo? Bom, vai, não vai demorar, meu querido. Procure, se você quiser fazer locução, procure aprender, usar o método, né, para facilitar a embocadura, que a gente chama, soltar bem as palavras, procurar pronunciar bem as palavras, tirar o regionalismo que todos nós temos. Quando eu fiz quando eu era do departamento de jornalismo aqui, eu tive que tirar muito aqueles cacotezinhos, né, que a gente tem de... Você não pode fazer isso. Imagina, eu estava apresentando o jornal, como eu apresentei também a Voz do Brasil, você imagina na hora o presidente...
2: Proporção.
1: Não vai dar. É isso. Você, amor, Zé, são 5h38.
3: Bom dia, Luciano Barroso.
1: Bom dia, Almir.
3: Apresentador do programa Brasil Rural.
1: Estamos lá.
3: Bom dia para todos. Ouvintes. Bom dia. Alemão, não tem nada de alemão. É baiano da mata. Eita, alemão.
1: Foi o Almir que pediu aquela música, a moda lá, do povo lá, dos índios lá, que ele falou. Foi ele, uma moda boa pra caramba. Pois é, qual é o nome dela? Nem todo dia sou forte, mas todo dia sou grato a Deus. Ó o filósofo, o amor é igual a droga, te vicia, te ilude, depois te destrói. Credo, Germino. Agora você sapecou geral. 5h39, Brasil. Aqui é Giovanni Dias, Fazenda Alegre. Bom dia, Luciano. Manda um alô pra todos vocês, pro Naélio, pro Clemilton, pro Gaguinho, pra todo mundo. Lá vamos nós, tá? Ô, Raimundão, Raimundo Carneiro, tudo bem, Raimundão? Luciano Barroso, manda um alô aqui pra mim. Capricha, Zé. Para todos os ouvintes do grupo O Amigo do Amanhecer, Raimundo Carneiro, Axixá, Tocantins.
4: Olho! É verdade. Zic Zac, fazendo São Francisco. Vai pro minha namorada Mariana, Renato Marinha, Antônio da Silva aí, Maiozinha na Messias, Divina Raquelzinha, é nós é caminho, ó. Zé Flamengo, João Bezerra, Antônio Ribeiro, Antônio Pessoa, a todos os ouvintes, uma quarta-feira abençoada. Olha o gol! Fui!
1: Olha o gol!
4: Olha o Chupiguaia! Fui!
1: Então tá bom. Ô, Jair, o que foi aí? Tá tudo bem, meu querido?
5: Olá, bom dia, Luciano. Jair de Trombas. Gostaria de ouvir aí do milionário Zé Rico, a fossa. A fossa, milionário Zé Rico.
1: A fossa? Você conhece essa? Bom dia, Luciano. Todos os amigos do grupo Amigo do Amanhecer. Bom dia a todos da Rádio Nacional da Amazônia. Adalto, o poeta. Obrigado, poeta. Bom dia.
6: Bom dia, Luciano. Bom dia,
1: Claudiana. 5h42. Bom dia, Juraci Rezende. Bom dia, Juraci. Obrigado. Ô, Almir, o que foi, Almir?
2: Luciano, o nome da música é Essência Macuti.
1: Isso.
2: Coloca aí, rapaz, para evidenciar nossa etnia.
1: Macuti. Essência Macuti. Depois nós vamos, manda pro Jaide. Tem que mandar pro Jaide. Aqui é tudo com Jaide. Aqui, negócio de música aqui. Sabe como é que funciona?
6: Ô,
1: Carminha.
6: Sim, bora guardar os cachorros.
1: Sim, bora.
6: Eu quero escutar essa música, viu? Amanhã, Jaida, um abraço.
1: Isso.
6: Pra Bode, e pra todas as mães. Felicidade.
1: Valeu, Carlinhos. Obrigado. 5h43, meu amigo da estrada, cadê a turma do trecho? Tô com saudade de vocês, 6199. Cadê o Del, hein? Del sumiu também. É porque ele mudou de horário, ele falou que tava num outro horário. Bom dia, 6199674-1536. A Valéria que sumiu. Ela sempre ia pra academia. Aí, será que ela mudou de academia? Bom dia, Viçosa no Ceará, Serra Verde FM, bom dia. Bom dia, Rádio Liberal de Morada Nova, Raimundo Estrela, bom dia. Universitária FM de Teresina, no Piauí. Três Rios FM, Uruçuí, no Piauí. Alô, Vidoral Martins. Bom dia, Rádio Antares de Teresina, no Piauí. Web Aventura Regional, Belém, Piauí. Bom dia, Rádio Lourenço de Calçuíne. Web Brega Music, em Belém, do Pará. Rádio Mix de Castanhal, no Pará. Obrigado, Carlos. Carlos Felipe, Rádio Novo Tempo, Uruçuí, no Piauí. Um bom dia, uma ótima manhã, meu Brasil.

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1: Bom dia, Natan, em Cabrobó. Bom dia, Dona Dirce. Bom dia, Zezé de Camargo e Luciano. Saudade bandida. Este é o Brasil Rural. Vem comigo, vem. Vamos juntos no 61 99674 15.

0: botou aqui. Bom dia, Lulu, que delícia. Ah, dona Dirce, eu sei que a senhora gosta do Zezé. O poeta, forrozão do velho Zuzinha. É, são 5h48, o Adalto mandou aqui, ó. Rádio Estúdio, o poeta Adalto Marx. Obrigado, poeta, uma ótima manhã. Tem um vídeo aqui, deixa eu ver aqui. Poeta, obrigado, Adalto, muito obrigado. Fala aí, Antônio Nunes.
1: Bom dia, Brasil Rural.
0: Bom dia.
1: Luciano Barroso.
0: Bom dia.
1: Divina, Carminha, Zezé, Eden Couto, a Jana Moura, Mercedes Bobadilha, Etevaldo, Ozemar, Edverto, meu rei, Alemão. Nomeadinho ligamento e todos que estiverem na sintonia do Brasil Rural do Chão da Rosa.
0: Valeu, Antônio. Valeu, Antônio. Paulo me mandou aqui, ó. Eu só posso rodar com a autorização do Jaider. Mas é pelo menos.

0: aqui. Ah, não, Almir, beleza, Almir. Vou passar pro Jaider. Bom dia, Luciano. Gessinho, fala aí, meu sócio. Gessinho Topógrafo Formosa do Rio Preto. Se possível, Chitãozinho, Chororó, se Deus me ouvir. Se é possível. É possível, tranquilamente. Ofereço para minha esposa, a esposa dele, a dona Carla, para minha mãe, dona Dirce, Pedro Ribeiro, Luiz Lopes, Jesuíta, Clemilton, Manuelzinho de Helena, Joaquim do Engenho, Divino, Romualdo, Etevaldo, Diego Maradona, quem mais? Adeilton, Gaguinho, Hélio Xavier, Facebook, todos do grupo. Aí, também pro meu amigo Hélio Falso. Gessinho, beleza? Tá anotado aqui, tá? Ô, dona Raimunda, peraí. Dona Raimunda, acho que tem um pedido dela aqui. Não tem, né?
1: Tá aqui. O Luciano Barroso, reserva do Google. É. Minha mãe, eu acredito que minha esposa, pra você, pra Massa Ferreira, pra turma da rádio, pra arrumar aquela música. Vamos ver pra você, muita saúde.
0: Tá, obrigado. Eu agradeço demais a senhora.
1: Que não se cuide.
0: Agradeço demais a senhora, tá bom? Uma ótima manhã. Gente, a Anvisa liberou o registro de remédios para tratar psoríase e asma. São dois medicamentos, um para o tratamento de doenças inflamatórias, crônicas, tá, e autoimunes, e outro para asma, tá bom? Aí vem também rinossinusite. Caramba, tem que decorar isso antes. Rinossinusite crônica, pópulos nasais e aí grave. Ó, é um monte de doença. Tem dois remédios que foram liberados. O primeiro medicamento apresentado como solução injetável, tá? Outro medicamento, ó, o mais importante é que a Anvisa liberou o registro de remédios para tratar psoríase e asma, se for o seu caso, tá? Toma aí, ó. Mas eu pensei que tivesse alguma novidade. Ele continua internado, né? É, hein? Já recebeu alta? Sertanejo? Aqui o sertanejo que estava em sua chácara, não, ele já recebeu alta? Porque nós falamos aqui, acho que foi no final da semana passada, que o Raí foi internado. Ele mora lá em Bela Vista, Goiás, e ele foi internado em estado grave. Recebeu altas? Onde é que você viu isso aqui? Deixa eu procurar.
2: Bom dia, Lulu! Bom dia, Luciano Barroso, bom dia, José Lins, bom dia, Antônio. Quartou, Lulu, nada mudou. Luiz Eduardo Magalhães é o palco, indo ali na fazenda. Vitória, fazer o descarregamento ali na Estrona, no município de Formosa do Rio Preto. E manda um alô aí, José Lins, pros ouvintes assíduos, pro ganhador do programa Brasil Rural. Pra Antônio Carlos, na fazenda Campo Alegre, município do Paraná, no Tocantins. Pra Negão da Mineração Oeste, Fifinha do Remanso, Manequim de Oeiras, Paraibinha de Fortaleza, Zói de Vila da Transblanche, ouvinte assíduo do programa Brasil Rural, com Lulu Barroso. E pra todos os ouvintes aí do grupo Amigo do Amanhecer, pra Alemão de Três Corações, Carminha é Nós, pra Rubismar, Ribamar, Vilma Branquinho, Edna Maria, Edna Oliveira, enfim, pra todos. Arroz de Nova Forja, Lulu, cama na bota, cama na coitê. Depois pega subindo, que descendo é contramão, e arrocha a mão na buzina. José Lins, pra acordar o povo, que nós nasceu foi bonito, não foi rico, nós estamos aqui, não paga conta. Tchau,
0: é verdade. O Zé, o cantor Raí deixou o hospital, posso passar mal na chácara, aí já deixou o hospital. Estava internado em um hospital particular em Goiânia, desde o dia 6, tá? Onde ele foi socorrido. Aí agradeceu o senhor. Você tem um vídeo dele agradecendo, mas ele passou mal de quê? Deixa eu ver aqui. Sertanejo publicou um vídeo em seu perfil no Instagram com a música Encontros Imperfeitos ao fundo, em que ele agradece as orações e a torcida. Quero agradecer a todos os fãs do Brasil e do mundo que torceram por mim nesse momento. Super beijo, estarei no palco. Muita fé em Deus, maravilhoso, afirmou ele. Ele passou mal, rapaz. E aí? Essa aí é a dupla, essa música é maravilhosa. Aí, ele apresentou um quadro de desidratação aguda. Evoluiu para queda de pressão, taquicardia, vítima. Tem uma foto dele aqui, coitado, tá só o Kimba. Se você tá acostumado a ver ele todo bem trajado, né, bonitão, seus 60 e poucos anos. Ele não é gatinho não, ele é novo não, já passou dos 60. Mas ele todo arrumado. Menino, tem uma foto dele no hospital, tá só a carcaça. Mas, gente, é tão bom você ver o artista como ele se recuperando, né? Maravilha. Que delícia. Ó, Gente, vamos atender essa senhora amanhã para a gente poder falar mais a respeito do Raí, que é um batalhador, né? Raí, cadê a música de Jandira? Tava tão bonito de fundo. Oi, Luciano, passando para desejar uma ótima quarta-feira abençoada a todos nós. Manda um alô pro amigo, o grupo Amigo do Amanhecer. Dona Geralda, a senhora é Dona Geralda, é um espetáculo, Dona Geralda.
3: Bom dia, amigos do Brasil Rural.
0: Bom dia.
3: Luciano Barroso.
0: Bom dia.
3: Passando aqui para mandar um abraço especial para todos aqui em Porto Seco, no sul do Maranhão. Para minha mãe, a Dona Lúcia, e o senhor Elias, estão vindo aqui a programação, Salvadorzinho do Acordeão. Ah. Todos aqui em Porto Franco, ligados aqui na Rádio Nacional. Abraço, fico com Deus, bom programa.
0: Obrigado. Oi, Luzia. Oi, Luzia, você se lembra que pediu? Ortigueira no Paraná. Lindalva. Oi, Lindalva. Niquelândia, Goiás.

0: Luciana Luzia falou assim: ei, Luciana, ainda estou aqui ouvindo. Deus te abençoe, Dona Luzia da Silva Ortigueira, no Paraná. Muito obrigado pelo carinho da sintonia. Sem bagagem, sabe aquele ativista ambiental? Né? Ativista ambiental dos direitos humanos, o Thiago Ávila, ele desembarcou no aeroporto de Guarulhos na noite da segunda-feira. Thiago Ávila viajava em um navio com destino a Gaza, quando foi retido e agora liberado de uma prisão em Israel. Ele era um dos 7 brasileiros a bordo do Global Summit Flotilha. É uma frota lá de ajuda humanitária ao povo palestino. E aí, agora já está no Brasil. Bom dia, gente. Obrigado, hein? Eu deixo um abraço carinhoso para você da FM de Alta Boa Vista, no Mato Grosso. Dagmar Faleiros, é contigo. Rádio Cultura de Santa Cruz da Venerada. Meu gigante Marcel Souza. Vai lá, Marcel, é a sua vez, meu querido. Vai lá, mostra toda a sua alegria, toda a sua felicidade para esse povo bonito de Santa Cruz. Rádio Iraquara FM, vem aí, Manuel Souza. Manuel, obrigado, gente. Até amanhã, 6 horas em Brasília.
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0: Brasil Rural. Eu não conheço a dupla pessoalmente, conheço as músicas. Mas é tão bom quando você vê um ser humano que batalhou e continua batalhando, que teve um problema sério, se recuperando e fala no nome do Sagrado. Então hoje, para honrar essa dupla, tem uma música que eu aprendi a gostar. 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

fora do normal, é quase melodia. Fica distante de você, ficar distante de você é o mesmo que morrer um pouco a cada dia. Vou ficar aqui a noite inteira, vou ficar aqui até o amanhecer. Eu vou ficar assim, é, a vida inteira. Eu vou ficar assim, dependente de você. Renan e Raí. Em homenagem ao grande Raí, já está saindo, já está em casa, vai voltar a cantar. Em homenagem a todos aqueles que gostam, Aparecida, ela gosta.

0: horas e 6 minutos. O Lorenzo de Valverde falou assim: rapaz, uma maravilha o cantor, né? Renan Raí, o Raí tem melhorado. Passou um susto na dupla, cantou, ele canta muito bem, é verdade, Lorenzo. É verdade. Bom dia, Lorenzo. Obrigado aí pelo carinho da sintonia. Ô Tony, o que, que foi aqui, Tony? Hein?
1: Bom dia, Luciano. Bom dia, amanhã. A família nacional de Lopes de Santos, Santa Maria, passando para desejar todos um bom dia. O senhor Lorenzo Bandinha está aqui.
0: Fala, Bandinha.
1: O que aconteceu? Uma baleia que estava no meio de um tiroteio.
0: Eu sei.
1: O que aconteceu?
0: Eu sei.
1: Sabe não que eu sei.
0: Eu sei.
1: Ela foi baleada. Não faz parte da minha.

0: já tinha feito hoje, eu fiz na pimenta. Rapaz, eu fiz um bolo de pimenta, que a pimenta era tão forte. Tem um burroado aqui com raio de 15 quilômetros depois da fazenda. Aí quando pensava que minha avó estava tudo chorando, com os olhos lacrimejando, aí passou um cidadão e pensou que era um velório. Deixou estar todo mundo naquele burroado chorando, deve ser todo um parente da pessoa que faleceu. Mas não foi descobrir, seu puxando. Quando eu abri a pimenta aqui na fazenda, o vento soprava. O ardor da pimenta caiu nos olhos do povo, o povo ficava chorando. Aí foi obrigado o delegado da cidade me chamar para eu parar de usar essa pimenta.
1: Ô velho mentiroso, rapaz, esse aqui, ô pimentazinha horrorosa. Ô Tino Marceneiro, com essa pimenta, Tino?
2: Bom dia, Luciano Barroso. Tino Marceneiro de Paraná, do Tocantins. Luciano, tô ligado aqui, meu amigo. Eu gostaria de mandar um alô para os amigos que estão ligados também. É o João Congo da Lavoura Comunitária, Joaquim do Engenho, também o Feliciano da Fazenda Perroxo, pessoal do João de Braz, Regine de Braz, da Fazenda Tamboril, rapaz, banda do São Domingo, e todos os meus amigos do Albino, meus amigos do Campo Alegre. Um abraço do time Marcineiro, falou.
1: Beleza.
2: Se você puder tocar aí também, dia que você puder tocar aí o Zé Mulato Cassiano. Lapidação, eu felicito para todos os meus amigos, né?
1: Tá bom.
2: Tá ligado na Nacional, falou Luciano Barroso, meu.
1: Ô Zé, prepara aquele alô aí, porque o Vitor Castro falou. Calma, Vitor. Manda um alô aí pro meu amor. Alô? O amor dele acordou agora. Capricha de novo, Zé, pra ele não ficar chateadinho. Tá bom? Isso. O amor aí do amor do Vitor Castro, bom dia.
3: Bom dia, Luciano.
1: Bom dia, Márcio.
3: Tudo bem, Luciano?
1: Tudo.
3: Você que é mais perto do Brasil? Gostaria de ouvir uma música aí com o milionário José Rico. De longe também se ama, ofereço para todos meus amigos, todos os ouvintes da Nacional, todos da Nacional. Um abraço, Luciano.
1: Um abraço, Márcio
3: Ferreira, manda um alô pra mim aqui em Brasilândia. Tô ligado no seu programa, gosto muito do seu programa.
1: É nosso programa, Márcio, é nosso. Ô Josué, bom dia, meu querido, tá tudo bem aí no INCRA? Ô amigo Luciano Brasil Rural, bom dia, bom trabalho pra todos aí na Rádio Nacional. Um alô, estou muito bem, Gabriel Neto. Gabriel Neto, obrigado, Gabriel. Gabriel Neto, bom dia pra você, tá?
4: Bom dia, galera do bem!
1: Bom dia, divino, seu dono!
4: Bom dia,
1: Gabarilo.
4: Sobre o histórico do rapaz, é o seguinte, é só ele mandar o ano que ele estudou no colégio lá, pra ela conseguir pegar, porque a pessoa que permite esse documento tá de férias, aí ela ligou pra ela, mesmo ela estando de férias, ela ligou e ela falou, pede ele pra mandar
1: o ano
4: que ele estudou aqui. Que aí é vocês conseguem aí, porque a pessoa mesmo tá de férias, tá bom?
1: Ah, tá.
4: E Maria Alice mandou te agradecer, que ela ficou toda feliz que você deu os parabéns para ela. Um abraço.
1: Um abraço, dona Marilu. Ô, Gilmar Vasconcelos. Dona Marilu, obrigado. A senhora é maravilhosa, dona Marilu. Muito obrigado. Ô, Gilmar, bom dia. Ô, Vilma Branquinho.
5: Bom dia, meu amigo. Bom dia, José Luiz. Bom dia, Antônio. Todos os ouvintes, bom dia pro pessoal aí do Amigo do Amanhecer e também do Amigo da Amazônia e a Nacional também de Brasília. Então, eu quero ouvir a música e oferecer para todos vocês. A música é Vitor Islã, Linha do Tempo. Tá bom?
1: Tá bom.
5: Um abraço para vocês, tudo de bom. Até aqui, agarrado na batente.
1: Beleza, obrigado, viu? Muito obrigado. Deixa eu ver, tem mais aqui. Cantores, Ricardo Viola, tá bom. Ô Lourenço, já passei pro Jaider. Luciano, essa véia da pimenta deve ser. Esse velho, rapaz, né? Esse velho da pimenta deve ser aquele que só tem o lateral direito 2 dias pra comer uma azeitona. É verdade. Ei, Vitor, você não tem jeito não. José Nildo, bom dia. Esse velho aqui é um negócio. Realmente deve ser, né? Só que eles encaixam, né, Zé? Bom dia. São 6 horas e 12 minutos no horário de...

você comigo no 61 996741536. Cadê o Enio Fausto? O Ed, você tá me ouvindo, meu querido? Não, Maurone. Maurone. Oh, é porque o Enio gosta bem. Maurone, Mucajaí. Vou te falar um negócio, Teodoro Sampaio. Quatro cantos da casa. Uma ótima manhã, meu Brasil lindo. Fala aí, meu Brasil rural. 6:13.

0: Quatro Cantos da Casa, tem muita gente que gosta dessa música. Mas para falar nisso, um abraço para você que está aí neste momento pensando, rapaz, o que eu vou fazer? Bom dia, Lianeline Ribeiro Pereira. Bom dia. Tô só curtindo o programa aqui em Cristalândia, no Piauí. Obrigado, pessoal. Cristalândia, no Piauí. Ô, Tony, manda no vivo. Cristalândia, Piauí. O Lourenço falou aqui. Muito obrigado, Luciano. Muito obrigado. Valeu. Obrigado, Lourenço de Valverde.
1: Bom dia, Luciano Barroso.
0: Bom dia.
1: Marcelinho Carioca, Silvio Bahia Norte. Silvio Barroso, Roda Maldão do Chico. Rui Paraná, Leão Domado. Por isso, minha amiga Valéria, Espírito Santo, meus amigos, Nelson Marques, está ali na Bahia, eu adoro o Varjão de Minas, feliz para a professora minha, Padre Maria, Padre Arvão Pedreira, mãe da Leonice, Varjão de Minas, feliz para o nosso amigo Pedrinho, Guaraí, feliz para os amigos e família, eu ofereço para todos os flamenguistas, está ligado conosco no Brasil Rural.
0: Valeu.
1: Vamos, Flamengo.
0: Vamos lá, Marcelinho. O presidente Luiz Inácio Lula da Silva disse na terça-feira que vai criar o Ministério da Segurança Pública. Segundo Lula, o governo aguarda que o Senado Federal aprove a proposta de emenda à Constituição, conhecida como PEC da Segurança Pública, já aprovada pelo plenário da Câmara dos Deputados. Preparada pelo governo federal, após consultar os governadores, a PEC da Segurança Pública visa desburocratizar e dar maior eficiência ao trabalho de autoridades no combate a organizações criminosas. Pois é, vamos aguardar, né? Ô, Luiz, bom dia, meu presidente.
2: Bom dia, meu amigo Luciano Barroso. Um alô aqui pra casa, com a vida de mim. Mata fora, não. Então, Julia, seu Bertinho, o Barroso, que é mais alerta. O Pelé, pescador, bebezão, foi de Goiás. Sansana, é bem levado. Pronto do Bela Vista, né? Ronaldinho de Goiás. Pronto do Pelo Cinema. Seu Geral, Bela, seu Geral. Escritor da Associação Mista Cooperativa Cooperar. Logo mais nós vamos se encontrar ali no café da manhã, 9 horas, com o Gordo Vasco, os produtores.
0: Bom dia.
2: Tá bom? Um abraço. É da moda do Rio pra nós.
0: Tá.
2: Como está?
0: Ô, meu presidente, mas onde é o café? Onde é? Tá aparecendo aquele camarada com a viva passa lá em casa, mas não dá o endereço. O café. Eu sei onde é, mas eu quero que o presidente faça aqui um convite lá pra todo mundo. Esse café da manhã com a Gordo Vasco, ele é... Fala aí, ô, Luiz Vitor, onde é e qual é a importância desse café? O que, que vai acontecer lá? Tá bom? Vamos nessa. E eu quero aqui agradecer o carinho da sintonia. Você sabe quem sempre está ouvindo a gente?
3: Acontecendo.
0: Você conhece? Acho que você já ouviu falar dele. Né? Ele já foi aqui em Brasília. Ele tá... Oh, meu Deus, o que eu fiz aqui? Apertei o botão errado, eu, hein? Não, agora vai. É, agora vai. Aqui, é, são 6 horas e 19 minutos. Ele tá sempre ouvindo a gente, que é o Zé Edmar. E ele passou mal esses dias, rapaz, não conhece, mas também quando vem avestruz, ele come cada coisa que não tá...
4: Musculação
0: Zé, pelo amor de Deus, meu querido. Oh, faço não, você tem que ficar nesse planeta durante muito tempo ainda, tá bom? Um abraço pra você. Quando eu rodou o 4 anos da casa, eu me lembrei dele. Zé, tá no 26 de setembro, um bom dia pra você, tá? Seja feliz, tá tudo animado, lá vamos nós, grande Zé Edmar, bom dia, ô Rádio Cidade, o que que houve aqui? Fala comigo aí, meu querido.
5: Bom dia, Luciano Barroso, bom dia, ouvintes da Rádio Nacional, bom dia, ouvintes da Rádio Cidade de Bom Jardim, e todas as emissoras que estão em conexão com a Rádio Nacional de Brasília. Quero ver o Brasil Rural, com a apresentação dele, Luciano Barroso, show de sucesso. Luciano Barroso, gostaria que você tocasse hoje a música, Menina da Aldeia, para todo o povo que está aí curtindo a programação da Rádio Cidade aqui em Bom Jardim, e também ofereci aqui para o seu Oswaldo Engraxade, o Charles Vaz, o povo Azé Boeiro, aí o grande Manel, que está ligado também com a gente, o Manel do Rosário, e também a dona Raimunda, lá próxima ao Pedrozão. A gente também tem aqui a audiência da dona Rosinha, o seu Raimundo, que está curtindo o programa, e dando um alô para a dona Lourdes e a dona Maria dos Cabelos Comprido, e o João Alves, da Vila Muniz, está curtindo já a programação nesse momento, tá bom?
0: Certo.
5: E a todos que estão ligados, todo mundo que está curtindo a programação, inclusive eu quero mandar aqui um abraço também ao pessoal do grupo Amigos do Amanhecer, a todos, de uma senha, para não faltar ninguém. Aquele abraço de Duca Pedra aqui da Rádio Cidade FM, Bom Jardim Maranhão.
0: Valeu, Duca.
5: O senhor é nós na fita.
0: Obrigado, Duca. Por que você não manda aqui um pedido de um reggae? Eu sei que você gosta das pedras, né? Dos reggae, reggae, ou reggae, como dizem alguns. Eu não sei, é a pronúncia. Muita gente fala que é reggae, outros dizem que é reggae. No Maranhão são as pedras. Então, capricha aí. Muito obrigado pelo carinho da sintonia. Fala aí, meu querido.
3: Manda um abraço aí pra Jaqueline, povo lá do Passaré, na associação de lá, viu?
6: De Goiás.
3: Povo de Boa Vista, Roraima. Um abraço com os conterrâneos que aí, Eliane, né? Que mandou um abraço aí pra todo mundo, tá na escuta? Então, pra todos os piauienses, povo de Teresina. Nós aqui, Boa Vista, Roraima. Bom dia, bora tentar um cafezinho. Dona Geralda, Cida, e Dona Dice. Bora, Lulu, Lulu, pedir minha música, Lulu.
0: E a Carminha?
2: Aqui na Associação Mista.
0: Ah, tá.
2: É boa na sede da Associação Mista. Onde era o viveiro do Carlos, na Floromar.
0: Isso, agora é o seguinte, eu sei onde é. Associação Mista de Planaltina, onde vai acontecer o café da manhã com a Codevasco.
2: Olha, esse café da manhã é que a Codevasco quer

0: isso.
1: Valeu, meu amigo. Um abraço. Valeu,
0: grande, ó, grande Luiz. Amanhã, gente, tem mais gente de associação, de cooperativas ouvindo o programa. Se você, como Luiz Brito, que é presidente da Cooperar, também da associação mista, participe aqui comigo, conta o que, que a sua associação está fazendo. É muito importante. Ó, o Osemar, ele mexia com morango. Mas ele não aguenta mais. As costas ficam lá embaixadas lá pé. Agora ele está mexendo com o que mesmo? Goiaba. É, goiaba é mais fácil, pezinha mais alto para colher é melhor, né, Osemar?
2: Bom dia, Luciano. Bom dia. Bom dia a todos os ouvintes do Brasil Rural, que é essa marca Volcão, de Graçãs, Distrito Federal. Passando aí nessa manhãzinha de quarta-feira. Pedir a Deus um dia abençoado para todos nós.
0: Isso.
2: Luciano, se der tempo aí, toca uma música de Sérgio Reis, a Xalana.
0: Xalana?
2: Te agradeço, um bom programa, que Deus te abençoe, Luciano.
0: Obrigado, Osemar, que assim seja, obrigado. Oi, Sandra!
3: Oi, Luiz, toca a música, segundo a multidão, o Nado Batista.
0: Ah, sim.
3: E a castanha da Amazônia, aqui, o grupo está custando R$10.
0: É.
3: Deveria ser um quilo, né?
0: O que que tá custando?
3: A castanha da Amazônia.
0: Não, a castanha tá custando, é mesmo, tá? Certo? É porque castanha agora, castanha do que era do Pará, agora é castanha do Brasil, que é nossa, virou um produto de exportação. Não agora, já vinha um tempo, mas agora criou uma popularidade ainda maior. Eu me lembro de um seriado chamado Dr. Hook. É isso mesmo? Acho que é esse o nome do seriado. Tem um filme, é um seriado que falou de castanha do Brasil. Acho super legal. Bom dia, nosso país, gente, é rico, é maravilhoso. Bom dia, meu irmão. Bom dia, família nacional. Wellington Brasil. Bom dia, Wellington. Ótima manhã pra você. Ah, meu Deus do céu. O Lourenço está dizendo, hoje é dia de escrever uma música. Será que eu consigo? Ah, mas já escreveu mais de 1000. Agora vai falhar hoje? Não vai, né? Ô Zé, o que, que nós temos aí? Deixa eu trazer mais uma informação aqui antes da música. Pois não, o que, que você ia falar? Prazer. Não, vai. Ah, depois você fala? O governo federal lançou na terça-feira o programa Brasil contra o Crime Organizado. O programa prevê investimento de 11 bilhões de reais. Sendo 1 bilhão de reais do orçamento da União e 10 bilhões via empréstimo do BNDES, o Banco Nacional de Desenvolvimento Econômico e Social. São 6h25. Eu estou olhando aqui. Nós temos a... Ó, tem Roma Goiânia, Gustavo Lima, Romance Rosa. Eu estou quase um Majestade do Sabiá. Eu não sei. O que você. Escolhe, Zé. Manda pra mim.
4: Vou oferecer pro Marcílio, meu amigo.
0: Ah, Marcílio? Conhece o Marcílio?

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1: No Brasil Rural nós vamos falar da cigarrinha do milho, que causa prejuízo de mais de 25 bilhões de dólares ao país. Já causou, né? Em 4 anos. Vamos saber como é que é isso, que cigarrinha é essa, se alguém conhece. Eu sei quem conhece, o pesquisador da Embrapa Cerrados e autor do estudo a respeito da cigarrinha. Sr. Charles Martins, seja bem-vindo, bom dia.
2: Bom dia, Luciano. Prazer falar com você e falar com o seu público.
1: O prazer é nosso. Sr. Charles, primeiro, que cigarrinha é essa?
2: Luciano, a cigarrinha, ele é um espécie bem pequeno, cerca de 3, 4 milímetros, coloração amarela, e ele suga a seiva da planta de milho. É um espécie que já está no Brasil há pelo menos desde 1938, que é o primeiro registro. Mas os problemas maiores com esse inseto começaram a partir de 2015 e 2016. E o principal motivo dos problemas não é

0: Bonito.
1: Que coisa, hein? E ela tem como combater essa cigarrinha?
0: É, a cigarrinha a gente tem uma série de medidas que a gente pode adotar, né? Porque a cigarrinha ela é diferente de outras pragas, como por exemplo a lagarta do cachimbo. O produtor vai ao campo, verifica lá o nível de dano que a lagarta está causando e ali ele decide se ele controla a lagarta ou se não precisa controlar naquele momento. No caso da cigarrinha, que é um inseto vetor de patógeno, não existe esse nível de controle. Ou seja, é presente ou ausência do inseto no campo.
1: Nossa.
0: E o combate tem que ser feito desde a fase inicial da cultura, né? O tratamento de semente e com pulverizações de inseticidas foliares.
1: Agora, Xô Chaves, se detectar que tem a cigarrinha, o que que faz? Tem que arrancar a lavoura?
0: Não, não precisa fazer isso. Na verdade, o produtor ele vai precisar tomar uma série de cuidados ao longo de todo o ano. Né?
2: Pronta entrega.
0: Então, por exemplo, a cigarrinha só se reproduz
2: para fogão,
0: no milho. Ou seja, a única planta fedeira da cigarrinha é o milho. Então, se tiver milho no campo, vai ter cigarrinha. Então, o produtor, por exemplo, antes de plantar, ele tenta eliminar aquela planta voluntária de milho. Você está usando de guera, né? Aquela semente que caem lá na colheita, depois pega uma unidade e essa semente germina na entrepata. Essa planta, ela mantém a cigarrinha durante a entrepata. A primeira coisa que o produtor precisa fazer é eliminar essa planta durante a entrepata.
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0: Quando ele for fazer o plantio, ele tem que observar. Se houver um plantio mais velho com sintoma dessa doença, ele não deve plantar ele de lado. Porque a cigarrinha vai sair daquela área onde as plantas estão doentes e vai para a área nova dele e vai transmitir o fator. Ele deve fazer o tratamento de tecido de semente,
3: fibra ótica. Muito
0: né?
3: Mais
0: e ele deve também fazer pulverizações entre a emergência da planta até o estágio de
3: hoje.
0: E é importante que o produtor escolha híbridos de milho que sejam resistentes ou tolerantes à cigarrinha do milho e ao desfazamento. Alguns materiais já estão no mercado, né? E o produtor, com a ajuda de consultores, de técnicos, ele pode escolher os melhores materiais. Do lado final, ele deve fazer uma boa colheita, porque se cada grão cair da colheita, esses grãos vão dar origem de novo às plantas voluntárias, às plantas que deram de milho, e vai manter a cigarrinha durante o tempo. Então, é um conjunto de boas práticas que o produtor deve adotar.
1: Perfeito. Agora eu estava observando aqui que o Brasil perdeu mais de 22% de sua safra. Que isso?
0: Exatamente, Luciano. Esse é um trabalho que a gente fez, era um anseio bem antigo da Embrapa, porque a Embrapa, outras instituições de pesquisa, do setor privado, produtor, não sabiam, né? Desde 2015 para cá, que a cigarrinha e os desfazamentos eram um problema sério. Mas nós não tínhamos um estudo científico que mostrasse o número quanto o Brasil perdia para essa praga. Então nós fizemos um trabalho, a Embrapa, a EPAGRE de Santa Catarina, juntamente com a PNA, nós fizemos um trabalho e fizemos uma estimativa entre 2020 e 2004, quanto o Brasil perdeu, quanto que foi produzido, qual foi o impacto econômico, se houve aumento na parte da aplicação de pesquisas. Então nós fizemos um levantamento completo, né, para esse serviço.
1: Agora, Sr. Charles, qual é o estado do Brasil onde tem mais a incidência nessa cigarrinha?
0: Luciano, eu tenho que dizer uma coisa. Hoje, os enfesamentos do milho e a cigarrinha, eles são um problema sistêmico. Né? Então você não tem um estado ou uma região do país onde você tem mais ou menos problema. Esse problema, ele às vezes, numa safra ele é maior em Santa Catarina, na outra safra ele é um pouco maior em Goiás, mas ele está sempre presente em todas as regiões produtoras de milho do Brasil. Né? Então é um problema assim, que o produtor vai ter que aprender a conviver com isso aí. Mas assim, nós não temos um estado ou uma região do país onde o problema seja maior sempre.
1: Sr. Charles, qual é o recado que o senhor deixa para quem produz o milho?
3: Confira agora a hora certa.
0: O recado que eu deixo, Luciano, é o seguinte: o produtor não precisa deixar de plantar milho. O milho é uma commodity muito importante para o país. Gera divisas, gera lucro, gera dinheiro para o produtor. A única coisa que o produtor tem em mente é que nós vamos precisar conviver com esse problema, E nós vamos precisar adotar aquelas boas práticas que eu comentei anteriormente, né? Para que a gente não, nós não vamos resolver o problema, mas adotando essas boas práticas que a Embrapa recomenda, que outras instituições de pesquisa recomendam, o produtor vai conseguir conviver com o problema.
1: Perfeito. Sr. Charles Martins de Oliveira, pesquisador da Embrapa Cerrados e também autor desse estudo com relação à cigarrinha do milho. Muito obrigado, pesquisador, por participar aqui do Brasil Rural. Um bom dia ao senhor.
0: Luciano, muito obrigado a você e por sempre à disposição. Um abraço.
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1: 6h37. Essa vai pra você, Marcelo. Daqui a pouquinho vou ver o que você mandou aqui pra mim. Majestade o Sabiá. E aí, Rodrigues, Chitãozinho e Chororó. Ah, que delícia de você. Bom dia, meu braço.

6h41, bom dia. Bom dia, Luciano, amigo Luciano Barroso, inigualável Brasil Rural, estamos sempre ligados. Bom dia, ô Macir. Macir, sabe de uma coisa? Macir é igual assim, o Mocorongo aqui, o Diego Maradona, tem gente que a gente vai assim se aproximando. Macir é espetacular. Um cara gente finíssima. Ô Sérgio Cruz, bom dia pra você também, Sérgio. Tá tudo bem aí? Não vai arrancar toco pela raiz hoje não, Sérgio? Tá em casa hoje? São 6h42 em Brasília. Você participa comigo no 61-996-74-1536. 61-996-74-1536. Tá me lembrando aqui do... Como é que é o nome? Ah, tá. Eu tava me lembrando aqui do negócio do Makuxi, da tribo. O Makuxi, eu me lembrei de Tribos do Brasil. Que, você lembra a Tribos do Brasil? Não é isso não. Não, o que aqui? Errei aqui. Pera aí, gente. Eu tô procurando aqui, que é daquele. Aquele. Oh, meu Deus. Ah, Davi Assayag, lá de Parintins, que é realmente espetacular. Eu vou te falar um negócio. Quando você ouve, deixa eu procurar aqui, só para vocês terem uma ideia, do lá de Parintins. Como é que é o nome? Tem Tribos do Brasil. Deixa eu ver aqui se eu acho. Tribos do Brasil. Ah, não, mas de novo eu errei, Zé. Não é possível. Ai, que houve comigo, meu amigo? Tá. Ou será que tem alguma igrejinha aqui? Não, tem não. Tribos. Aqui. Agora eu acho que vai. Aqui, é lá do Parintins. Pois é, fecha aí, deixa eu ver. Fecha aí. Aí. Agora, vamos lá. São 6h43 em Brasília. É isso aqui, ó, que eu vou mostrar para vocês só um pouquinho. Porque é muito legal, é um trabalho que foi muito bem feito e a voz é de Davi Assayag.

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9: Bruno, fala-se muito em transparência e na importância de dar transparência às ações. A Alego recentemente conquistou o selo diamante em transparência, aliás, pelo terceiro ano consecutivo. O que é que isso significa na prática para o cidadão goiano?
10: Significa que a Assembleia Legislativa do Estado de Goiás tem o selo máximo de transparência, respeito com o recurso do cidadão e da cidadã. Os deputados e deputadas atuam com transparência. A presidência, todo o recurso do duodécimo é prestado contas com transparência e o cidadão e a cidadã pode acompanhar, inclusive em tempo real, através do nosso aplicativo Deputados Aqui. Acompanhe o nosso trabalho pelas redes sociais. Bruno Peixoto, oficial.
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4: 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Confira agora a hora certa.
11: 6:50.
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13: Confira agora a hora certa.
14: 7:06.
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1: E aí, como é que você tá? Quarta-feira, meio de semana, 13 de maio. E eu tô chegando por aqui na melhor do seu rádio, abrindo a contagem das 7 músicas mais tocadas por todo o Brasil. E eu já chego como metendo o pé na porta, abrindo a contagem com a posição de número 7 pra Danilo e Davi. Apaga, apaga, apaga.
2: Eu acho que você tem que mandar aquela mensagem. Mas manda o que tá no seu coração.
3: Porque se fosse eu falaria mais ou menos assim.
4: Ei, boa noite. 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

Zé Neto e Cristiano, que ocupou aí a posição de número 6. Agora chegou a vez da dupla Hugo e Guilherme com Wesley Safadão Mentirosa na posição de número 5.

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3: Uma excelente terça-feira, tá no ar o nosso Curiosidades de hoje. Tecnologia e democracia caminham juntas e o Brasil é pioneiro nessa história. Você sabia que a primeira urna eletrônica foi testada lá em 1989, na cidade de Brusque, pelo juiz Carlos Prudêncio? De lá para cá, o sistema evoluiu muito, processando milhões de votos com rapidez e segurança total. Hoje, o mundo olha para a nossa agilidade digital como exemplo de inovação tecnológica nas eleições. Tá aí essa nossa curiosidade de hoje e até a próxima.
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6: Tchau.
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8: Confira agora a hora certa.
16: 7:34.

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1: Tô de volta por aqui na melhor do seu rádio, trazendo pra você aquela hora gostosa da gente matar saudades. Chegou a hora do nosso Blitz Retro.
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1: E no Blitz Retro de hoje a gente vai relembrar Garotas Não Merecem Chorar, que foi lançada pelo Luan Santana em 2013 no EP Te Esperando. Essa faixa aí liderou a Billboard Brasil entre maio e julho de 2013. Bora relembrar Luan Santana, Garotas Não Merecem Chorar, aqui no Blitz Retro.
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fechando o Blitz Retrô com Luan Santana, Garotas Não Merecem Chorar. E agora eu continuo com a contagem, trazendo pra você a posição de número 3 pros irmãos Guilherme e Benuto, com feat dele, Luan Santana,

Cleiton e Romário, opa, cadê eu? Que ocuparam aí a posição de número 2. Agora chegando ela, que rufem os tambores, maestro, porque vem chegando a número 1, a mais ouvida nesta quarta-feira, pras irmãs Maiara e Maraísa, vai lá!

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1: E é isso aí, esse foi o nosso Blitz Sertanejo desta quarta-feira que vai ficando por aqui. Mas não fica triste não, amanhã eu volto por aqui na melhor do seu rádio com mais contagem das 7 músicas mais tocadas por todo o Brasil. Tchau, até lá, eu fui!
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7: Bruno, fala-se muito em transparência e na importância de dar transparência às ações. A Alego recentemente conquistou o selo diamante em transparência, aliás, pelo terceiro ano consecutivo. O que é que isso significa na prática para o cidadão goiano?
8: Significa que a Assembleia Legislativa do Estado de Goiás tem o selo máximo de transparência, respeito com o recurso do cidadão e da cidadã. Os deputados e deputadas atuam com transparência. A presidência, todo o recurso do duodécimo é prestado contas com transparência e o cidadão e a cidadã pode acompanhar, inclusive em tempo real, através do nosso aplicativo Deputados Aqui. Acompanhe o nosso trabalho pelas redes sociais. Bruno Peixoto, oficial.
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21: Oi, oi, oi, minhas lindas. E aí, me contem. Vocês também amam aquelas peças que combinam com tudo e salvam qualquer look? A calça de corte reto é, sem dúvida, a modelagem mais democrática do closet. Ela voltou com tudo para 2026, porque equilibra qualquer silhueta. Alonga as baixinhas, valoriza as altas e suaviza o quadril de forma impecável. Por ser um clássico atemporal, ela transita do tênis casual ao escarpão de luxo sem esforço. Aposte no jeans reto e tenha o coringa perfeito para qualquer ocasião. É isso aí, minhas lindas. Uma peça versátil assim, a gente precisa com certeza feito para qualquer ocasião. É isso aí, minhas lindas. Uma peça versátil assim, a gente precisa

Com fé e esperança, você que está com qualquer dificuldade, supera tudo. Basta ter fé. Vamos com a nossa oração de hoje.

Agradeço a Deus porque me gerou de um modo maravilhoso e sábio. Agradeço pelo dia de ontem, pois foi um degrau para o dia de hoje. Agradeço a Deus porque hoje, apenas hoje, serei feliz, na certeza que fui criado para a felicidade, não só no outro mundo, mas também neste. Agradeço aos amigos que tenho, pois me fazem descobrir novos horizontes. Agradeço a Deus por ouvir os meus suspiros e conhecer os meus silêncios. Agradeço por me conceder o espírito do amor e de poder ter uma mente firme. Agradeço pelo meu corpo, pois ele é a manifestação aparente e viva do nosso interior, do nosso espírito, da nossa alma. Agradeço ao Pai o sol que ilumina meu dia. Agradeço a água que purifica meu ser e sacia minha sede. Agradeço pela minha saúde, ela é minha maior riqueza. Agradeço pela oportunidade de viver mais um dia e de poder desfrutar tudo de bom que Ele criou para mim. Agradeço a alegria que sinto em viver, por saber amar, porque o amor é o resumo de tudo.

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0: Ó Senhora de Aparecida, tu que foste concebida padroeira do Brasil, em todos os lares e adorada, e entre as flores conservadas está seu manto azul cor de anil. Tu que é a luz de cada peão, de cada sertanejo, de cada ser humano andante, que mesmo de um lado, no momento difícil, num instante, numa oração pede assim: Senhora de Aparecida, abençoai minha família querida, que esteja bem longe ou bem perto de mim. E se alguém, nesse mundo de Deus, um dia sentir o gosto amargo do fracasso, ou dominado pelo cansaço, chamando por esta imagem, a sua fé decidida em Deus e na Senhora de Aparecida, de novo lhe trará coragem. Nós, sendo filhos de Deus, sendo simples artistas, à procura dos sonhos, em busca das conquistas, caminhando por essa estrada da vida, carregando a imagem da Senhora de Aparecida.

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3: Chegando por aqui com o nosso resumo de novelas, meu povo. Começando com A Nobreza do Amor. Para esta quarta-feira, meus amigos, atenção, Gendal perdoa as mentiras de Mani, que se faz passar por Alica para conhecer o rei. Graça se espanta com o comportamento de Ana Maria. Belmira comenta com Salma sobre a exigência de Virgínia para faltar a inauguração do ateliê de Alica. Fuad visita Salma. Alica teme que Tonho não chegue a tempo para seu evento. E Mani seduz Gendal. Kenya se surpreende quando Chinua conta que Gendal não executou Imani e Pascoal por suas mentiras. Belmira pede dinheiro a Diógenes em nome da igreja. Imani e Pascoal comemoram ter enganado Gendal. Salma revela a Alica que Virgínia agiu para sabotar a inauguração do ateliê. Mirinho confronta Virgínia sobre seu plano contra Alica. Tonho chega para o evento de Alica.
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0: Confira agora a hora certa.
6: 8h34.
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8: Muito bom dia para você, minha querida. Bom dia, muito bom dia para você, meu querido. Quarta-feira, dia 13 de maio, hein? A lua minguante está no signo de Áries. E logo após o Peixes, né? O signo de Peixes, o horóscopo de Peixes, eu vou passar uma simpatia para você segurar o emprego. Você que acha que está correndo risco, por isso ou por aquilo, né? De perder o seu emprego, se liga aí, porque depois de Peixes, eu vou passar a simpatia para você manter o seu emprego. Valeu? Agora, Camila Ravanelli, né? Já está aqui para trazer o horóscopo do dia para você. Vai que vai, Camila!
9: Tô aqui, João, do seu ladinho, pra gente começar agora com o mais esperado do dia, que é o horóscopo do João Bidu. Para você do signo de Áries, hoje você fica com disposição para encarar tudo com entusiasmo, tá? Uma oportunidade inesperada pode surgir trazendo chances de faturar ou concretizar sonhos. No trabalho, seu dinamismo é reconhecido. No amor, a atração cresce e você não vai hesitar em mostrar seus sentimentos com romance protegido, tá? Sua cor do dia, verde claro. E os palpites para hoje são 34, 47 e 61. Taurina, taurino, hoje o seu bem-estar pede atenção, então evite se sobrecarregar, combinado? No trabalho, foco e dedicação impulsionam seus resultados. No amor, o dia pode trazer uma conexão mais profunda com alguém conhecido e reforçar a intimidade com seu parceiro. Aproveite para fortalecer os seus laços. Sua cor do dia, amarelo. E os palpites para hoje são 32, 35 e 53. Gêmeos. Oi, gêmeos! Hoje é dia de conquistar e se destacar, hein? Com energia extra, aproveite para avançar em projetos e investir no seu crescimento. Sua disposição facilita tarefas e impulsiona ideias. No amor, o charme fica em alta, atraindo novas paqueras ou fortalecendo a harmonia com quem você gosta. Sua cor do dia, violeta. E os palpites para hoje são 8, 15 e 44.
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5: Confira agora a hora certa.
7: 8h49.
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2: O nosso entrevistado da semana no quadro Meu Médico, Meu Amigo é o Dr. Frederico Nacruz, PhD em Medicina Intensivista. Bom dia, doutor.
3: Olá, Sandes. É uma honra estar aqui com vocês para responder as perguntas nessa quarta-feira.
2: Doutor Frederico, quais os alimentos que podem ajudar o organismo a evitar ou combater as doenças do coração?
3: Os amigos de casa têm que entender que a dieta deve ser balanceada, uma dieta mediterrânica, baseada em bons óleos. Quais são os óleos cardioprotetores? Os óleos ômega 9, ricos em ácido oleico, como o azeite, as castanhas, o abacate. Procure também proteínas, revezar as proteínas. Proteínas de alto valor biológico, como o soro do leite, a carne, o frango, o peixe, de águas profundas. Além de bons carboidratos, carboidratos complexos, como os legumes, as verduras, os tubérculos. Procure também o cacau, que é um excelente vasodilatador, as frutas vermelhas, que protegem as artérias do coração.
2: Dr. Frederico Nacruz, muito obrigado e até amanhã.
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4: Bora! 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
3: Amiga, seguinte, hein? Entrevista de emprego marcada e bateu aquela dúvida? Bom, o jeans reto é o seu melhor aliado por ser clássico e atemporal. E para passar aquela imagem de personalidade e profissionalismo, coordene com uma camisa de mangas bufantes, que continua super em alta este ano. Nos pés, uma bota de salto ou o tradicional escarpão fecha o look com sobriedade e muita elegância. Boa sorte no novo desafio.
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7: Atenção, Câncer! Hoje é um dia de crescimento na carreira com boas oportunidades de reconhecimento. Então, ó, confie na sua intuição financeira para aproveitar boas negociações. No amor, seu charme fica em alta e relacionamentos mais maduros continuam favorecidos. Aproveite o dia para conquistar o que você deseja. Sua cor? Branco. E os palpites para hoje são 43, 47 e 16. Para você do signo de Leão, hoje o dia traz harmonia nos contatos e no trabalho, potencializando sua habilidade de defender interesses. Sua disposição aumenta, ideal para cuidar da saúde ou experimentar algo novo. Aproveite seu poder de sedução e confiança no amor, com possibilidades de novidades e conexão especial. Sua cor do dia, azul claro, e os palpites para hoje são 51, 14 e 44. Virginiana, virginiano, hoje seus instintos parecem mais certeiros, favorecendo negociações e investimentos. Aproveite o momento para fazer mudanças no trabalho e na saúde. Emoções intensas e coragem para expressar seus sentimentos trazem momentos excitantes com o amor. Então aproveite o dia. Sua cor? Preto. E os palpites para hoje são 23, 59 e 58.
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0: Confira agora a hora certa.
8: 99.
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2: O estudo Marca Brasil mostra que estrangeiros avaliam o país com nota 6,34, uma percepção mais baixa que a dos próprios brasileiros. O agronegócio e a riqueza cultural são os pontos mais fortes, enquanto a falta de segurança e a instabilidade política puxam a nota para baixo. Existe o paradoxo da Amazônia. A região é muito mais valorizada por quem vive fora do que por quem mora no Brasil. Já o Nordeste possui um capital cultural imenso internamente, mas ainda é pouco conhecido e divulgado no mercado internacional. Especialistas sugerem que, para melhorar a imagem, o país deve focar em sustentabilidade e criar uma narrativa que não mude a cada eleição.
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10: Chegando por aqui, resumo da novela Três Graças. Hoje, Samira e Lucélia entram em confronto e Ferete intervém. Helga se sente humilhada por Arminda e decide mudar seu depoimento sobre as mortes de Célio e Edilberto. Arminda se esconde no ferro velho. Jairo comunica a Paulinho que a delegada Marise foi afastada e que o mandado de prisão de Arminda foi expedido. Paulinho demonstra preocupação com o julgamento de Geluce. As pessoas da Chacrinha resolvem fazer um protesto em prol da liberdade de Geluce e Samira acompanha o movimento.
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5: Oi, gente, tudo bem com vocês? É quarta-feira, dia 13. Que dia perfeito para fazermos boas escolhas, não é mesmo? E hoje eu escolhi panqueca de cenoura. Vem comigo que eu vou te ensinar. Os ingredientes são 60 gramas de cenoura crua, 2 ovos, 2 colheres de sopa de óleo, 3 colheres de sopa de açúcar mascavo, 1 terço de xícara de farinha de aveia, 2 colheres de sopa de farinha de arroz, 1 colher de sopa de farinha de linhaça dourada, 1/2 colher de chá de canela em pó e 1/2 colher de chá de fermento químico. Modo de preparo. No liquidificador, bata cenoura, ovos, óleo, canela e açúcar. Despeje essa mistura do liquidificador em uma tigela. Acrescente as farinhas e mexer delicadamente. Por fim, incorporar o fermento. Aqueça uma frigideira média, untada com óleo de coco, e coloque colheradas da massa, espaçadamente, moldando pequenos discos. Quando levantar bolinhas na massa, vire para dourar o outro lado. É rapidinho! Unte novamente a frigideira e repita até acabar a massa.
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6: Confira agora a hora certa.
13: 9:31.
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1: Olá, tudo bem? Eu sou Alexandre Ricarte. A partir de agora está começando mais uma edição do Time News. Vamos às notícias. STF barra revisão da vida toda, mas julgamento será reiniciado. Líder do PL propõe nova PEC da anistia após decisão do STF. Desenrola 2.0, já movimenta R$1 bilhão em dívidas renegociadas. Brasil abre novos mercados no Peru, Togo e União Euroasiática. Está começando o Time News. 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O Supremo Tribunal Federal formou maioria para impedir que aposentados recalculem seus benefícios usando salários anteriores a 1994. Apesar da decisão desfavorável, o julgamento foi interrompido por um pedido de destaque e deverá recomeçar do zero em sessão presencial. O ministro Dias Toffoli tentou defender uma exceção para quem já estava na justiça, citando o impacto financeiro em idosos vulneráveis. Para o governo, a liberação da revisão geraria um gasto bilionário de até R$480 bilhões, o que pesou na decisão da corte. Por enquanto, quem já recebeu valores baseados nessa revisão não precisará devolver o dinheiro, mas novos pedidos seguem bloqueados. O deputado Sóstenes Cavalcante protocolou uma nova proposta para anistiar os condenados pelos atos de 8 de janeiro. A medida é uma resposta direta ao ministro Alexandre de Moraes, que suspendeu a aplicação da lei da dosimetria. O parlamentar alega que o STF está ignorando o legislativo e que as penas aplicadas são exageradas e injustas. A proposta busca perdoar crimes como dano ao patrimônio e tentativa de golpe de Estado, visando a pacificação. Agora, o líder do PL busca assinaturas de outros deputados para que o projeto comece a tramitar oficialmente. Desenrola 2.0 já movimenta mais de R$1 bilhão em dívidas renegociadas. O programa alcançou a marca bilionária com cerca de 200 mil pedidos de negociação já encaminhados aos bancos. Metade dessas solicitações está praticamente concluída, mostrando um ritmo acelerado de acordos entre credores e devedores. A grande novidade desta semana é a liberação do sistema para estudantes com parcelas do FIES em atraso. O ministro Dario Durigan afirmou que o governo também planeja lançar estímulos para quem está com as contas em dia. A prioridade atual é limpar o nome dos inadimplentes para depois focar em benefícios voltados aos bons pagadores. O governo brasileiro fechou acordos para exportar produtos agropecuários para 3 novas frentes internacionais. Para a União Euroasiática, incluindo a Rússia, o Brasil venderá um subproduto do milho usado em ração animal. No Peru, a novidade é a exportação de pólen de batata e no Togo, a venda de cavalos vivos para reprodução. Com esses novos contratos, o agronegócio nacional soma 609 aberturas de mercado em pouco mais de 3 anos. As negociações visam aumentar as vendas externas de itens que vão além da carne e soja, diversificando a nossa pauta.
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1: 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Agora tem o sucesso de Leonardo.
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1: Não, peraí.
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1: É verdade, tem que ser agora.
0: Que Leonardo, gente.
1: Então, chega pra cá e canta, Leonardo.
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3: Olá, meus amigos, tudo bem? Quarta-feira, metade da semana e mais uma chance de sorrir, recomeçar e seguir em frente. Está no ar o Pílulas de Felicidade. Silencie a voz na sua cabeça e entenda que nada no mundo é estático. A segurança real está em aceitar as mudanças. Pare de lutar contra o fluxo da vida e encontre sabedoria no agora.
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2: Confira agora a hora certa.
8: 9:56.
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3: Oi, oi, oi, você que tá aí nessa quarta-feira, tudo bem, gente? Eu sou a Kelly Gomes e muitos pais estão focando no design do berço, mas o Inmetro alerta. O espaço entre o estrado e a lateral deve ser de no máximo 2,5 centímetros. E isso vai impedir que o pezinho ou a mãozinha fiquem presos. Outro ponto vital é a profundidade. O colchão deve estar a pelo menos 60 centímetros do topo, para evitar que a criança pule para fora ao crescer. Segurança é o melhor carinho e o melhor caminho também. Foca no design, mas não deixa de prestar atenção na segurança, tá? Boa quarta.
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4: Confira agora a hora certa.
2: Ativa.
5: 10:04.
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2: Libra. Alô, Libra! Seu talento para relacionamentos brilha, facilitando conciliar interesses e conquistar apoio. No trabalho, cooperação traz resultados positivos ao incentivar a equipe. No amor, a energia favorece novidades e avanços rápidos, deixando os positivos ao incentivar a equipe. No amor, a energia favorece novidades e

0: fortalecem seus relacionamentos, então aproveite. Sua cor do dia, rosa, e os palpites para hoje são 2, 27 e 38. Sagitário. Para você do signo de Sagitário, hoje a lua em Áries traz sorte e sucesso, favorecendo ganhos e energia abundante para cuidar da saúde. Aproveite o dia para se exercitar e valorizar o seu visual. No amor, mostre seus encantos e as chances de conquistar alguém especial ficam altas. Confie no seu poder. Sua cor do dia, amarelo. E os palpites para hoje são 10, 34 e 52.
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1: Um levantamento aponta que o número de adolescentes de 16 a 17 anos com título de eleitor deve cair para pelo menos 2 milhões, o menor nível desde 2014. A queda é atribuída à falta de grandes campanhas de mobilização e às dificuldades no cadastro presencial em cidades sem cartórios. O cenário preocupa tanto o governo quanto a oposição, já que esse grupo foi decisivo na última eleição presidencial. Enquanto o governo tenta atrair os jovens com programas como o Desenrola Fies, a direita aposta na influência digital para conquistar o público masculino. Especialistas destacam que hoje meninos tendem a ser mais conservadores e meninas mais progressistas.
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7: 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Oi, hoje é quarta-feira, meio de semana, hoje é dia 13 de maio e eu tô chegando com uma edição fresquinha do Tech World pra você.
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7: A operadora americana Really, que utiliza a rede da T-Mobile, acaba de lançar oficialmente o Clone, uma ferramenta de IA que promete acabar com o incômodo de atender ligações indesejadas ou resolver burocracias pelo telefone. O diferencial dessa tecnologia é que ela não é apenas um robô de atendimento. Ela clona a sua voz e o seu jeito de falar para que a pessoa do outro lado da linha sinta que está conversando com você, integrado diretamente na rede da operadora e não apenas com um aplicativo isolado. O Clone pode fazer chamadas de saída para marcar consultas, confirmar reservas e até negociar o cancelamento de assinaturas enquanto você faz outra coisa. Uma função curiosa é a guerra aos golpistas. Quando um número de spam liga, a IA atende e tenta manter o golpista na linha pelo maior tempo possível, fazendo perguntas e fingindo confusão apenas para desperdiçar o tempo deles. Você recebe um relatório depois com o tempo economizado. E aí, usaria ou não? Uma ótima quarta-feira para você.
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9: Confira agora a hora certa.
11: 10h27.
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2: Olá, tudo bem? Eu sou Alexandre Ricarte e está começando mais uma edição do Time News. Vamos às notícias. Exclusão de lista sanitária europeia ameaça 2 bilhões de dólares em exportações de carne. Bancos transferem 10,5 bilhões de reais esquecidos para financiar o novo desenrola. Irã faz ultimato aos Estados Unidos e ameaça enriquecer urânio para fins militares. Oposição protocola 52º pedido de impeachment contra Alexandre de Moraes. Está começando o Time News.
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2: O Brasil foi retirado da lista de países autorizados a exportar carnes para a União Europeia, o que pode causar um prejuízo anual de quase 2 bilhões de dólares. O bloco alega que o país não deu garantias suficientes sobre o controle do uso de antibióticos na criação de animais. A restrição, que começa a valer em setembro, afeta principalmente as vendas de carne bovina e de frango, além de produtos como mel e peixes. O governo agora corre contra o tempo para provar que segue as normas exigidas e recuperar o mercado europeu. As instituições financeiras transferiram 10,57 bilhões em valores esquecidos por correntistas para o Fundo Garantidor de Operações. Desse total, 5 bilhões de reais serão usados para garantir o novo Desenrola Brasil, programa que ajuda famílias com renda de até 5 salários mínimos a renegociarem dívidas. O Banco Central manterá 10% do saldo reservado para devolver o dinheiro caso os donos originais apareçam para reivindicá-lo. A medida visa a usar recursos parados para reduzir a inadimplência e reaquecer a economia. O governo do Irã enviou um ultimato aos Estados Unidos exigindo a aceitação de uma proposta de 14 pontos para encerrar o conflito atual, sob risco de novas retaliações. Entre as exigências iranianas estão o fim da guerra em todas as frentes, a interrupção do bloqueio naval americano e a liberação de ativos financeiros congelados. O presidente Donald Trump rejeitou os termos, classificando-os como inaceitáveis. Como forma de pressão, parlamentares iranianos ameaçam elevar o enriquecimento de urânio para 90%, nível necessário para a fabricação de armas nucleares. Atualmente, o impasse trava as negociações de paz e mantém instável a segurança no Estreito de Hormuz. Parlamentares da oposição apresentaram ao Senado um novo pedido de afastamento do ministro Alexandre de Moraes, o 52º desde 2021. A motivação foi uma decisão individual do ministro que suspendeu a aplicação da lei da dosimetria, que poderia reduzir as penas dos condenados pelos atos de 8 de janeiro. Para os deputados e senadores, Moraes cometeu crime de responsabilidade ao anular sozinho uma lei aprovada pelo Congresso sem esperar a decisão do plenário do STF. Apesar da pressão, o avanço do processo depende exclusivamente do presidente do Senado, Davi Alcolumbre, que nunca abriu um caso do tipo contra ministros da corte. A oposição afirma que o magistrado extrapolou suas funções e desrespeitou o devido processo constitucional.
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2: Existe uma teoria que se chama 90-10, onde uma pessoa tem 90% daquilo que você procura em alguém. Só que você foca naqueles 10% que falta. Aí você sai pra rua, se aventura, e realmente você encontra aqueles 10%, mas não se deu conta que perdeu os 90%.

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5: Conectado. Olha aí que quarta-feira gostosa, tô de volta por aqui na melhor do seu rádio com mais uma edição do Tech World, se liga aí.
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5: A Samsung está declarando guerra às notificações de spam com uma nova ferramenta na assistência do aparelho. A funcionalidade batizada de bloquear apps com anúncios excessivos começou a ser liberada globalmente nesta segunda-feira, dia 11 de maio de 2026, acompanhando o lançamento da One U 8.5. O recurso utiliza inteligência artificial local, processada no próprio chip do celular, para analisar o conteúdo das notificações. Se o sistema detectar que um aplicativo está enviando propagandas de forma abusiva ou frequente, ele coloca o app automaticamente em um estado de suspensão profunda, impedindo que ele continue enviando alertas indesejados sem que você precise desinstalar o programa. A novidade chegou primeiro para a linha Galaxy S26 e está sendo distribuída para os modelos Galaxy S25, Z Fold 7 e Z Fold Flip 7, através da atualização estável da One UI 8.5. Embora o recurso esteja atrelado à versão mais nova do sistema, a atualização do aplicativo assistência do aparelho na Galaxy Store pode levar a função para aparelhos em versões anteriores nas próximas semanas.
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0: Voltou para falar de Cauã Raymond. Mostra piscina de sua mansão em meio à natureza. Cauã Raymond exibiu a bela piscina de sua mansão no Juá, bairro nobre localizado entre a zona sul e sudoeste do Rio de Janeiro. O imóvel tem vista privilegiada para o mar e para a Pedra da Gávea. A região, conhecida por abrigar diversas celebridades, já foi apelidada de Beverly Hills Carioca, em referência ao famoso reduto de artistas em Beverly Hills. O ator de 45 anos vive sozinho na residência localizada em meio à natureza e cercada de verde. Ele tem um cachorro e recebe com frequência a visita da filha Sofia, de 13 anos, fruto de seu relacionamento com Grazi Massafera, com quem tem guarda compartilhada. Um paraíso, viu, gente? Olha, daqui a pouquinho eu volto para falar de Isa, grava campanha esbanjando beleza e simpatia. Eu te conto já aqui no Tititi da Fama. 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
1: Confira agora a hora certa.
2: 10h48.
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6: Sandy Júnior, amigo da gente, escrevo também para te contar os detalhes da minha vida. Até os 16, eu não tinha namorado ninguém firme. Mas eu conheci um rapaz que veio mudar completamente a minha vida, ao ponto de me fazer perder minha própria personalidade. Até um ano de namoro, foi tudo maravilhoso. Ele me fez provar o amor que eu sentia por ele, ficando com ele. Só que quando eu estava com ele, era bom demais, Sanz. Ele me levava ao céu, me fazia ficar cada dia mais apaixonada. Acontece que quando já estávamos no terceiro ano de namoro, ele veio na maior cara de pau me dizer que o nosso namoro era somente para ele uma curtição, que ele estava muito novo e não queria saber de algo sério, ou seja, não queria saber de casamento. Veio me falar isso depois de 3 anos de namoro. O que que aconteceu? Eu simplesmente desmontei. Não imaginava nunca ouvir isso do cara que eu acreditava muito, que eu tinha certeza absoluta que amava de verdade e que ele era para sempre o amor da minha vida. Depois que ele me falou isso, ele passou um tempo sumido, não atendia minhas ligações, e quando eu ia na casa dele, ele mandava a mãe dizer que não estava. A mãe estava nos olhos dela mentindo, dizendo que ele não estava. Bom, fazer o quê? Eu já estava quase conformada em ter perdido o grande amor da minha vida e parei de ir atrás. Criei um pouco de vergonha na cara. Aí quem veio atrás foi ele. Me ligou, disse que estava louco de saudade, me chamou para sair. Caí feito uma patinha. Depois de ficar comigo, de se satisfazer, de me usar, ele na maior frieza disse que estava comigo só matando saudades. E sumiu novamente. Foi outra facada que eu levei. Eu resolvi tomar uma atitude na minha vida, que é seguir em frente. Meses depois, eu conheci um rapaz e comecei a namorar com ele para esquecer o outro. Contei para ele tudo que tinha acontecido em minha vida e ele falou que queria namorar firme comigo. Aí o meu ex me procurou novamente e eu coloquei tudo a perder. Terminei com aquele rapaz bacana, gente fina, carinhoso, romântico, apaixonado por mim. Voltei com meu ex, mas logo depois ele começou a aprontar de novo. Só ia me ver quando tinha vontade de ficar comigo e eu, burra, aceitava. Até que, graças a Deus, ele sumiu de vez. Fiquei sabendo até que estava namorando sério. Aí sim, definitivamente criei vergonha na cara e resolvi seguir a minha vida. Comecei a fazer de tudo para esquecê-lo. Mas bastava ele me procurar que eu ia correndo, mesmo sabendo que eu passei a ser a outra. Aí sim eu conheci um outro rapaz. Cara, gente boa, bacana, honesto, trabalhador. Falei para ele dos meus problemas, que eu tinha perdido um namorado bom por causa do que abusava de mim. E esse novo rapaz, Sandes, na maior paciência, falou: ó, eu te prometo, você vai esquecer esse cara. Você vai parar com essa relação abusiva. Sim, era uma relação abusiva. Era um abuso que ele fazia comigo. Aos poucos eu fui me apaixonando por esse rapaz, que demonstrava ser o oposto do outro. Aí começamos a namorar. Aí o ex veio mais uma vez querendo estragar tudo. Só que dessa vez eu fui firme. Não cedi, não voltei. O tempo foi passando e eu me apaixonei definitivamente por esse rapaz. Graças a Deus ele sumiu da minha vida, nunca mais me procurou. O meu namoro foi ficando firme, eu fui me apaixonando, paixão que se transformou em amor. E é claro que quando vira amor, a gente casa e eu casei. Voltei a ter a minha personalidade. Recuperei a minha personalidade. E graças a Deus sou muito feliz ao lado do meu marido e dos nossos dois filhos. Sandy Júnior, amigo da gente, é a minha história. E peço que você toque para mim uma música da Simone Mendes, Somos Dois Loucos.
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6: Capricórnio. Capricorniana, capricorniano, hoje é um dia promissor para ampliar seus ganhos e resolver questões de imóveis com a energia da Lua em Áries e Plutão em harmonia. Aproveite para fortalecer os laços familiares e esclarecer assuntos pendentes. No amor, a cumplicidade fica em alta e quem está solteiro pode reencontrar um ex. Sua cor do dia, magenta, e os palpites para hoje são 48, 57 e 36. Aquário. Alô, alô, Aquário! Hoje seu talento de comunicação e agilidade destacam seu trabalho, facilitando conquistas e reconhecimento. Com Plutão e a Lua beneficiando sua energia, sua disposição fica em alta. No amor, surpresas gostosas e muita sedução prometem momentos especiais para curtir com o mozão. Sua cor do dia, roxo, e os palpites para hoje são 36, 27 e 3. Peixes. E para você do signo de peixes, sua intuição ajuda a encontrar soluções financeiras, fortalecendo seu equilíbrio. No trabalho, sua busca por segurança garante bons resultados pela dedicação. No amor, mantenha o ciúme sob controle para evitar conflitos enquanto a paquera segue sem maiores novidades. Sua cor do dia? Verde. Os palpites para hoje são 17, 8 e 53. E ele tá de volta, João Bidu. João Bidu chega com simpatia para você que tá se sentindo ali na corda bamba do seu emprego. A simpatia é para você. Isso mesmo, né, João?
7: Exatamente, exatamente, Camila. Vamos então à simpatia para segurar emprego, hein? Compre um pão, tire seu miolo e amasse-o como se fosse montar uma pequena pizza. Depois escreva o nome do seu chefe ou da sua chefe nele, né? Embrulhe num pedaço de papel e deixe dentro da sua bolsa por 2 horas, hein? Em seguida, jogue no lixo. Repita esse ritual durante 3 sextas-feiras seguidas. E a casca você pode comer sem problema nenhum, valeu? Boa sorte para você, minha consagrada. Amanhã, se Deus quiser, espero todo mundo aqui novamente. Um beijo, um abraço forte, saúde e sorte.
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3: 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Agora, dicas para você cuidar bem do seu amiguinho.
4: Opa, quarta-feira chegou e o meu amigo Pet já está por aqui. Atenção, hein? Se o seu peixe anda saltando demais, então se liga. Ele pode estar tentando fugir da própria água. Pois é, a baixa qualidade do ambiente é a maior causa de mortes em aquários. Quando a água está poluída com nitrito ou amônia, o peixe fica sem fôlego e tenta mudar de casa na marra. Se você notou algo estranho, corra para testar os parâmetros da água. O ambiente equilibrado é a única garantia de peixe vivo e feliz.
3: Esse foi o meu amigo Pet.
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1: Confira agora a hora certa.
5: 11:17.
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0: Olá, chegando mais uma receitinha saborosa. Nossa receita de hoje, bolo de maçã com coco queimado. Ingredientes: 2 xícaras de chá de farinha integral, meia xícara de chá de açúcar mascavo, 5 ovos, 1 copo de iogurte integral, 1 copo, o mesmo do iogurte, de óleo, 1 colher de sopa de fermento em pó, 1 pitada de sal, 1 pitada de canela, 1 pitada de cravo da Índia em pó, raspas de uma laranja, 100 gramas de flocos queimados de do coco, 50 gramas de granola ou aveia, 4 maçãs grandes cortadas em cubinho. Vou repetir os ingredientes, confere aí. 2 xícaras de chá de farinha integral, meia xícara de chá de açúcar mascavo, 5 ovos, 1 copo de iogurte integral, 1 copo, o mesmo do iogurte, de óleo, 1 colher de sopa de fermento em pó, 1 pitada de sal, 1 pitada de canela, 1 pitada de cravo da Índia em pó, raspas de uma laranja, 100 gramas de flocos queimados de do coco, 50 gramas de granola ou aveia, 4 maçãs grandes cortadas em cubinho. Modo de preparo: unte com manteiga e enfarinhe com um pouco de açúcar e canela uma forma de buraco no meio, 27 centímetros de diâmetro. Bata por 5 minutos no liquidificador os ovos, o óleo, o iogurte e o sal. Numa tigela, peneire a farinha com o fermento e o açúcar mascavo. Adicione a canela, o cravo e as raspas de laranja e misture bem. Despeje a mistura do liquidificador e mexa até que a massa esteja homogênea. Acrescente as maçãs, misture bem e despeje na forma. Misture bem a granola ou a aveia com os flocos queimados. Jogue por cima da massa e leve ao forno por aproximadamente 30 minutos. Tá aí nossa receita de hoje, bolo de maçã com coco queimado. Até a próxima e bom apetite!
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5: Uma comissão da Câmara dos Deputados aprovou um projeto que permite ao trabalhador sacar dinheiro do FGTS para comprar armas de fogo, munições e acessórios de segurança. O saque seria autorizado uma vez por ano no mês de aniversário do trabalhador, desde que ele comprove estar regularizado junto à Polícia Federal ou ao Exército. O valor retirado ficaria limitado ao custo exato da arma e dos itens necessários para sua guarda segura. Agora, a proposta precisa passar por outras duas comissões antes de ser votada no plenário. O objetivo do projeto é facilitar o acesso de cidadãos à defesa pessoal usando seus próprios recursos.
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2: Número 10. Zé Neto e Cristiano. Barulho de foguete.

0: Santana. Dona, participação Léo Foguete.
1: Luan Santana e Léo Foguete. Luan City Festival.

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2: Top 10! Número 7! Edvrito e Samuel, Romance Rosa.

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1: Número 6. Guilherme Santiago, Pra Não Lembrar de Mim. Participação Zezé de Camargo e Luciano.

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2: Confira agora a hora certa.
6: 11h54.
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8: Cinco. Country Beach apaixona muita gente. Participação Rio Negro e Solimões.

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iniciando o programa Cristo em Seu Lar da Igreja Evangélica Assembleia de Deus de Madureira, na direção do pastor Divino Simões, desejando a todos uma excelente tarde, na graça e na paz do nosso Senhor Jesus Cristo. Desejando toda sorte de bênção para todos os ouvintes, para todos que estão aí na audiência do programa Cristo em Seu Lar, seja abençoado nesse dia em nome do Senhor Jesus. Quem está falando aqui é o Marcos Bonfim, estamos ouvindo os louvores que falam da palavra do Senhor, que tem a ver com o fundamento que o Senhor nosso Jesus Cristo, através do Espírito Santo, deixou para que nós o conhecêssemos e conhecêssemos através da sua palavra. Palavra que diz: conhecereis a verdade e a verdade vos libertará. Se o Senhor declara que nós seremos libertos pelo poder dele, é porque somos cativos. E se estamos cativos, nós podemos buscar a forma de quebrar essas correntes, essas prisões, sabendo que é o sangue de Jesus que nos purifica, é o sangue de Jesus que nos livra e que nos renova. Então busquemos a presença do Senhor para sermos renovados na graça e no poder de Deus. Esse seja um dia excelente para você e que você esteja aí debaixo da graça, do favor e da proteção do Senhor nosso Deus. Vocês vão ouvir agora Marcos e Mateus, Conta Pra Mim.

É, e hoje é dia de adorar o Senhor nosso Deus. Todo dia de adorar a Deus, né? Todo dia de contemplar a sua formosura. Mas hoje, em especial na Igreja Assembleia de Deus, nós temos no pontos de pregações,

cultos diversificados nos lugares aí da cidade, nos pontos de pregações, né? Você tem oportunidade. Se você mora perto dessas localizações aí, você pode participar desse culto abençoado. Sempre está aí na direção de um ministro abençoado, de uma pessoa que é apta para clamar a presença do Senhor. Quando eu digo que é apto, eu não estou querendo dizer sobre ser melhor ou estar, mas é alguém que tem conhecimento da palavra e tem buscado o fundamento para que nós possamos adorar a Deus da forma que o Senhor quer que o adoremos. E nós sabemos isso de acordo com a palavra de Deus. No ponto de pregação do setor Palmas, nós estamos aí na direção do pastor Alair e a missionária Regina. Nós temos o culto abençoadíssimo hoje, com palavras abençoadas, com louvores que vão edificar o reino de Deus através da sua vida. Você vai se alegrar através desses cultos abençoados. Sempre com a palavra poderosa, um homem, servo de Deus, ministrando essa palavra, louvores abençoados com cantores oficiais aí abençoados, servos de Deus, para ministrar a palavra de Deus. E uma equipe muito bem relacionada com Deus, que tem buscado em oração, em jejum, para que o Senhor nosso Deus venha manifestar o seu poder, para que você e eu possamos ser abençoados. Quem quer que participe, né? E nós aqui, lá no setor Palmas, nós temos aí um culto abençoado com o que está na direção do auxiliar José Rodrigues e a diaconisa Madalena. Diaconisa Madalena, com louvores, testemunho, adoração e a palavra de Deus. Culto abençoado para que você possa participar, você que mora aí próximo, às 19h30. Todos os cultos são a partir das 19h30. Nós temos também um culto abençoado aqui no setor Júlio Venâncio. O setor Júlio Venâncio, que está na direção do presbítero Josmari, da missionária Darcy, que estão à frente desse projeto. Juntamente com a equipe abençoada, o povo adora, o povo testemunha, o povo dá a ministração da palavra do Senhor em louvor e em gratidão ao Senhor nosso Deus. Às 19h30, participe desse culto aí. Você também que mora aí na região da Tuxelândia, tem uma igreja Assembleia de Deus abençoada aí com o pastor Zé Maria, pastora Sandra, à frente desse projeto. Você aí tem a oportunidade de adorar o nome santo do Senhor logo mais 19h30, né? Bom louvar a Deus na reunião, na congregação daqueles que chamam, que clamam e que buscam a presença do Senhor, né? E lembrando a você que, se você tiver a oportunidade, hoje, logo mais às 15 horas, nós temos o culto aí abençoado, a tarde da bênção, com o tema da campanha Deus Realiza Sonhos, lá na sede, lá na Igreja Assembleia de Deus. No texto do Deus Realiza Sonhos, de Gênesis, no capítulo 37, versículos 5 a 11, que conta a história de José do Egito. Então, Deus fez maravilhas sobre a vida de José do Egito, é poderoso para fazer maravilhas nas nossas vidas também. Você pode participar dessa campanha. São 7 quartas-feiras aí, onde Deus tem usado a missionária Dirce e uma equipe de adoradores, de louvadores abençoados aí, de um povo que tem buscado a presença do Senhor, clamado a presença de Deus, para que o reino do Senhor venha a fluir nesse culto abençoado e venha a fluir sobre a sua vida também. Participe logo mais às 15 horas na Igreja Assembleia de Deus, à tarde da bênção. Nós temos visto aí os testemunhos de milagres, do prodígio de Deus que o Senhor tem feito no meio do seu povo, né? Realizando os nossos desejos, as nossas intenções, realizando aquilo que nós almejamos segundo a vontade de Deus, né? Porque Deus realiza sim, de acordo com a vontade dele. Você pode participar aí a partir das 15 horas no culto da tarde da bênção e dos cultos à noite nos pontos de pregações. Você participa às 19h31 nos setores que eu já tenho falado aí. Que seja abençoado em nome do Senhor Jesus. Agora vocês vão ouvir o Asaf Josué, adorador.

Tô ouvindo aqui esse hino do Anderson Baroni, né? E Barrabás. E lembrei aí do tempo áureo, né? Já louvei o Senhor na igreja com esse louvor, muito lindo. E uma das coisas que me chama atenção, né? Os louvores, eles falam da palavra de Deus. Uma das coisas que chama atenção é a alusão, né? A figuração que esse texto desse louvor faz. Aí que Barrabás, ele foi liberto para que Jesus fosse preso. Barrabás era o culpado e Jesus o inocente. E é impressionante como a Bíblia tem esse contexto para que nós venhamos a entender ela. Tanto que me chamou a atenção que esse tempo eu me descobri que o sentido do nome Barrabás, né? Bar, geralmente a gente fala aí dos textos hebraicos, são chamados de filho, né? Toda pessoa que tem Bartimeu, Barrabás, é o nome de filho de alguém. E Abá é o papai, né? Então, o nome de Barrabás é filho Barrabá, filho do papai, né? Então, é interessante que esse texto, Jesus, ele é o primogênito de Deus, mas ele morreu na cruz para que nós fôssemos chamados de Barrabá, filho do papai. Nós fomos chamados para ser filhos, porque Jesus morreu por nós. E se nós recebermos esse sacrifício, e se nós nos rendermos à vontade do Senhor, nós vamos ser libertos também. Libertos pelo amor do Senhor. E essa palavra, ela é poderosa. Ela é uma palavra grande. Me chama muita atenção essa realidade da palavra de Deus, essa realidade, essa profundidade do sistema. Porque eu acredito que muitas pessoas vivem como animais, né? Vivendo uma vida aí, achando que é só isso aqui, achando que é aproveitar das delícias, achando que é só viver no trabalho, viver a sua vida. Às vezes você tem uma vida religiosa, você defende na sua igreja, você defende a sua religião e você pensa que é só isso. Mas a Bíblia não fala assim. A Bíblia fala de um relacionamento com Deus, que nós devemos buscar o relacionamento. Um texto que me chama atenção é o texto lá da carta aos Filipenses, no capítulo 2 ali, lá pelo versículo 4 a seguir, que diz assim: de sorte que haja em vós o mesmo sentimento que houve em Cristo Jesus. Essa palavra é muito bom. Peraí, para que haja em nós o mesmo sentimento que houve em Cristo Jesus, é preciso que nós venhamos a conhecer o sentimento que houve em Cristo Jesus. Porque verdade é, tem pessoas que têm sentimentos igual aos outros, né? Mas agora, quando nós queremos forjar em nós os sentimentos que houve em Cristo Jesus, é preciso que nós conheçamos a identidade de Jesus. E a palavra do Senhor, ela revela Jesus de uma forma soberana. Eu estava observando o texto aqui do capítulo 11 do apóstolo João, né? Capítulo 11, aqui no versículo 33 a 37. É um texto assim, muito simples, muito singelo, mas que fala o nosso coração de uma forma tremenda. Jesus viu Maria chorando e viu as pessoas que estavam com ele, com ela chorando também. Então ficou muito comovido e aflito, perguntou: onde foi que vocês o sepultaram? Venha ver, Senhor, responderam. Jesus chorou. Então as pessoas disseram: veja como ele amava Lázaro. Mas alguns deles disseram: ele curou o cego, será que não poderia ter feito alguma coisa para que Lázaro não morresse? Esse versículo é tão profundo, é bem conhecida essa passagem aqui do capítulo 11 de João, que Jesus, ele foi chamado porque o seu amigo Lázaro estava doente, né? Ele foi mandado avisar, e só que Jesus demorou para ir ter com Lázaro, né? Lázaro era um amigo pessoal de Jesus. E quando Jesus chegou, Lázaro já havia morrido. É impressionante que Deus, ele não tinha em Cristo Jesus o atributo da onisciência, que a Bíblia fala que ele esvaziou. O mesmo capítulo de Filipenses fala que ele estava aqui limitado, né? Porque ele teria que sofrer dores por amor da humanidade. E nós não entendemos que Jesus tinha a plenitude, mas em Deus ele sabia. E o Senhor sabia que ele poderia fazer algo tremendo por Lázaro, tanto que ele não se preocupou em apressar para ir curar a doença de Lázaro. Ele demorou muito, ele tinha coisas a fazer que, segundo a mentalidade do Senhor, considerava mais importante, né? E a mentalidade de Deus em Cristo Jesus. Então ele demorou para chegar, mas quando ele chegou, quando ele viu o clima do velório, mesmo sabendo que ele ia ressuscitar, ele se compadeceu das pessoas. Ele se compadeceu de Maria, ele se compadeceu das pessoas que estavam ali aflitas e chorando pela perda de Lázaro, porque havia perdido Lázaro, e ele ficou comovido também. Agora você imagina, ele sabia que ele ia
que ele ia ressuscitar Lázaro. Se fosse eu e você, às vezes não tivesse ficado comovido, porque saberíamos que o resultado seria resultado de bênção. Mas aconteceu que ele se comoveu ao ver o choro de Maria. Ele se comoveu ao ver o choro daquelas pessoas, a agonia que eles estavam passando. Jesus se comoveu pela humanidade, como outro texto fala que Jesus chorou sobre Jerusalém. Jesus se comoveu quando ele viu a aflição. É impressionante, é maravilhoso. Eu acredito que todos creem em Deus, né? Até o ateu chega um momento que ele sabe que ele é sujeito a alguém, né? Ali, lá quando ele está no seu travesseiro, ele sabe que existe um ser superior. Mas agora, nós sabemos que existe o ser superior que se compadece das nossas fraquezas. Talvez coisas que nós achamos que são pequenininhas, que às vezes o nosso pai não está sabendo, nosso pai humano, às vezes a nossa mãe não está sabendo, os nossos filhos, as pessoas que estão na nossa volta, parece que não estão importando com aquilo que estamos passando. Muitas vezes, não sei se vocês já tiveram essa sensação, porque eu volto e meia tenho, diante de um problema, diante de uma dificuldade, as pessoas que estão à volta, parece que elas não estão se importando com aquilo, e aquilo ali é algo muito sério para a gente. Eu quero dizer para você uma coisa, o Deus que viveu aqui naquele tempo e que subiu aos céus depois de morrer e ressuscitar, ele se compadece de você. Se você apresentar as suas dores para ele, assim como Maria, a irmã de Lázaro, como aquele povo que estava chorando, Jesus vai se compadecer de você. Mas nós sabemos que Jesus se compadecer de você não é como qualquer um se compadecer, porque qualquer um pode se compadecer sim, mas não vai resolver os seus problemas. Agora, quando Deus se compadece, quando nos altos céus o Criador olha para a sua tristeza, para a sua fraqueza, para a sua dor e para o seu luto, e ele se compadece, algo se rasga, algo é anulado. Aí a palavra do Senhor declara, Efatá, né? Efatá, abra-te. A palavra do Senhor declara, Tetelestai, está pago. Algo é declarado pelo nome de Jesus, e a palavra de Jesus, a voz que sai da boca de Jesus, é uma espada. Que você possa estar nessa esperança de saber que o Senhor está declarando para você, chega, chega. O seu lugar de prisão acabou hoje. As correntes vão cair no chão, porque o nosso Deus se compadece. Não pensa que quando você chora sozinho, que esse problema que você acha que o seu cônjuge não está vendo, que você pensa que as pessoas que estão à sua volta não estão vendo, e talvez eles não estejam vendo mesmo, mas Jesus do alto céu se compadece. Que você venha pedir para o Senhor, para ele entrar na sua vida, para que ele se compadeça da sua dor, assim como foi pedido para que Jesus fosse ali curar Lázaro, que estava doente. Quando Jesus chegou, ele já estava morto, e o Senhor se compadeceu da dor daquele povo, mas o Senhor Jesus não deixou, ele simplesmente declarou ao morto, sai para fora. E diante da sua luta, da sua dificuldade, talvez você esteja aprisionado, talvez você esteja vivendo um tempo tempestuoso, difícil aí, onde você está vivendo uma depressão, uma tristeza profunda, onde você está sendo aí como cativo de alguma situação difícil, algum vício, alguma doença. O Senhor Jesus tem poder para decretar, sai para fora, sai. O nome do Senhor Jesus é poderoso, e o Senhor tem desejo de mudar a sua sorte. É interessante que na maioria dos milagres de Jesus, as pessoas não perguntam para ele, tu podes fazer isso? Nesse caso de Lázaro, eles falaram assim, ainda eles limitaram o poder de Cristo, porque eles declararam ali, ele procurou um cego. Certamente, se ele tivesse chegado a tempo, ele teria curado Lázaro também. Só que eles não sabiam que o nosso Deus é muito mais poderoso. É difícil até a gente falar muito mais poderoso, porque quando a gente fala muito mais poderoso, a gente limita ainda. Ele tem todo o poder. E ele pode fazer algo que nós não entendemos, nós não partilhamos e não compartilhamos. Por isso que é necessário que nós nos rendemos a ele, nos entregamos a ele, que nós declaramos a ele que ele tem todo o poder, que nós chegamos e falamos, Senhor, tu queres fazer? Porque a palavra de Deus, para as enfermidades que vêm sobre a sua vida, para aquilo que te cativa, para aquilo que te prende,
é falar assim: eu quero. O Senhor segura nas suas mãos, tira você para fora do arraial e te cura. O Senhor te tira da situação de transgressão, o Senhor tira da sua situação de pecado, o Senhor tira da sua situação de miséria que você está vivendo, porque o nosso Deus, ele é aquele que simplesmente, se a gente declarar: eu quero, Senhor, me tira desse lugar, me tira dessa situação difícil, Deus, eu não aguento mais pecar, eu não aguento mais viver essa história. O Senhor pode mudar. Você creia: eu não aguento mais essa enfermidade, está ruim para mim. O Senhor te tira. Eu creio no poder de Deus, eu creio na vontade do Senhor. Muitas vezes eu peço a Deus para que Ele faça algo para mim, mas eu peço assim: Senhor, se é da Tua vontade. Porque tem coisas que não é da vontade do Senhor, porque Ele sabe o que é melhor para mim. Ele sabe o que é melhor para você. A primeira coisa que você deve fazer é orar, é pedir ao Senhor, falar assim: Deus, o que Tu queres nessa situação? Estou passando por situações difíceis, o que Tu queres que eu faça? Porque o Senhor vai conversar com você através do Espírito Santo e vai falar para você. E se é uma situação, uma dificuldade, uma aflição, algo que o Senhor tem permitido para você viver, uma aflição que você tem que viver, o Senhor vai te dar forças, Ele vai te dar bom ânimo para que você passe por ela. Mas agora, se Deus quiser também, Ele pode declarar: está quebrado toda a ação em nome do Senhor Jesus, e as correntes caem no chão. As correntes caem no chão, porque o nosso Deus, que agiu ontem, agiu hoje e agirá eternamente. Eu creio, você crê? Se você crê, tome posse. Que o Senhor possa estar te abençoando aí agora, que as bênçãos do Senhor possam estar chegando no seu lar, no seu trabalho, onde quer que você encontre. Eu não sei quais são os seus problemas e eu sou limitado, mas o nosso Deus não é. O nosso Deus é capaz e é poderoso para fazer muito mais. Eu não sei o que você está passando, quais são as lutas da sua vida, mas o Senhor Todo-Poderoso, o Criador do céu e da terra, o Espírito Santo que muda, que molda, que transforma e que traz vida, Ele é capaz e Ele é poderoso para trazer novidade ainda agora no seu lar. Porque as palavras só são um instrumento daquilo que o Deus Poderoso é capaz de fazer, e Ele é capaz agora. Se você está sentindo a presença do Senhor, clame ao Senhor, porque o Senhor vai quebrar as barreiras, vai quebrar as correntes que tem te aprisionado, e Ele vai te trazer vida. Receba em nome do Senhor Jesus a vida do Senhor. Receba a presença do Senhor no seu lar, no seu trabalho, onde quer que você encontre, que você possa receber a atmosfera do galardoador, daquele que tira das prisões, aquele que quebra as maldições, daquele que quebra a palavra maldita lançada, daquele que quebra o veneno de Satanás, arranha, tira todo o mal das nossas vidas e tira todo o veneno que corrompe a nossa alma. A palavra que foi dita, a palavra que tentou te derrubar, vai cair por terra em nome do Senhor Jesus, e o Senhor vai te trazer ânimo. A palavra de maldição que foi lançada, aquele olhar gordo, aquela coisa que o mundo ainda faz, a ação dos malignos, Satanás, cai por terra em nome do Senhor Jesus, porque diante do Senhor está a vida, mas o Senhor quebra todas as barreiras e traz a vida plena, que é do plano do Senhor. Ele é o autor da nossa vida e Ele tem maravilhas para fazer para você. Receba isso em nome de Jesus, receba isso pelo poder do Espírito Santo, em nome do Senhor Jesus, em nome de Jesus.

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7: Com o início dos frios, a campanha de vacinação contra a gripe reforça a importância da imunização para evitar casos graves e internações no inverno. A vacina é indicada para todas as pessoas a partir dos 6 meses de idade, desmentindo o mito de que o imunizante poderia causar a própria doença. Especialistas explicam que a dose anual é necessária para acompanhar as variações do vírus que surgem a cada temporada. Além de proteger o indivíduo, a vacinação em massa reduz a circulação do vírus e protege toda a comunidade.
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13: O que significa fazer o que é difícil? Significa sair da água rasa e parar de dar desculpas para os seus próprios erros. É muito fácil apontar culpados, mas isso só te impede de resolver o que te atrasa. Hoje, o desafio é mergulhar fundo na autorresponsabilidade. Deixe o que é conveniente de lado e faça o que precisa ser feito para a evolução. Coragem no mergulho.
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1: Oi, oi, oi, oi, oi, meu povo lindo, maravilhoso. Vem com tudo que o nosso Charme está no ar nesta quarta-feira. É, minha gente, dia 13 de maio. Vamos juntos em mais uma sequência maravilhosa, cheia de energia, cheia de coisas boas pra gente apreciar. Muitas emoções, muitas dicas, muita música gostosa do presente e do passado pra gente curtir bem coladinhos aqui na sua Rádio do Coração. Bora começar então com Lauana Prado.
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0: Eita, tá bonita assim lá longe.
1: Curtindo o som de Guilherme Santiago e Zezé de Camargo e Luciano, que

0: dia.
1: Amiga, é o seguinte, hein? Entrevista de emprego marcada e bateu aquela dúvida? Bom, o jeans reto é o seu melhor aliado por ser clássico e atemporal. E para passar aquela imagem de personalidade e profissionalismo, coordene com uma camisa de mangas bufantes que continua super em alta este ano. Nos pés, uma bota de salto ou o tradicional escarpão fecha um look com sobriedade e muita elegância. Boa sorte no novo desafio.
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1: E agora tem para você Dilcinho e o sucesso Tortura.

0: Encerrando a primeira sequência, nosso charme está mil, tá gostoso, tá perfeitinho pra você. Cola com a gente, companhia garantida. Já já mais uma seleção lindíssima.
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0: Olá, tudo bem com vocês? Eu sou Priscila Pereira e vai começar o Flash Star desta quarta-feira. Gente, a Simone mandou um recado daqueles que serve de lição para todo mundo. Em uma fase de cura e transformação pessoal, ela revelou que percebeu um padrão. Sempre que está bem, surgem armadilhas e pessoas tentando roubar a sua luz. Mas se alguém achou que ela ia cair na pilha, se enganou feio. A artista foi direta e reta ao disparar. Hoje eu estou vivendo uma paz tão bonita dentro de mim que não vou mais dar palco para maluco dançar. Simone deixou claro que não vai mais permitir que a sua imagem ou a sua energia sejam usadas por pessoas negativas. Ela declarou que prefere o isolamento à companhia de quem atrapalha sua evolução e sugeriu que cada um procure seu próprio caminho sem tentar se alimentar do brilho alheio. É isso aí. Priorizar a saúde mental é o maior hit que alguém pode emplacar, né? Esse foi o seu Flash Star. Que volta já já.
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9: 1h24.
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0: Amigos, tô de volta. Excelente quarta-feira pra você que tá chegando agora. Alô, meu povo que tá chegando agora. Beijo no coração. Eu sou a Liz e por aqui a programação mais gostosa do seu rádio, o nosso Charme, que agora abre sequência com Henrique Juliano, com o sucesso Seja Ex, lançado no final de 2024. Essa faixa faz parte do álbum Manifesto Musical 2 e fala de alguém que decidiu não dar outra chance para o seu ex-amor.
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0: por aqui, acenda o farol, sonsaço, né, gente? Sonsaço. Harry Styles também cantou nessa sequência. Henrique Juliano cantou nessa sequência. Foi incrível, não foi? Eu amei cada instante. E já já teremos um encontro com o passado. Duas canções bem lindas. Hoje recordando Leandro e Leonardo e Roupa Nova no flashback. Que alegria, né? Então prepare o coração e vem comigo.
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4: 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Tô chegando com mais uma edição do Mundo Pop nesta quarta-feira pra você. Shakira confirmou seu retorno como a voz das grandes competições de futebol ao anunciar o single Die Die, feito em parceria com o cantor nigeriano Burna Boy. A música, que será lançada oficialmente amanhã, 14 de maio, teve seu videoclipe gravado no estádio do Maracanã durante a recente visita da cantora ao Rio de Janeiro. A produção conta com a participação do influenciador Rafael Vicente e do grupo Dança em Maré, celebrando a conexão da artista com o Brasil e consolidando Die Die como um dos hinos oficiais do Mundial de 2026.
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8: 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Confira agora a hora certa.
10: Ativa.
12: 1h40.
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14: Agora, meu povo, dois sucessos lá do fundo do baú pra gente recordar bons e velhos tempos. Vamos juntos no momento flashback.
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14: Tô trazendo pra você Leandro e Leonardo, uma bela recordação realmente que tava lá no passado. Desculpe, mas eu vou chorar.
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0: brasileiro que fez parte de trilha sonora, fez parte da nossa história, fez parte do nosso passado. A gente ama recordar. Flashback é isso. É reviver bons e velhos momentos, bons e velhos sons. Um beijinho pra você que curte esse momento. Eu amo. E agora vem chegando Bruno e Marrone, Namorando.
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0: Encerrando mais uma sequência, nosso Charme a Mil por aqui. Já já tem muito mais.
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3: O Brasil vem consolidando sua posição como líder em energia renovável e produção de alimentos através do uso de alta tecnologia no campo. Especialistas afirmam que o país consegue expandir os biocombustíveis sem prejudicar a segurança alimentar, otimizando áreas que já são utilizadas. O segredo está na modernização das práticas agrícolas e em pesquisas que aumentam a produtividade por hectare. Dessa forma, o setor consegue cumprir dois objetivos estratégicos ao mesmo tempo: gerar energia limpa e alimentar a população.
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8: Quarta-feira, meio de semana, 13 de maio, e eu chegando com mais uma dica econômica aqui no Poupe Mais. O ar-condicionado é o grande vilão da conta de luz, mas o conforto não precisa custar caro. A dica é priorizar modelos com tecnologia inverter e inteligência artificial que ajustam o consumo conforme a temperatura. Se o calor permitir, o ventilador de teto ainda é o melhor amigo do seu bolso. Mantenha os filtros limpos e as portas fechadas para garantir eficiência máxima sem sustos na fatura no final do mês. Pegou a dica, né? Um grande abraço para você, excelente quarta-feira e, claro, até a próxima dica.
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5: 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Confira agora a hora certa.
4: 1h57.
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10: Ei, amigos, bora curtir mais uma sequência lindíssima. Tô trazendo pra você agora Eli Juste, que lançou em dezembro do ano passado seu novo single Malabarismo, que traz uma mensagem de superação e resiliência. Essa música foi produzida por Eduardo Pepato, que já produziu nomes como Marília Mendonça, Henrique Juliano, Simone Mendes, Gustavo Lima e outros grandes nomes. Vamos que vamos com Eli Juste, Malabarismo.
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0: Mais uma sequência linda daquelas de tirar o fôlego, né, meus amigos? É, curtimos Eduardo Costa, Péricles, Ted Swims, teve o som de Eli Juste e já já tem mais uma sequência lindíssima pra aí você curtir bem juntinhos.
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2: Bora, meu povo. Tem sucesso, tem alegria, tem energia boa. Tem charme na sua vida. Então aumenta o som, curte comigo, Jorge Mateus, Mateus e Cauã e o som Gaivota.
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existe alguma contraindicação. Esse seu cheiro. 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Não

que chegou. Eu sou lá de 2020, uma bela recordação maravilhosa dos tempos lindíssimos de Vitor Clay, né? E agora, preparados para mais uma dica incrível? Então vamos que

0: bem cansada? Anote essa receita caseira infalível. Misture mel, uma gotinha de óleo de coco, água morna para uma massagem relaxante na área dos olhos. Esses movimentos circulares ajudam a drenar e clarear a região rapidinho. E para fechar com chave de ouro, use uma compressa de chá de camomila gelado. É o spa caseiro que você precisava para renovar o rosto no meio da semana.
1: 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Mais ou menos assim, ó.

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1: Encerrando mais uma mega sequência de sucessos aqui no nosso Charme. Te encontro já já com muito mais.
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0: O chá de camomila é uma bebida tradicional que oferece benefícios à saúde, como melhorar o sono e aliviar a ansiedade, os problemas no estômago e as cólicas menstruais, por exemplo. Esses benefícios se devem ao fato de a camomila conter compostos bioativos que promovem propriedades calmantes e relaxantes.
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2: Confira agora a hora certa.
5: 2:30.
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0: E já estamos de volta para te fazer companhia nessa rádio maravilhosa. Que bom ter você conosco. Separamos aqui mais uma sequência que vale a pena você conectar, aumentar o som, cantar junto quem puder, né? Então bora com Matheus Vargas e Kleber e Cauã e o sucesso Desocupa.
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0: Marcos e Belucci por aqui na sua Rádio do Coração, é o nosso charme no ar. E agora, uma dica especial do Coisas e Trecos.
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0: Meus amigos, olha, todo mundo tem um calçado confortável que não desapega por nada, né? Mas aquele tom amarelado que surge com o tempo acaba com o visual. Resolva isso hoje. Faça uma pasta com detergente líquido, água oxigenada e bicarbonato de sódio. Esfregue bem o calçado, deixe agir e enxague. É a solução caseira definitiva para manter os seus calçados com cara de novos, sem precisar gastar uma fortuna na lavanderia.
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0: muito obrigado, Valinho.
1: Encerrando mais uma sequência com Zé Neto e Cristiano pulando o muro. Nosso Top 4 já está preparado e já eu apresento pra você o ranking dos 4 sons mais queridos do momento.
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7: Olá, meus queridos. Tudo bem? Uma maravilhosa quarta-feira para vocês. E olha só, meu amigo motorista. Conhecer melhor o seu carro é dirigir com mais segurança e economia. Vem conferir a dica de hoje. Esqueça o mito: andar na banguela para economizar combustível é perigoso e detona o seu carro. Nos câmbios automáticos modernos, deixar o carro desengatado corta a lubrificação da bomba de óleo e pode fritar a transmissão, além de comprometer a segurança e os freios. Essa prática antiga não engana a injeção eletrônica de hoje. Mantenha o carro engatado, economize de verdade e preserve seu motor.
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14: Confira agora a hora certa.
15: 2h48.
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18: E agora, chegando pra você o nosso Top 4, nosso ranking dos rankings. Bora saber quais são os 4 sons mais pedidos do momento.
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18: E a número 4 traz pra você a nossa poderosa, né? Shakira.
16: Posição número 4.

0: Posição número 3.
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0: 2, de Felipe Rodrigo, Ignora. Número 2, ficamos com Zé Vaqueiro. Número 3, Cleiton Romário com Zé Neto e Cristiano. E a número 4, Shakira com Belé. Que sequência de arrepiar, meus amigos, fala sério, né? É o nosso charme todos os dias, sua melhor companhia, sua parceria firme e forte com a melhor seleção, as dicas mais incríveis, aquele amigo de todas as horas, né? Beijinho no seu coração, quarta-feira linda, linda. Amanhã tem muito mais charme pra gente apreciar bem coladinhos aqui na sua Rádio do Coração, combinado? Até lá, beijo, beijo.
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3: A dependência de insumos importados e os conflitos globais têm gerado uma crise que aumenta os riscos logísticos no Brasil. Com fertilizantes ficando estocados por mais tempo, as estruturas de armazenamento enfrentam desafios operacionais e riscos de segurança industrial. Especialistas alertam que o setor precisa investir urgentemente em infraestrutura e protocolos rígidos para evitar acidentes ou perdas. Essa vulnerabilidade ameaça diretamente a produtividade e a competitividade do campo brasileiro no mercado externo.
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6: E se eu te falasse que a mesma mistura de bicarbonato e vinagre também consegue desentupir a sua pia? Sim, essa composição mágica ajuda na tarefa de desentupir canos pequenos, mas sempre na proporção de uma parte de bicarbonato de sódio para cada 2 partes de vinagre. Para ralos ou canos maiores, procure um profissional. Afinal, você precisaria de uma grande quantidade da solução.
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0: fazer companhia a partir de agora, hein? Mais uma edição do nosso Misturadão, hoje é dia 13 de maio. Tudo bem? Espero que sim, viu? É um prazer, uma honra contar com a sua audiência aqui nessa rádio maravilhosa. Vamos juntos nessa hora, curtindo muita música legal e também as novidades da música, tá? As notícias, a gente conta tudo pra você. Tá legal? E a música boa, como sempre. Pra começar a edição de hoje, Michel Teló.
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0: eu acho que você tem que mandar aquela mensagem. Mas manda o que está no seu coração.
1: Porque se fosse eu falaria mais ou menos assim.
2: Ei, boa noite. Antes de te bloquear, eu só vim te dizer que a partir de hoje pode tocar o terror, fazer o que quiser fazer. A boca é sua, curte sua farra, sinto mais nada.
0: Não, apaga.

0: no nosso Misturadão, na quarta-feira mais feliz do rádio. Música boa pra você curtir e agora tá na hora de mais uma edição do Mundo Pop. Você antenado com as notícias da música.
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2: Quarta-feira, meio de semana, hoje é dia 13

0: novo filme sobre a vida de Michael Jackson causou um barulho tão grande que as músicas do rei do pop dispararam como nunca. Na semana da estreia da cinebiografia, as audições do cantor cresceram impressionantes 146%, batendo recorde histórico de reproduções do artista nos Estados Unidos. O sucesso foi tão gigante que superou até os picos que ele costumava ter todo ano no Halloween com o hit Thriller. E a febre não parou só na carreira solo. Os grupos que Michael Jackson tinha com os irmãos, como o Jackson 5, também viram seus números decolarem. É a prova de que o cinema tem o poder de apresentar os grandes clássicos para uma nova geração e fazer todo mundo dar o play ao mesmo tempo.
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0: Jussinho aqui na programação Show, gente, é o nosso misturadão com você. Ainda teve o som de Danilo e Davi e abrimos a edição de hoje com o Michel Teló, o projeto bem sertanejinho do Teló, cantando aí a música do Cazuza, Exagerado, e Toda Forma de Amor, né, do Lulu Santos. É, a música boa, é, tô aqui tem de montão pra você. Já já tem a Simone Mendes.
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1: Confira agora a hora certa.
9: 3:22.
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0: Olha, Simone Mendes lançou em janeiro do ano passado a música Me Ama ou Me Larga. Essa música é a primeira faixa do DVD Cantando Sua História 2. Essa música, ela conta a história de alguém

0: Leo.
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0: Luan Santana com o Seu Olho Marrom, também teve a lindona Isa, Bad Bunny e também a coleguinha Simone Mendes cantando aqui pra gente nessa quarta-feira. Tudo bem? Um abraço especial pra você que ligou o seu rádio agora. Bem-vindos à nossa programação. Esse é o seu programa Misturadão. Uma hora recheada de muita música legal pra você curtir, viu? Vem com a gente, porque já já tem Israel e Rodolfo.
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3: De volta aqui com o Flash Star, eu sou Priscila Pera e tudo que tá rolando na vida dos famosos nesta quarta-feira. O Whindersson Nunes revelou abrir o jogo sobre a vida amorosa e foi categórico. Subir ao altar de novo, nem pensar. Aos 31 anos, o humorista revelou que considera o casamento um sistema falido e que não acredita mais na instituição. O Whindersson, que já foi casado com Luísa Sonza e noivo de Marina Lina, explicou que o que mais o assusta é como as separações podem ser destrutivas. Ele comentou que, embora lide bem com frustrações, muitas pessoas ficam perturbadas e sofrem demais com o fim. E ele prefere evitar esse trauma. O Whindersson confessou que tem manias de artista que nem todo mundo entende. Eu gosto de dormir na banheira, dos hotéis, sem água mesmo. É uma coisa minha, brincou ele. Para o humorista, dormir no sofá ou ter hábitos estranhos não significa que o relacionamento está ruim. Mas na vida a dois, tudo acaba virando motivo de briga. Pelo visto, o Whindersson agora quer ser dono do seu próprio nariz e focar na sua paz, longe de contratos de união estável. Esse foi o seu Flash Star. Beijos e até.
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4: Confira agora a hora certa.
7: 3:38.
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8: Bora que bora curtir música boa, uma ótima e abençoada quarta pra você que tá trabalhando com o radinho ligado, você que tá aí dando carona pra gente, esteja onde você estiver, uma ótima quarta. É hora de Israel e Rodolfo, hein?
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0: no Batidão. A participação especial é do Matheus e Cauã. Aqui, na quarta-feira mais feliz do rádio, é o nosso Mundo Pop chegando agora com as notícias da música. Agora!
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2: 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Tô chegando com mais uma edição do Mundo Pop nesta quarta-feira pra você. Shakira confirmou seu retorno como a voz das grandes competições de futebol ao anunciar o single Die Die, feito em parceria com o cantor nigeriano Burna Boy. A música, que será lançada oficialmente amanhã, 14 de maio, teve seu videoclipe gravado no estádio do Maracanã durante a recente visita da cantora ao Rio de Janeiro. A produção conta com a participação do influenciador Rafael Vicente e do grupo Dance Maré, celebrando a conexão da artista com o Brasil e consolidando Die Die como um dos hinos oficiais do Mundial de 2026.
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0: Fred e Fabrício, o Brasil canta com eles e você canta junto com a gente, né? Também teve a dupla Jorge e Matheus, Manu Batidão com o Universo, a participação especial foi do Matheus e Cauã. E abrimos a sequência com Israel e Rodolfo, não? Mas quase. Música boa, tem de montão pra você curtir nesta super quarta-feira.
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7: Agora está escrito. Abra seu coração e receba a palavra de Deus.
8: Hoje eu quero falar com você sobre o valor da espera. E a gente vai refletir no Salmo 40, versículo 1. Esperei com paciência pelo Senhor e Ele se inclinou para mim. Esperar, meus amigos, não é um tempo perdido, não. Mas um tempo de preparo, onde o coração é moldado para receber o que está por vir. No silêncio da espera, aprendemos que o relógio de Deus não corre contra nós, mas a favor do nosso amadurecimento. Então tenha calma, pois o que está sendo construído no oculto florescerá no momento certo e perfeito. A inclinação do céu em sua direção é a prova de que cada oração foi ouvida.
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5: Confira agora a hora certa.
16: 3:57.
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0: Seguimos aqui no seu Misturadão. Aqui só música legal, minha gente. É hora de Murilo Huff.
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Quarta-feira, olha, o Grupo Menos é Mais lançou em maio do ano passado a música Pedro Pecado, em parceria com a Simone Mendes. Essa canção, essa música, ela faz parte do projeto Molho, que traz vários ritmos brasileiros. Uma

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2: parece que eu já quero sentar aqui num bar em Goiânia mesmo e já começar a beber ouvindo ela.

0: Guilherme, junto com a Ana Castela. Também teve Zé Neto e Cristiano. Grupo Menos é Mais, com a Simone Mendes e o Pedro Picado. Miles Smith e também o Murilo Rufi. Pra fechar bem aqui a nossa edição de hoje, nesta quarta-feira. Um abraço especial pra vocês e até amanhã.
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3: A Organização Mundial da Saúde descartou nesta terça-feira a existência de um surto de hantavírus após o desembarque dos passageiros de um navio que registrou casos da doença. O diretor-geral da organização, Tedros Adhanom, afirmou em Madrid que, embora não existam indícios de uma programação em larga escala no momento, a situação exige cautela. A preocupação central reside no período de incubação do vírus, que pode ser longo, o que significa que novos casos ainda podem surgir nas próximas semanas entre as pessoas que estavam a bordo. Diferente de vírus respiratórios comuns, o hantavírus é uma zoonose, ou seja, uma doença transmitida de animais para seres humanos.
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1: Olá, moçada apaixonada. Olá, gente amiga do meu coração. Estamos chegando com mais um programa Sertão Caboclo. É, meus amigos, a partir de agora o modão sertanejo de viola. A moda sertaneja bruta, rústica, do jeito que a gente gosta. É o modão caipira. Tá na hora de aumentar o volume aí do seu rádio, aumentar o volume da latinha, porque o programa hoje não chegou pra brincadeira não, viu? Hoje, super quarta-feira, dia 13 de maio de 2026, a partir de agora, meu amigo, a partir de agora, minha amiga, prepara o coração, que

0: Xalana, que modão bonito, né? Serjão Reis, teve ainda Tião Carreiro e Pardinho, Golpe de Mestre, também passou por aqui Zé Fortuna e Pitangueira, As Duas Sombras. Este é o Sertão Caboclo, seu programa de moda de viola todos os dias, com duas horas e o melhor do sertanejão raiz aqui no seu rádio.
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9: Olá, pessoal, tudo bem? Uma excelente quarta-feira. Tá no ar o nosso quadro Papo Sério. Aquela velha frase da vovó: você é o que você come, nunca foi tão científica. Em 2026, a nutrição é entendida como combustível que mantém cada célula viva. É ela que faz o coração bater e fornece a energia exata até para a sua respiração. O que você coloca no prato hoje é o seu maior escudo de proteção para o amanhã. Mas atenção! Uma dieta pobre desregula o organismo e abre as portas para doenças. E por falar em saúde, o nosso clássico arroz com feijão é um verdadeiro superalimento. Não importa se o feijão vai por cima ou por baixo, o que vale é a combinação. Juntos, eles entregam carboidratos, fibras, sais minerais e as essenciais vitaminas do complexo B. Você sabia que o corpo só absorve todas as proteínas do feijão se ele estiver com um cereal? Pois é, o arroz é o parceiro ideal para essa digestão completa e poderosa. Infelizmente, trocar o prato feito por ultraprocessados tem um custo alto para o brasileiro. Os índices de obesidade e doenças crônicas sobem quando abandonamos a nossa tradição. Comida rápida pode até parecer prática, mas o seu corpo pede a densidade do grão real. Resgate o prazer da comida de verdade e sinta a diferença na sua disposição diária. Nesta mesa, a saúde e o sabor andam de mãos dadas. Valorize o que é nosso e viva melhor. Fica por aqui o nosso Papo Sério. Até o próximo.
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10: Confira agora a hora certa.
14: 4:37.
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15: Já voltamos aqui com as emoções do Sertão Caboclo. Pensa num programa sertanejo top. Pensa numa moda de viola linda, gostosa de ouvir. É, esse é o Sertão Caboclo, o programa que mais toca sertanejão. E lembrando que você tem um canal direto para poder participar aqui com a gente, que é o pedidomusical.com.br. Bora demais! Chegando agora a Mato Grosso e Matias.

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0: dia mais triste da vida. Taíti Bagi Miltim teve ainda Mike Lian, modão de cabra macho. Mensageiro mexicano distante de quem ama e passou por aqui o Mato Grosso e Matias, Estrada da Vida. Daqui a pouquinho a gente já volta. Estrada sem saída. Daqui a pouquinho a gente já volta e já já tem informação do agro.
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3: Confira agora a hora certa.
5: 4:55.
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7: É, meus amigos, já estamos de volta com Sertão Caboclo, tocando uns modão sertanejo, uns modão raiz aí no seu rádio. Notícia do agronegócio: muitos produtores de cacau começaram a sorrir à toa. Isso porque o governo federal sancionou uma lei que cria novas regras para fabricação, classificação e rotulagem de chocolates e derivados de cacau comercializados no Brasil. A medida estabelece, pela primeira vez, percentuais mínimos obrigatórios de cacau para diferentes produtos e determina que os rótulos informem claramente a quantidade de cacau presente nas embalagens. A partir de agora é aquele negócio: é de cacau ou é sabor cacau? A nova legislação foi publicada no Diário Oficial da União e terá um período de adaptação de 360 dias antes de entrar em vigor. A regulamentação vale tanto para produtos nacionais quanto importados e serão vendidos aqui no país. Agronegócio, informações hoje, portanto, para os produtores de cacau e incentivadores da cultura também. Vamos, que aqui o Sertão Caboclo tá chegando de mais moda boa. Copo de cerveja, Mococa e Moraci.

0: Zé do Rancho e Mariazinha. Esse meu coração sem juízo. Teve ainda Liu e Léo, Aliança de Noivado. Mocoque e Moraci também aqui dentro da nossa programação, meu filho. Aqui só toca moda das boas, só toca moda bonita. Eu quero mandar um abraço bem especial, bem aconchegante para todo mundo que tá aí acompanhando o nosso programa, acompanhando o Sertão Caboclo nesta quarta-feira.
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5: Confira agora a hora certa.
7: 5:12.
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0: Já estamos de volta com o Sertão Caboclo, abrindo por aqui mais uma hora, nesta quarta-feira, dia 13 de maio. É, meus amigos, pega carona aqui com a moda de viola bruta, pega aqui carona com o modão raiz, que conta muito da nossa história e conta da essência de todo bom sertanejo. Vem que tem Ronaldo Viola e João.

0: Destino de Violeiros, Zé Mulato e Cassiano, passou por aqui também o Carreiro e Carreirinho, Rei do Café, Cascatinhana, Solidão, Ronaldo Viola e João Carvalho, Alugando o Coração. Ei, moda boa demais, hein? Daqui a pouquinho o Sertão Caboclo tá de volta, já já tem Luizinho e Limeira.
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3: O Conselho Nacional de Educação aprovou um parecer com diretrizes para o uso de inteligência artificial no ensino básico e superior brasileiro. O documento sugere a inclusão de temas relacionados à IA nos currículos e define níveis de risco para diferentes ferramentas educacionais, visando orientar alunos e professores sobre o uso ético e seguro da tecnologia. Segundo o conselheiro Celso Nisquier, as instituições terão autonomia para decidir como adotar as recomendações. O texto passará por consulta pública a partir do dia 18, seguido por um seminário em julho, antes de seguir para a homologação final do Ministério da Educação.
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6: Confira agora a hora certa.
11: 5:32.
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12: Não tem pra ninguém, só o Sertão Caboclo toca o melhor do sertanejo raiz. Aqui só tem sucesso e eu te convido pra curtir, pra participar aqui também da nossa programação através do pedidomusical.com.br. Deixa eu mandar um grande abraço pra Edneuza, que tá lá ligada, acompanhando a gente. Muito obrigado, Edneuza, pelo seu carinho, pela sua companhia. Valdineia também está aqui acompanhando o nosso programa. Muito obrigado pela audiência de todos vocês aí. Mandar um abraço pro Cláudio, a esposa Sônia e toda essa família maravilhosa. Muito obrigado pela companhia de todo mundo. Vamos lá, que tem modão chegando. Felipe Falcão, Chove Coração.

0: Manhã de Mulher, tá aí, Jacuai, Jacuazim, Chico Rei, Paraná, Berrante da Saudade, Solevante, Solini, não adiante, Chove Coração, Felipe Falcão, este é o Sertão Caboclo, e daqui a pouquinho tem a nossa segunda hora de modão.
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2: Bruno, fala-se muito em transparência e na importância de dar transparência às ações. A Alego recentemente conquistou o selo diamante em transparência, aliás, pelo terceiro ano consecutivo. O que é que isso significa na prática para o cidadão goiano?
3: Significa que a Assembleia Legislativa do Estado de Goiás tem o selo máximo de transparência, respeito com o recurso do cidadão e da cidadã. Os deputados e deputadas atuam com transparência. A presidência, todo recurso do duodécimo é prestado contas com transparência e o cidadão e a cidadã pode acompanhar, inclusive em tempo real, através do nosso aplicativo Deputados Aqui. Acompanhe o nosso trabalho pelas redes sociais. Bruno Peixoto, oficial.
1: 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Confira agora a hora certa.
4: 5:50.
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6: Vem pra cá, que o Sertão Caboclo já tá de volta. Mais uma vez eu quero lembrar a todo mundo que temos um canal direto aqui para você poder participar com a gente através do pedidomusical.com.br, isso mesmo, pedidomusical.com.br. Você acessa de onde? Do seu celular, do seu tablet, do seu notebook e manda pra cá a sua mensagem que vai ser bom demais. pedidomusical.com.br. A Lilian tá ligada com a gente, muito obrigado Lilian, pela sua audiência, pelo seu carinho. A Tânia também está nos acompanhando, né, Tânia? Muito obrigado. A Lena, a Edivânia, a Catarina mandando pro esposo João Paulo, Sidneia também está aqui acompanhando o nosso programa. Muito, muito obrigado a todos vocês pela audiência. Vamos lá, que tem mais. Agora tem Lenço Preto, tem Luizinho Limeira.
7: 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Nas festas que ele chegava, as moças até brigava pra querer ser seu amor. 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

0: vai.
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5: Confira agora a hora certa.
6: 5:56.
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8: O Sertão Caboclo já está de volta. Eu quero muito mandar um abração especial para todo mundo aqui da cidade e o pessoal da área rural.
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8: Tamo junto! E aqui no Sertão Caboclo, meus amigos, agora é hora de falar de amor. A gente já tocou moda sertaneja de todo gosto, de toda época e estilo. E agora tá na hora de tocar aquele modão sertanejo que fala de amor. É hora de coração pra coração aqui no Sertão Caboclo. Só mais uma vez, chegando Gilberto e Gilmar.

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6: A proximidade da Copa do Mundo de 2026 acendeu um alerta de segurança digital. Criminosos criaram ao menos 5 sites falsos da FIFA para aplicar golpes, inclusive com versões em português. As páginas fraudulentas são extremamente fiéis ao design oficial, replicando logotipos, fluxos de compra e até oferecendo ingressos para jogos específicos, como o confronto entre Brasil e Marrocos em 13 de junho. Os golpistas utilizam anúncios no Google, redes sociais, WhatsApp, SMS e e-mails para atrair as vítimas. Além de entradas para os estádios, os sites falsos comercializam pacotes de hospedagem e produtos oficiais como camisetas, com o objetivo de roubar dados financeiros e informações pessoais dos torcedores. A FIFA reforça que o único endereço legítimo para a compra de entradas é o fifa.com/tickets. Qualquer outro domínio deve ser considerado suspeito.
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13: E aí, tudo bem? Como é que você está? Hoje é quarta-feira, dia 13 de maio. Júnior Bodanese chegando por aqui com a mensagem do dia.
14: Crônica da Xícara Cheia, de autoria de Vladimir Belmino. Você está segurando uma xícara de café quando alguém chega e balança seu braço, fazendo com que derrame o café por todo lado. Por que você derramou o café? Geralmente, nossa resposta é: bem, porque alguém encostou em mim, é claro. Mas essa é a resposta errada. Você derramou o café porque o café estava na xícara. Se dentro houvesse chá, você teria derramado chá. O que quer que esteja dentro da xícara é o que será derramado. Portanto, quando a vida chega e balança você, seja o que for que esteja dentro de você, irá sair. É fácil fingir até que você seja chacoalhado. Então, temos de perguntar a nós mesmos: o que há dentro da minha xícara? Quando a vida fica difícil, o que derrama? Alegria? Gratidão? Paz e humildade? Ou fúria, amargura, palavras e ações duras. Se treinarmos nosso pensar conscientemente, temos o poder de escolher. Além disso, devemos aplicar esse livre pensar consciente a todos os momentos. Se formos esbarrados por coisas boas, temos que transbordar gratidão ou retribuição, por exemplo. Às vezes somos os esbarrões, às vezes somos a própria vida que esbarra nos outros. Aí, temos que derramar humildade, reconhecer erros e pedir desculpas. Em verdade, se trata de que reagir ao que nos acontece é mais importante do que ocorre em si, bem como ser consciente de que, além de ser afetados pelo mundo, somos causa de sensações a todos. Nessa parábola, a xícara é a consciência, o autoconhecimento. Devemos controlar nossos pensamentos e atitudes. Temos que nos esforçar para encher e manter cheias nossas xícaras com gratidão, perdão, alegria, palavras positivas e de afirmação para nós e aos outros. Bondade, gentileza e amor. É isso que vamos transbordar. Sou Júnior Bodanese e esta foi a mensagem do dia.
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11: 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Confira agora a hora certa.
15: 6:08.
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18: Oi, gente! Boa quarta-feira! E está no ar a partir de agora o nosso Sertanejo Prime comigo, Tati Invade. Se prepare para aproveitar esse momento, ouvindo as melhores do mundo sertanejo, invadindo a sua quarta-feira. E eu, Tati Invade, já começo com eles, Hugo Pena e Gabriel Estrela.
19: Vocês conhecem essa?

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1: Confira agora a hora certa.
3: 6h23.
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5: Eu, Tati Invade, já estou de volta. E agora tem Mato Grosso e Matias, dona de mim, aqui no nosso Sertanejo Prime.

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1: Alô, Cristalina! Alô, Planaltina de Goiás! E um abraço especial pro pessoal de Campos Lindos. O programa Deputados Aqui passou por toda essa região na sua 47ª edição, levando atendimentos gratuitos, serviços e ações sociais. Com parcerias viabilizadas pelos deputados e deputadas estaduais, a população teve acesso a consultas de saúde, emissão de documentos, orientação jurídica e até castração de animais. A programação também teve cursos rápidos, atividades culturais, recreação infantil e espaços para ouvir as demandas da população de cada município. Mais uma edição do Deputados Aqui mostrando que a Assembleia Legislativa de Goiás está sempre perto de quem mais precisa.

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0: Confira agora a hora certa.
8: 6h34.
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9: Tô de volta com o Sertanejo Prime. Agora tem Beber Pra Esquecer com o Natan.
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4: Confira agora a hora certa.
10: 6h46.
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12: Casa Solidão. Eduardo Costa chegando aqui no Sertanejo Prime.

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1: Hoje eu lembrei de você, foi Ana Castela, aqui no nosso Sertanejo Prime. Tivemos também Casa de Vó, música lindíssima, com Felipe Araújo. Depois Que Desliga a Tela, Lauana Prado, encerrando aqui o nosso Sertanejo Prime desta quarta-feira. Bom demais, né, gente? Amanhã, quinta-feira, eu tô de volta. Tem mais programa pra você no mesmo horário. E a gente se encontra aqui, tá? Um beijo da Tati Invade no seu coração. Fica com Deus e até amanhã. Tchau, gente!
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0: Brasília, 19 horas.
1: Está no ar a Voz do Brasil. As notícias do governo federal que movimentaram o país no dia de hoje.
2: Olá, boa noite.
0: Boa noite para você que nos acompanha em todo o país.
2: Quarta-feira, 13 de maio de 2026.
0: E vamos ao destaque do dia: medida para conter a alta no preço do combustível.
2: O governo do Brasil anuncia subvenção a produtores e importadores de gasolina. Gabriela Noronha.
3: A expectativa é que essa subvenção reduza em até 62 centavos o preço do litro da gasolina ao consumidor após a mistura obrigatória de etanol.
0: E ainda, número de empregos formais no país cresceu 5% no ano passado.
2: São quase 60 milhões de vínculos ativos entre trabalhadores dos setores público e privado. Pablo Mundi.
4: Nos últimos três anos, foram mais de 7 milhões e 800 mil novos vínculos registrados. O resultado confirma a continuidade da expansão do emprego formal no país.
0: Você vai ouvir também: Brasil registra o menor número de homicídios da década para os três primeiros meses do ano.
2: Aumenta também a apreensão de armas e munições.
0: Para falar como o país alcançou esses resultados, vamos conversar ao vivo com o secretário nacional de segurança pública, Chico Lucas.
2: Hoje, na apresentação da Voz do Brasil, eu, Mariana Jungmann e Nazi Brum.
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2: O governo do Brasil anunciou hoje mais uma medida para conter os impactos da alta dos combustíveis em razão dos conflitos no Oriente Médio.
0: A nova medida foi publicada agora há pouco em edição extra do Diário Oficial da União e vai garantir subsídios para a gasolina produzida aqui ou importada de outros países.
2: O valor do auxílio será definido por meio de portaria do Ministério da Fazenda.
3: Para conter a alta dos combustíveis provocada pela guerra no Oriente Médio, o governo do Brasil anunciou nesta quarta-feira uma subvenção aos produtores e importadores de gasolina. A expectativa é que essa subvenção reduza em até 62 centavos o preço do litro da gasolina ao consumidor após a mistura obrigatória de etanol. De acordo com Alexandre Silveira, ministro de Minas e Energia, o objetivo é tentar uma ação imediata sobre os preços dos combustíveis com resultados efetivos.
5: Nenhum outro país do mundo teve menor impacto do que o Brasil, exatamente porque nós fomos rápidos, proativos.
3: A nova subvenção começa pela gasolina, mas poderá ser estendida ao óleo diesel a partir de junho. Segundo o ministro do Planejamento, Bruno Moretti, a subvenção funcionará como um cashback do tributo fiscal. Isso significa que quando o importador ou produtor pagar o imposto, o valor será devolvido em forma de subvenção.
6: O que nós estamos colocando é que a gente devolve esse tributo como uma subvenção, e essa devolução é uma espécie de cashback desse tributo, capaz de amortecer eventuais choques de preço, eventuais aumentos de preço de combustível.
3: Segundo o governo, a medida atenta a uma sinergia entre o setor público e o setor privado. Apesar do impacto da guerra no aumento do preço do petróleo, o Brasil ocupa a posição favorável em comparação com outros países. De acordo com o ministro do Planejamento, Bruno Moretti, a estratégia de mitigação reflete a preocupação do governo do Brasil com a situação financeira das famílias.
6: O que a gente pretende aqui fazer é converter parcela dessa arrecadação adicional em medidas de mitigação dos impactos de preço, sempre resguardada a premissa da neutralidade fiscal.
3: As medidas utilizarão recursos do Orçamento Geral da União. A despesa mensal estimada é de 272 milhões de reais para cada 10 centavos de subvenção no litro de gasolina e de 492 milhões para cada 10 centavos de subvenção no litro do diesel. O secretário executivo do Ministério da Fazenda, Rogério Seron, explica que a medida será neutra do ponto de vista fiscal, porque a arrecadação com a receita do petróleo subiu.
7: É impossível neutralizar 100%, mas é possível sim atuar de forma rápida, eficiente, com inteligência e ter um bom desempenho, reduzir o impacto da população.
3: A nova subvenção faz parte de uma série de medidas que o governo do Brasil tem adotado para conter a alta dos combustíveis provocada pela guerra no Oriente Médio. Em março, o governo zerou a tributação de PIS e COFINS sobre óleo diesel, além de aumentar a tributação sobre as exportações do combustível. Reportagem Gabriela Noronha.
0: Brasil contra o crime organizado. Um dos objetivos do plano anunciado pelo governo federal é fechar as fontes de financiamento das organizações criminosas no país.
2: E também quer impedir que os presídios brasileiros continuem servindo como centros de comando e recrutamento para facções criminosas.
0: Em entrevista ao programa Bom Dia Ministro, transmitido pela empresa Brasil de Comunicação, o ministro da Justiça e Segurança Pública, Wellington Lima, afirmou que a ideia é atuar contra o planejamento das organizações criminosas.
8: Nós vamos tirar da cadeia esta característica de escritório do crime. Realmente instituir padrões de excelência, como acontece no sistema prisional federal. E esse padrão de excelência envolve treinamento do pessoal, equipamento de raio-x, drones, equipamentos tecnológicos que aumentarão o padrão de segurança.
2: O programa tem foco ainda no combate ao tráfico de armas e ampliação das taxas de esclarecimento de homicídios.
0: A estratégia prevê investimentos que ultrapassam os 11 bilhões de reais.
2: Pois é, mas antes mesmo do lançamento do plano, o Brasil registrou o menor número de homicídios da década no

0: promotor, a proposta evita que militares recebam punições mais brandas do que civis em crimes da mesma gravidade. No plenário, o parecer foi lido pela deputada Érica Cocai, do PT do Distrito Federal.
1: O projeto e o parecer, eles equivalem ao Código Penal Militar ao que é previsto no Código Penal Comum, ou seja, a recrudescimento penal no Código Militar. E para além disso, ele exclui os atenuantes em casos de violência sexual. E aí, qualquer violência, qualquer que seja a vítima de violência sexual.
0: O projeto que aumenta penas para estupro de vulnerável no âmbito militar seguiu para análise do Senado. Da Rádio Câmara de Brasília, com informações de Daniele Lessa e Antônio Vital, Marcelo Larcher.
2: Homenagem. Roberto Monteiro, pai do PL, celebra os 217 anos da Polícia Militar do Rio de Janeiro, comemorados em 13 de maio. O congressista destaca o trabalho da Secretaria de Estado da Corporação e cumprimenta os quase 47 mil policiais, aos quais chama de heróis anônimos.
3: Roberto Monteiro, pai, se sente orgulhoso por ter enviado mais de 35 milhões de reais em emendas de sua autoria para as diversas forças de segurança fluminenses e acrescenta que a proteção da população é a prioridade do seu mandato.
2: Sargento Portugal, do Podemos, lista nominalmente os 46 agentes de segurança do Rio de Janeiro envolvidos em operações históricas contra o crime organizado, com apreensão de drogas e de armas, e dois policiais mortos durante assalto, para solicitar a promoção de todos por bravura.
3: Sargento Portugal presta sua homenagem aos 217 anos da Polícia Militar Fluminense e critica políticos que usam a corporação para fazer propaganda, mas ignoram as dificuldades da tropa. O parlamentar cita sua linhagem familiar de militares para reafirmar seu orgulho em ser policial.
2: Segurança Pública. Avaliação de Carlos Jordi, do PL do Rio de Janeiro, o programa Brasil contra o Crime Organizado tem caráter eleitoreiro. O parlamentar afirma que os investimentos anunciados são insuficientes e que as medidas não enfrentam as facções criminosas de forma efetiva.
3: Carlos Jordi critica ainda o veto do governo a trechos de um projeto que endurecia regras para condenados pelo assassinato de policiais. Segundo o deputado, a retirada de dispositivos sobre progressão de pena e regime disciplinar diferenciado beneficia criminosos.
2: Alberto Fraga, do PL do Distrito Federal, classifica o novo plano do governo para a segurança pública como uma proposta sem inovação. Ele argumenta que medidas como fortalecimento do sistema prisional, combate ao tráfico de armas e ampliação da perícia já existem há anos.
3: Alberto Fraga também alerta que o financiamento do programa via BNDES pode aumentar as dívidas dos estados. O deputado defende mais investimentos na fiscalização das fronteiras e na reformulação da Força Nacional.
2: Raimundo, PT do Rio de Janeiro, critica a proposta aprovada na Comissão de Segurança Pública que permite o saque do FGTS para a compra de arma de fogo. O deputado afirma que o objetivo do Fundo de Garantia é proteger o trabalhador em áreas como habitação e aposentadoria.
3: Raimundo se diz preocupado com políticas de segurança pública baseadas na ampliação do acesso a armas. Ele avalia que o Congresso deve rejeitar esse caminho para preservar ações voltadas ao amparo social e ao fortalecimento da democracia.
2: Coronel Crisóstomo, do PL de Rondônia, defende a redução da maioridade para 16 anos nos casos de crimes graves. Ele afirma que a discussão na Comissão de Constituição e Justiça busca responsabilizar adolescentes que cometem crimes hediondos conforme as regras aplicadas aos adultos.
3: Coronel Crisóstomo avalia que a mudança é necessária para enfrentar a participação de adolescentes em crimes violentos. Ele avalia que a legislação atual não garante punição adequada para esse tipo de ocorrência, aumentando a sensação de impunidade.
2: General Girão, do PL do Rio Grande do Norte, critica a condução das políticas de segurança pública, afirmando que o aumento da violência exige mais do que os investimentos financeiros anunciados pelo governo federal.
3: O deputado também defende o fortalecimento das forças policiais, com mais garantias aos agentes de segurança. General Girão ainda critica o sistema de justiça do país e defende a redução da maioridade penal como resposta ao avanço da criminalidade.
2: Justiça. A Câmara aprovou restrições para condenados por crimes sexuais contra crianças e adolescentes. A repórter Daniele Lessa acompanhou a votação.
4: O plenário da Câmara dos Deputados aprovou o texto principal do projeto que cria restrições para pessoas condenadas por crimes sexuais contra crianças e adolescentes, como estupro de vulnerável, exploração sexual infantil e produção ou divulgação de pornografia infantil. A proposta altera a Lei de Execução Penal. Pelo texto aprovado, a Justiça poderá determinar determinar o uso de tornozeleira eletrônica e estabelecer limites de circulação quando o condenado deixar o presídio ou estiver cumprindo pena em regime aberto. Essas restrições poderão impedir a aproximação da vítima e de sua família, escolas, creches, parques, praças e outros locais frequentados por crianças. O condenado também poderá ser proibido de trabalhar em atividades voltadas ao público infantil, pedir guarda ou adoção de menores, morar em locais com crianças que não sejam seus filhos ou enteados e manter contato com menores de 14 anos por meios digitais sem autorização judicial. O relator do projeto, o deputado Kim Kataguiri, do Missão de São Paulo, defendeu que o objetivo é reduzir o risco de reincidência e criar mecanismos permanentes de proteção a crianças e adolescentes.
5: A gente impõe medidas, penas restritivas de direito para pedófilos, a gente impede que o pedófilo tenha uma creche, tenha um parquinho, seja dono de qualquer estabelecimento frequentado ou que tenha como clientela crianças, adolescentes.
4: Outro ponto previsto é a obrigação de comunicar formalmente ao cônjuge ou companheiro sobre a condenação e as restrições vigentes. Para concluir a votação, ainda falta os deputados votarem uma modificação que amplia a medida também para menores acusados de crimes sexuais contra crianças e adolescentes. A emenda, apresentada pelo deputado Marcel Van Hatten, do Novo, do Rio Grande do Sul, altera penalidades previstas no Estatuto da Criança e do Adolescente. O debate sobre esse ponto gerou polêmica entre os parlamentares. A votação do texto principal chegou a ser suspensa. A emenda amplia de 3 para 6 anos o prazo máximo de internação de adolescentes que pratiquem atos infracionais com violência. E nos casos análogos a crimes hediondos, o prazo pode chegar a 12 anos. A emenda também prevê transferência para estabelecimento prisional comum quando o adolescente atingir a maioridade durante o cumprimento da medida socioeducativa em local separado dos detentos comuns. O deputado Marcel Van Hatten defendeu que os deputados se manifestem em votação nominal.
5: Se eles quiserem votar a favor de criminoso hediondo, vota a favor, mas deixa votar. Que acordo é esse que nós do Novo temos que retirar um destaque que é para punir melhor aqueles que são criminosos, porque senão não voto o resto do texto. Eu não vou admitir passar pano para esse tipo de bandido, não. Não vou retirar o meu destaque nem impedir de nominar. Isso é um direito nosso.
4: A votação do projeto que cria restrições para condenados por crimes sexuais contra crianças e adolescentes ainda precisa ser concluída pelos deputados antes de a proposta seguir para o Senado. Da Rádio Câmara de Brasília, Daniele Lessa.
3: Política. Clarissa Tércio, do PP de Pernambuco, protesta contra a decisão do Ministério Público Federal de arquivar denúncia de violência política e de gênero que ela teria sofrido na Comissão da Mulher, contradizendo conclusões da Polícia Legislativa, que comprovam a injúria e o ataque misógino.
2: Clarissa Tércio evidencia a insegurança no ambiente de trabalho a que deputadas estão expostas e questiona qual o limite tolerável para a liberdade de expressão. Para a deputada, o arquivamento de seu processo evidencia a parcialidade das decisões judiciais, razão pela qual ela vai recorrer.
3: Paulão do PT critica a tramitação de um processo eleitoral em Alagoas que determinou a cassação de seu mandato. O deputado alega que a ação avançou sem que ele pudesse exercer plenamente o direito à ampla defesa e ao contraditório.
2: O deputado também afirma que vai continuar recorrendo da decisão e defendendo a legitimidade do mandato obtido nas urnas. Paulão sustenta que a eventual mudança no resultado eleitoral desconsidera a votação recebida e reafirma a disposição para seguir na disputa política.
3: Márcio Gerri, do PCdoB, acusa membros do governo do Maranhão de utilizarem um aparato estatal em favor de interesses políticos e familiares. O parlamentar denuncia a articulação de uma CPI na Assembleia Legislativa com o objetivo de atingir adversários da atual gestão.
2: De acordo com Márcio Gerri, o governo deixou de lado compromissos com a população para priorizar ações com foco eleitoral. Para ele, trata-se de uma tentativa de manutenção no poder. Desenvolvimento Regional.
3: Ricardo Maia, do MDB da Bahia, mostra como as emendas impositivas são fundamentais, especialmente para garantir saúde e infraestrutura para municípios com receitas precárias. Ele citou como exemplo a compra de UTIs móveis e viaturas para as cidades de Araci, Vanderlei e Jaguaripe.
2: Ricardo Maia defende também que ações do Executivo, como a duplicação da BR-116 e a construção de institutos federais, são fundamentais para o crescimento do sertão baiano e do Brasil, reforçando o Pacto Federativo e os investimentos. investimentos no futuro do país. Meio Ambiente.
3: Pedro Lucas Fernandes, do União, alerta para os impactos econômicos da possível criação da reserva extrativista Tauamirim, no Maranhão. Segundo o parlamentar, a medida pode comprometer empregos, investimentos e o funcionamento do complexo portuário do estado.
2: Pedro Lucas Fernandes assinala que comunidades locais não teriam sido ouvidas durante o processo conduzido pelo ICMBio e Ministério do Meio Ambiente. Em nome da conciliação entre preservação ambiental e desenvolvimento econômico, o deputado pede a suspensão da criação da reserva. Economia.
3: Fernando Solano, do PT do Piauí, cumprimenta o governo federal pela decisão de reduzir impostos para compras internacionais até $50 e reduzir para 30% as taxas para aquisições até $3,000. Em seu entendimento, a medida valoriza o salário e insere o Brasil no comércio global.
2: Fernando Solano destaca inovações trazidas pela reforma tributária, como a criação do cashback. Ele defende a compensação de perda de arrecadação com a taxação de apostas eletrônicas e dos super ricos e classifica como enganoso as afirmações de que o governo só aumenta tributos.
3: Lafayette de Andrada, do PL de Minas Gerais, critica o leilão de energia promovido pelo governo federal para a contratação de termoelétricas. Ele alerta que a medida contraria compromissos ambientais assumidos pelo Brasil e pode aumentar em mais de 10% a conta de luz dos consumidores.
2: Lafayette de Andrada acrescenta que órgãos de fiscalização já pediram a suspensão do leilão por falta de transparência e por mudanças repentinas nos preços. Segundo o parlamentar, o edital também ameaça desalojar milhares de famílias de agricultores assentadas no norte de Minas.
3: O STF começou a julgar as ações que tratam das regras de distribuição dos recursos da produção do petróleo. Segundo Marcelo Crivella, do Republicanos do Rio de Janeiro, não há justificativa para retirar receitas dos estados produtores, enquanto se mantém a arrecadação integral de outros recursos naturais, como os minérios.
2: De acordo com Marcelo Crivella, o Rio de Janeiro já sofreu impactos econômicos históricos, como a transferência da capital para Brasília. O parlamentar reforça que o estado depende dos royalties para financiar áreas críticas como segurança pública, saúde e educação.
3: Bongás, do PT do Rio Grande do Sul, defende a ampliação da faixa de isenção do imposto de renda, argumentando que reduzir a tributação fortalece o consumo das famílias.
2: O deputado também sustenta que a mudança impulsiona a economia a ampliar o poder de compra da população. Além disso, Bongás reforça o apoio a propostas voltadas às condições de trabalho, como o fim da escala 6x1. Trabalho.
3: Deputados fecham acordo para simplificar proposta de redução da jornada de trabalho. A repórter Silvia Munhato tem as informações.
6: O presidente da Câmara dos Deputados, Hugo Mota, afirmou que as negociações sobre o fim da escala de trabalho 6x1 se encaminham para uma alteração constitucional que reduz a jornada de trabalho de 44 horas semanais para 40 horas, com 2 dias de descanso e sem perdas salariais. Hugo Mota teve uma reunião para debater o tema com o ministro do Trabalho, Luiz Marinho, o ministro das Relações Institucionais, José Guimarães, líderes do governo e membros da comissão especial que trata da redução da jornada. Segundo Mota, as situações específicas poderão ser tratadas pelos próprios trabalhadores e empregadores.
7: Nós queremos também fortalecer as convenções coletivas para que elas possam tratar das particularidades de cada setor. Também estabelecemos que será necessário o projeto de lei encaminhado pelo Executivo para podermos adequar a legislação as mudanças que faremos à nossa Constituição pela redução da jornada de trabalho.
6: O presidente da comissão especial que analisa a redução da jornada, deputado Alencar Santana, do PT de São Paulo, disse que vai ficar faltando decidir se haverá alguma compensação para os empresários e se haverá transição. Alencar defendeu a implementação imediata da mudança de jornada.
8: Eu, de minha parte, entendo que nós temos que implementar tudo que pudermos já. Há uma necessidade. Mas esse é o debate que nós vamos continuar amadurecendo. Logicamente queremos e vamos garantir esse direito aos trabalhadores, mas ao mesmo tempo ninguém jamais pensa em quebrar a economia brasileira. Na verdade, nós entendemos que vai ter um ganho de escala de produtividade adiante.
6: A comissão especial fez audiência pública para debater os efeitos das mudanças para as mulheres e para pequenas empresas. Da Rádio Câmara de Brasília, Silvia Minhato.
2: Fernando Mineiro, do PT do Rio Grande do Norte, compara a resistência ao fim da escala 6x1 com os movimentos contrários à abolição da escala escravidão no Brasil. O parlamentar entende que a redução da jornada para 40 horas semanais representa uma medida de justiça social.
5: Nós temos também aqueles e aquelas que pregam terror na sociedade com mentiras, com fake news, com manipulações, da mesma forma que aconteceu quando em 1940 foi criado o salário mínimo, da mesma forma quando se colocou em debate a recuperação real do salário mínimo, esse setor que defende o empresariado, que aliás são maioria aqui nessa casa, diga-se de passagem, mas serão derrotados porque o povo brasileiro está acompanhando esse debate.
3: De acordo com Fernando Mineiro, setores contrários à mudança propagam o medo para criticar a proposta, assim como ocorreu em debates históricos sobre direitos trabalhistas. O parlamentar espera que o Congresso acompanhe o entendimento da população e aprove a redução da jornada.
2: Na visão de Paulo Lemos, do PT do Amapá, a Câmara deve priorizar debates que impactem diretamente a vida da população. O parlamentar argumenta que embates ideológicos e ofensas pessoais não contribuem para o desenvolvimento econômico e social do país.
3: De acordo com Paulo Lemos, a discussão sobre a redução da jornada de trabalho é uma das prioridades com amplo apoio popular. Ele propõe a realização de estudos técnicos e o diálogo com o setor produtivo para avançar em uma proposta de forma equilibrada.
2: Direitos Humanos. Jadira Fegari, do PCdoB do Rio de Janeiro, lembra que o 13 de maio marca os 138 anos da abolição formal da escravidão no Brasil. A deputada afirma que a Lei Áurea, apesar de ter sido uma conquista do movimento abolicionista, não garantiu à população negra o acesso pleno a direitos.
3: Jadira Fegari defende políticas afirmativas e medidas de reparação para enfrentar o racismo estrutural no país. Ela ressalta que as mulheres negras sofrem os maiores impactos das desigualdades sociais na renda, na educação, do trabalho e nas diferentes formas de violência.
2: Educação. Rubens Pereira Júnior, do PT do Maranhão, destaca projeto de cursinho gratuito que prepara jovens de São Luís para o acesso ao ensino superior. Ele assinala que a iniciativa, fundada em 2023, tem ajudado a realizar o sonho de muitos jovens da periferia da capital do estado.
3: Rubens Pereira Júnior informa que o projeto já registra mais de 300 aprovações em institutos federais e universidades públicas. O congressista destaca que o cursinho passou a receber apoio federal em 2025 por meio da Rede Nacional de Cursinhos Populares.
2: Professora Luciene Cavalcante, do PSOL, critica a postura da Prefeitura de São Paulo diante da greve dos servidores da educação. Segundo a deputada, a proposta de reajuste de apenas 13,5% parcelado em 2 anos desvaloriza a categoria.
3: Professora Luciene Cavalcante também critica a reforma administrativa, que, segundo ela, prejudica a carreira do magistério e afeta direitos de aposentados e pensionistas. Para a deputada, o projeto abre caminho para a privatização da educação infantil.
2: Termina agora o Jornal Câmara dos Deputados, com trabalhos técnicos de Everson Roni e apresentação de Márcio Aquilissardi e José Carlos Andrade. Uma ótima noite para você.
3: A Voz do Brasil volta amanhã. Boa noite.

0: Boa noite, queridos ouvintes da Rádio da Universidade. Eu me chamo Clara Graziola e para a programação desta noite de quarta, vamos primeiro acompanhar o programa Papo de Músico e depois seguimos para a seleção musical de Cláudio Remião. Na técnica, como de costume, está Cleiton Lopes.
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3: Olá, olá, ouvintes da Rádio da Universidade, aqui quem fala é o músico Paulinho Parada, sou pesquisador aqui da UFRGS e esse é o programa Papo de Músico, Ancestralidade em Debate, sempre às quartas-feiras, a partir das 20 horas, das 8 da noite mesmo. E hoje o programa é especial em homenagem ao maestro Tasso Bangel, que nos deixou recentemente. Maestro Tasso Bangel é uma grande referência, uma das maiores da música aqui no Rio Grande do Sul. Ele nasceu em Taquara em 1931 e morreu em São Paulo agora em 2026, nos últimos dias. Lembrando que esse programa será exibido dia 13 de maio de 2026. Tasso Bangel foi fundador do conjunto Farroupilha, garoto propaganda.

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0: Alô, galerinha, estamos chegando com mais uma edição da nossa revista eletrônica diária. É hora do Rádio Revista, vem junto comigo. Meu nome, pra quem não sabe, é Dani Alexandre e a partir de agora trago pra vocês tudo o que tá rolando nos bastidores do mundo da música. Aqui você fica por dentro de tudo o que acontece.
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0: Guilherme e Benuto traz forró e pagode no terceiro EP de Mais Amor, Mais Música. Os irmãos Guilherme e Benuto estão prontos para lançar o volume 3 do projeto Mais Amor, Mais Música. São 4 faixas inéditas e o destaque fica com Grau de Maluca, que sozinha mescla o sertanejo dos irmãos com o pagode de Menos é Mais e o forró de Matheus Fernandes, trazendo uma proposta ousada e inovadora. A música é uma verdadeira revolução sonora no repertório da dupla. Focada no empoderamento feminino, a canção traz uma mensagem de liberdade e autenticidade, celebrando a mulher que vive sem medo de ser julgada. A letra brinca que ter um certo grau de maluca é, na verdade, o verdadeiro charme de quem ama com paixão e intensidade. E enquanto tem novidade da dupla Guilherme e Benuto, misturando forró e pagode com sertanejo, o Rádio Revista de hoje começa! E vamos curtir o som! Guilherme e Benuto, Menos é Mais e Matheus Fernandes, Grau de Maluca! Nossa revista eletrônica está no ar pra você.
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0: só começando o nosso Rádio Revista nessa quarta-feira. Fiquem ligados porque eu volto já já.
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2: Confira agora a hora certa.
5: 8:18.

0: Oba! De volta com mais Rádio Revista. Aqui você fica por dentro de tudo que acontece. Sua revista eletrônica. Matheus e Cauã lançam o terceiro EP de Envolvente, com a participação de Felipe e Rodrigo. Dando continuidade ao projeto que já conquistou quase 200 milhões de plays nas plataformas, o terceiro volume de Envolvente, enfim, está disponível para o público. O lançamento apresenta três faixas inéditas e mantém a proposta romântica e intimista do projeto. O destaque desta vez fica por conta da faixa Próximo Amor, uma parceria com a dupla Felipe e Rodrigo, que já tem clipe oficial. A música traz uma abordagem bem humorada sobre recomeços após desilusões amorosas, prometendo repetir o sucesso nos lançamentos anteriores. A faixa celebra a superação de um coração partido com bom humor, cerveja e uma pitada de rebeldia. Além de Próximo Amor, o volume 3 ainda traz as inéditas Amando Errado e Péssimas Escolhas, esta última que conta com Cauã na primeira voz. Com participações especiais de nomes como Bruno e Marrone, Ana Castela e Felipe e Rodrigo, Envolvente celebra os 15 anos de carreira da dupla, com 18 faixas inéditas que transitam entre o romantismo e o ritmo dançante. Os primeiros volumes já somam mais de 175 milhões de streamings, com destaque para os hits Ilusão de Ótica com Ana Castela, que segue no top 30 das mais ouvidas do país desde janeiro, Marcas de Expressão e Me Ama Mesmo, que ultrapassa são 60 milhões de streamings. E enquanto tem novidade de Matheus e Cauã, com participação mais que especial, o Rádio Revista de hoje continua. E simbora curtir o feat Matheus e Cauã com Felipe e Rodrigo. Próximo Amor, na nossa revista eletrônica.
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0: 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Confira agora a hora certa.
2: Ativa. 8:33.

0: Estamos de volta com mais Rádio Revista. Aqui você fica por dentro de tudo que acontece.
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0: Lançado LS no posto. EP gravado de surpresa em Salvador por ele, Léo Santana.
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0: É isso mesmo. O baiano acaba de apresentar em todas as plataformas digitais o EP LS no posto, que foi gravado de surpresa e reuniu uma multidão em um posto de gasolina na Avenida 29 de Março, no bairro Alphaville 2, em Salvador. O projeto conta com 6 canções que misturam a fuleiragem, o pagodão e o forró god, trazendo a batida e o swing característicos do cantor. E são 4 canções inéditas: Aninha, Todinho, Melhor Morrer de Raiva e Tá Foda Baby, além de 2 regravações. No caso, a releitura de 6 cordas, sucesso da banda cearense Mastruz com Leite, e uma nova versão em pagodão baiano de Desliza, colaboração de Léo com Melody, lançada em maio, que tem mais de 8 milhões de plays combinando áudio e vídeo. E enquanto tem novidade de Léo Santana, o Rádio Revista de hoje continua. E vamos com música do novo trabalho dele, em pagodão no Rádio Revista.

Tá bom demais o Rádio Revista. Eita, e não acabou ainda não, hein? O Dani Alexandre volta daqui a pouquinho com mais fofoquinha sobre os famosos e muita música. Fiquem aí.

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1: Confira agora a hora certa. 8:47.

0: de volta com mais Rádio Revista. Tem mais bastidores do mundo da música. Rádio Revista. Eu e Tu, de Belly, MC Daniel e Neo, segue forte nos apps e rádios.
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0: A catarinense Belly, de 19 anos, que ficou conhecida por gravar singles para as trilhas de novelas como Chiquititas, Cúmplices de um Resgate e As Aventuras de Poliana, festeja o êxito de seu último lançamento, a música Eu e Tu, gravada com as participações de MC Daniel e do norte-americano Neo, dos hits So Sick e Give Me Everything. Com mais de 10 milhões de plays em 50 dias, somados áudio e vídeo, a música continua crescendo nas plataformas. Além disso, completou mais de 3 semanas consecutivas em primeiro lugar, entre as mais tocadas nas rádios brasileiras no segmento pop e rock, segundo as empresas de monitoramento Crowley e Connect Mix, um marco que consolida o impacto do projeto e reforça o nome da artista entre as apostas do pop nacional. Cantada em português e inglês, a música mistura pop, funk e R&B. Ela rompeu fronteiras ao marcar o primeiro feat da carreira de Neo com o Brasil. O feat nasceu de forma espontânea após o encontro de Daniel nos bastidores do show do cantor norte-americano em São Paulo, quando veio ao país se apresentar no palco mudo do Rock in Rio. Belly, que já tinha a faixa pronta, aproveitou o momento para mostrar o material aos dois artistas. Ela conta que eles gostaram da música e fizeram questão de participar. Segundo a cantora, foi tudo muito natural, mas também muito simbólico. A faixa foi gravada entre São Paulo, Rio de Janeiro e Los Angeles, e o videoclipe foi filmado na cidade americana. E enquanto o feat internacional conquista o Brasil e está entre as mais tocadas do país, o Rádio Revista de hoje continua. E vamos curtir o som. Belly, MC Daniel e Neo, Eu e Tu, na nossa revista eletrônica.

Maravilha! O Rádio Revista de hoje vai ficando por aqui, gente. Muito obrigado a todos pela audiência. Amanhã eu volto com mais bastidores da música. Fiquem ligados.